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0: Você ouviu o admirável gado novo Fagner Zé Ramalho de Zé Ramalho? Na gangorra, Mariana Idade, Giana Viscardi e Michael Rusca. O Master Enô, Clara Nunes de Candeia.
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0: Agora a gente ouve Belchior dele, a palestra.

Você ouviu Alô Fevereiro, Roberta Sá, Sidney Miller? Que fim levaram todas as flores, Secos e Molhados, de João Ricardo. Música brasileira em primeiro lugar. Hora de tocar tributo a Martin Luther King, com Leci Brandão e Wilson Simoninha, de Wilson Simonal e Ronaldo Boscoli.

Ouvimos aí Sonífera Ilha, Carlos Sabade, Branco Melo, Marcelo Fromme e Tony Bellotto. E antes, Coração Tranquilo, Walter Franco. 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Agora a gente ouve A Primeira Vista, Chico César, música dele.

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0: Aqui fala Jussara Mendonça, trazendo para você expressões musicais de todo mundo.
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0: No programa de hoje, a presença do compositor, multiinstrumentista e cantor italiano Brunori Sas, músico natural da Calábria, da cidade de Consenza, onde nasceu no dia 28 de setembro de 1977. Em destaque, temas do álbum Sip, de Brunori Sas, disco de ouro pela Federação da Indústria Musical Italiana. Eu começo tocando Il Mondo Si Divide. Na sequência, Fore Dai Mondo, música do mundo e o som autoral do italiano Brunori Sas.

Al di là dell'amore é mais uma composição impecável do álbum Sip, do compositor e cantor Brunori Sas, destaque do Música do Mundo de hoje.

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1: L'albero delle notti é uma canção do italiano Brunore Sas, terceiro lugar no Festival de Música de Sanremo de 2025 e também premiada como melhor letra. Música do Mundo e o celebrado compositor e cantor Brunore Sas.

Do sexto álbum de estúdio do compositor, multiinstrumentista e cantor italiano Brunori Sas, intitulado L'albero delle notti, lançado em fevereiro de 2025, inspirado numa nogueira que fica em frente de sua casa, disco que aborda a paternidade, dedicado à filha Fiametta, eu toco para você mais dois temas, Per non perdere noi e La vita com'è. Música do mundo e dois temas autorais de Brunori Sas, compostos em parceria com Riccardo Sinigaglia, produtor musical do disco L'albero delle notti.

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1: Do álbum A Casa Tutto Bene, quarto álbum de estúdio do italiano Brunori Sas, eu toco para você Canzone contro la paura. Música do Mundo apresentando o italiano Brunori Sas.

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1: Dario Brunori, que tem o nome artístico de Brunori Sas, uma homenagem à empresa de construção de seus pais, apresenta mais dois temas do álbum A Casa Tutto Bene, lançado em janeiro de 2017. Você ouve La Mesa Milano, depois La Vita Pensata.

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1: O videoclipe do tema La Verità, escrito por Dario Brunori e dirigido por Giacomo Triglia, lançado em setembro de 2017, ganhou o prêmio PIVI 2017 como melhor videoclipe independente do ano. La Verità foi contemplado com a Targa Tenco, prêmio mais prestigioso da música italiana. Música do Mundo e o premiado compositor e cantor italiano Brunori Sas.

Do álbum Sip, lançado em 2020, eu toco mais duas performances impecáveis, Perdue que come noi e Capita Cossi. Música do Mundo apresentando Brunore Sas e suas reflexões musicais sobre a vida contemporânea.

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1: La canzone che hai scritto tu é mais uma canção de Brunori Sas, músico que diz ser influenciado em seu trabalho por Fabrício de André e Lúcio Dalla. Música do Mundo destacando mais uma composição do álbum Sip, de Brunori Sas.

0: Aqui eu termino mais uma edição do Música do Mundo. Hoje destacando o trabalho musical do compositor, multiinstrumentista e cantor italiano Dario Brunori, cujo nome artístico é Brunori Sas.
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1: 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Olá, amigos, aqui é Sidney Ferreira e você está no Jazz Livre, em uma edição especial aqui na Rádio Nacional. O programa de hoje celebra o multi-instrumentista e compositor Egberto Gismonti. Nascido no município do Carmo, no Rio de Janeiro, no dia 5 de dezembro de 1947, Egberto Gismonti começou a estudar música aos 5 anos de idade. O piano foi estimulado por uma tradição clássica de seu pai, o libanês Camilo Amin. Já a prática com violão foi influenciada por sua mãe, a italiana Ruth Gismonti Amin. No Conservatório Brasileiro de Música, Gismonti estudou também flauta e clarinete, além de pesquisar a música popular e folclórica brasileira. Vamos começar a parte musical do programa de hoje ouvindo uma gravação ao vivo de Palhaço, composição de Egberto Gismonti e Geraldo Carneiro, na interpretação de Yangar Barek, Charlie Haden e Egberto Gismonti. Este é o Jazz Livre.

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1: Essa foi Palhaço, uma das composições mais conhecidas do Egberto Gismonti, em parceria com Geraldo Carneiro, gravado ao vivo em 1979 por Jan Garbarek, Charlie Hayden e Egberto Gismonti no Berliner Jazztag, na Alemanha. O sucesso internacional do Egberto Gismonti é de extrema relevância para nós, já que suas obras refletem a diversidade musical do Brasil. Em 1967, Egberto Gismonti estudou piano com Jacques Klein e Aurélio Silveira. E neste mesmo período abriu mão de uma bolsa de estudos na Áustria para dedicar-se à música popular. Em sua trajetória, o compositor e multi-instrumentista passou pela música indígena de grupos amazônicos ao samba e choro carioca, pelo frevo, baião e forró nordestino. Gismonti desenvolve seu repertório a partir de uma formação clássica e experiências musicais diversas, em que a linguagem do jazz se faz sempre muito presente. Buscando transpor a qualidade polifônica do piano para o violão, ele chegou a 3 instrumentos personalizados, de 10, 12 e 14 cordas, tocados com uma técnica singular.

celular. Vamos conferir? Seguimos então com Mágico, composição de Egberto Gismonti, gravado ao vivo em 1980 por Jan Garbarek, Charlie Haden e Egberto Gismonti. 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
1: De Egberto Gismonti, ouvimos Mágico, interpretada em 1980, ao vivo por Charlie Haydn, ainda com Jan Garbarek e pelo próprio autor Egberto Gismonti.
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1: Você que ainda não mandou a sua mensagem, mande aí o seu WhatsApp. Nosso DDD é 21 99710-0537. O Jazz Livre é seu, o Jazz Livre é nosso. Ainda na década de 60, Egberto Gismonti estudou na França com Jean Barraquet e Nadia Boulanger. Trabalhou como arranjador e regente da orquestra que acompanhava Marie Laforêt e compôs sua primeira trilha musical para teatro, na peça Maria Minhoca, de Maria Clara Machado. Escreveu também sua primeira trilha sonora para cinema no filme A Penúltima Donzela, dirigido por Fernando Amaral, e realizou seu primeiro show internacional no Festival de San Remo, na Itália, em 1969. Neste mesmo ano, gravou seu primeiro LP, o homônimo Egberto Gismonti. E a partir da década de 70, realizou composições para companhias de dança no Brasil e no exterior. Ao longo de sua carreira, Egberto Gismonti também consolidou diversas parcerias. Entre os músicos com os quais trabalhou estão Naná Vasconcelos, Marluy Miranda, André Gerassati, Jacques Borelembau, Hermeto Pascoal, Ayrton Moreira e Flora Purim. Com o contrabaixista Charlie Haydn e o saxofonista Jan Garbarek, Gismonti lançou os discos Mágico e Folk Songs. O trio realizou turnês com estes álbuns e o resultado nós estamos acompanhando neste Jazz Livre. Deste trabalho vamos ouvir agora Bodas de Prata, composição de Egberto Gismonti e Geraldo Carneiro.

0: quarteto Keith Jarrett.
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0: Em 1985, Egberto Gismonti compôs sua primeira trilha sonora para uma exposição de artes plásticas de Marilda Pedroso. 4 anos depois, gravou o LP Dança dos Escravos. E em 1990, excursionou pelos Estados Unidos com seu grupo. Gravou 15 discos entre 1977 e 1993 para o selo alemão SM. E por meio de seu selo, Carmo, negociou de volta os direitos sobre seu repertório inicial. Gismonti é um dos raros compositores brasileiros donos de seu próprio acervo. Em 1995, gravou com a Orquestra Sinfônica Estatal da Lituânia o CD Meeting Point. Já em 2009, lançou o disco duplo Saudações, que apresenta o CD Sertões Veredas, tributo à miscigenação, com a Camerata Romeu, e o CD Dueto de Violões, com seu filho, violonista e compositor Alexandre Gismonti. Citado o filho, vamos então mencionar também sua filha, a pianista e compositora Bianca Gismonti, que em 2017 montou o espetáculo Gismonti 70 e com seu trio homenageou seu pai em diversas cidades do Brasil, Europa e Ásia. Nos últimos anos, Egberto tem dedicado seu tempo a escrever trilhas de filmes, balés e óperas, além de atuar como compositor residente da nova Orquestra Filarmônica de Tóquio. Vamos ouvir agora Forturia, composição de Charles Haydn, na interpretação do próprio autor, junto a Ian Garbarek e Egberto Gismonti.

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1: Ouvimos Forturia, composição de Charles Hayden, gravada ao vivo em 1980 pelo próprio autor ao contrabaixo, junto ao saxofonista Jan Garbarek e ao multi-instrumentista que celebramos no programa de hoje, Egberto Gismond. O Jazz Livre tem produção de Brisa Evangelista e Carlos Soca, estagiário de produção Lorenzo Melo, coordenação de produção de Rodrigo Soprana, trabalhos técnicos de Silas Mendes, coordenação de operações Felipe Chagas, gerência de rádio de Cacá Santiago, gerência executiva de rádios de Tiago Regoto. Eu sou Sidney Ferreira e me despeço com a música Baião Malandro, composição de Egberto Gismonte, presente no álbum de 1986, Alma. Espero que você tenha gostado do programa de hoje e a gente se encontra certamente no próximo Jazz Livre.

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1: Olá, ouvinte nacional, muito bom dia. A partir de agora você ouve o melhor da música brasileira aqui na Nacional. Eu começo trazendo para você Elis Regina, de Guilherme Arantes, Aprendendo a Jogar.

Sara Pilandrar. 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Uma musiquinha pra machucar os corações. 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

0: Tivemos aí Marcelo Genesi e Laura Lavieri em Felicidade, de Marcelo Genesi e Chico César. Antes, Wilson Simonal, de Carlos Imperial, Nem Vem Que Não Tem.
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0: Vamos ouvir agora Maria Gadu, de Caetano Veloso, Oração ao Tempo.

Ouvimos Belchior dele mesmo, Como Nossos Pais. Antes, Jorge Benjor. De Jorge Benjor, Salve Simpatia. Eu apresento agora para você na Nacional Boca Livre.

Tivemos aí Rita Lee, dela mesma, Doce Vampiro. Lulu Santos, de Lulu e Nelson Mota, De Repente Califórnia. Abrindo o bloco Boca Livre, de Zé Renato, Juca Fili e Cláudio Nucci, Toada. 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A Nacional recebe agora

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1: Muito bem, estamos de volta na Nacional com o melhor da música brasileira. Você confere comigo ouvindo agora Djavan, dele mesmo, Samurai.

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1: Você ouviu o João Bosco, de João Bosco, Aldir Blanc, Escadas da Penha. Lu Borges, de Beto Guedes e Fernando Brant, Feira Moderna.
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1: Eu apresento agora para você Caetano Veloso, dele mesmo, Você é Linda.

Ouvimos Vanessa da Mata, dela mesma, Não Me Deixe Só. Antes, Simone Gonzaguinha, de Gonzaguinha, Diga Lá Coração. 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A Nacional recebe agora Nando Reis, dele mesmo, Me Diga.

0: Tivemos aí Rita Lee, de Rita Lee, Roberto de Carvalho, Desculpe Uauê. Antes, Alceu Valença, dele Vicente Barreto, Tropicana.
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0: Vamos ouvir agora Beto Guedes.

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1: Obrigada.
2: Tivemos aí Thiago York e Duda Beach, de Thiago York, Tangerina. Antes, Aline Calisto, de Afonsinho, Enfeitiçado. E abrindo o bloco, Beto Guedes, dele Ronaldo Bastos, Lumiar. Eu trago agora para você, na Nacional, Ednardo, dele mesmo, Longarinas.

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1: Muito bem, estamos de volta na Nacional com o melhor da música brasileira. Você

0: Ouvimos Milton Nascimento, de Fernando Brant e Milton, Vevecos, Panelas e Canelas. Antes, Skank, de Lelo Zanetti e Chico Amaral, Canção Noturna. 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Eu apresento agora para você Zé Cabaleiro, dele mesmo, Telegrama.
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0: Ouvimos Márcia Castro e Mayra Andrade juntas em Na Menina dos Meus Olhos, de Monsueto Menezes e Flora Matos.
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0: Estamos de volta na Nacional com o melhor da música brasileira. Você confere comigo ouvindo agora Milton Nascimento.

0: Ouvimos Pedro Miranda de Rubinho Jacobina, Meio Tom. Casuarina e Délcio Carvalho juntos em Acreditar, de Délcio Carvalho e Dona Ivone Lara. Abrindo o bloco, Milton Nascimento, de Márcio Borges e Tunay, Raras Maneiras.
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0: Eu trago agora para você na Nacional Adriana Calcanhoto.

Ouvimos Geraldo Azevedo, de Geraldo e Fausto Nilo, Chorando e Cantando. Antes, Belchior, dele mesmo, Medo de Avião. Abrindo o bloco, Adriana Calcanhoto, de Adriana e Antônio Cícero, Inverno. 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A Nacional recebe Tereza Cristina e Grupo Semente em Fim de Romance, de Argemiro e Tereza Cristina.

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2: Olá, você está na Nacional com o melhor da música brasileira. Você confere comigo ouvindo agora Cássia Eller, de Chico Buarque de Holanda, Partido Alto.

0: Tivemos ainda em Mato Grosso, Didé Palmeiras, Cazuza e Bebel Gilberto, Mulher Sem Razão. Antes, Renato Braz e Fred Martins. De Fred Martins e Marcelo Diniz, Por um Fio.
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0: Eu apresento agora para você na Nacional Moraes Moreira. Dele, Fred Góes, Sintonia.

Você ouviu Tiago York de Duda Rodrigues e Tiago York, Saudade Boa. Antes, Saguarabira e Venturini de Luiz Carlos Sá e Sérgio Magrão, Caçador de Mim. 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Vamos ouvir agora Baby do Brasil.

0: Você ouviu Marina Lima, de Dalto e Cláudio Rabelo, Pessoa. Vanderly, dele mesmo, Breu. Abrindo o bloco Baby do Brasil, de Baby do Brasil, um auê com você.
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0: Estamos de volta na Nacional com o melhor da música brasileira, ouvindo agora Marisa Monte.

0: Você ouviu Tim Maia, dele mesmo, Não Quero Dinheiro. Antes, Walter Franco. De Walter Franco e Cid Franco, Vela Aberta. A primeira, Marisa Monte. De Jorge Benjor, Balança Pena.
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0: A Nacional recebe agora Chico César.

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1: Muito bem, estamos de volta na Nacional com o melhor da música brasileira. Você ouve agora Gilberto Gil, dele, Liminha, Vamos Fugir.

Ouvimos Martinália, de Noel Rosa e Vadico, Feitiço da Vila. João Bosco, de Chico Buarque de Holanda, Brejo da Cruz. 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Eu trago agora para você na Nacional Tulipa Ruiz dela mesma.

Ouvimos Céu de Céu, Rainha. Alice Caymmi, dela mesma, Sentimentos. Eu apresento para você na Nacional Nilce Carvalho, de Monsueto Menezes, e João Vieira Filho, Lamento da Lavadeira.

Tivemos aí Tim Maia, dele mesmo, Que Beleza. Antes, Paralamas do Sucesso, de Herbert e Viana, Tendo a Lua. 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A Nacional recebe agora Valéria Oliveira, de Lenine, Já Que Sou Brasileiro.

Você ouviu Milton Nascimento, dele mesmo, Planeta Blue. Cazuza, de Cazuza e Renato Ladeira, faz parte do meu show. E abrindo o bloco, Nando Reis, dele mesmo, N. Eu apresento agora para você na Nacional Flávio Venturini, de Lô Borges, Márcio Borges e Fernando Brant, para Lennon e McCartney.

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2: Olá, ouvinte nacional, pontualmente em Brasília, 5 horas. Muito bom dia, muito obrigado pela sua companhia. Você que está aqui em Brasília, São Paulo, Recife, Rio de Janeiro e São Luís do Maranhão, ligados aqui na Nacional. Eu sou Milton Rocha, a partir de agora apresento para você a seleção musical de Leila Sena com o melhor da música brasileira. Na operação de áudio comigo, Graciara Farias. Hoje começamos, como sempre, muito bem. Hoje com Lulu Santos, Lá Vem o Sol.

tivemos aí Cidade Negra de Tony Garrido, Lazão, Bino e da Gama, A Estrada. Roberta Sá, de Rafael Rocha, Delírio. A primeira foi Lulu Santos, de George Harrison, versão Lulu Santos, Lá Vem o Sol. 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Agora 5 horas 11 minutos em Brasília, muito bom dia. Eu trago agora Boca Livre, Diana.

Você ouviu Zélia Duncan de Francis Raime e Hermínio Belo de Carvalho, Descompaixão. Céu Mar de Zé Cabaleiro, Dindinha. A primeira foi Boca Livre, de Toninho Horta e Fernando Brant, Diana. Uma seleção musical feita para você com o melhor da música brasileira. Vamos ouvir agora o Seu Valença, Romance da Bela Inês.

Ouvimos Rita Lee, de Rita Lee, Roberto de Carvalho, Bem Me Quer. Antes, Roberta Campos, de Caetano Veloso, O Leãozinho. Abrindo o bloco ao seu Valença, dele mesmo, Romance da Bela Inês. Agora 5h35, muito bom dia, obrigado pela sua companhia. Eu apresento agora para você Daniela Mercury, a Tonga da Mironga do Cabuletê.

0: Você ouviu Maria Bethânia, de Guilherme Arantes, Brincar de Viver. Marcos Vale, de Marcos Vale, Paulo Sérgio Vale, Água de Coco. Abrindo o bloco, Daniela Mercury, de Vinícius de Moraes e Toquinho, A Tonga da Mironga do Cabuletê.
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0: Agora faltando 10 minutos para as 6 horas. Seguimos com Tavito e Clarice Grova. Aquele beijo.

0: Tivemos aí Tereza Cristina, de Nelson Cavaquinho e Guilherme de Brito, Quero Alegria. Milton Nascimento, Deli e Zé Renato, Ânima. Abrindo o bloco, Tavito, com a participação de Clarice Grova em Aquele Beijo, de Tavito e Ninha Zambuja.
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0: Agora 6h02. Muito bom dia, muito obrigado pela sua companhia aqui na Nacional. Vamos recordar agora Elis Regina, Vou Deitar e Rolar. 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

Ouvimos Gal Costa, de Caetano Veloso, Você Não Entende Nada. Belchior, dele mesmo, Velha Roupa Colorida. A primeira foi Elis Regina, de Baden Powell e Paulo César Pinheiro, Vou Deitar e Rolar. 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Agora 6 horas 14 minutos em Brasília. Cássia Eller, Vila do Sossego.

0: Você ouviu Os Tribalistas de Arnaldo Antunes, Carlinhos Brown e Marisa Monte, Velha Infância. Antes, Cleiton e Cledir, de Cledir Ramil, Vira Virou. Abrindo o bloco, Cássia Eller, de Zé Ramalho, Vila do Sossego.
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0: Agora 6h27. Eu trago para você agora Lô Borges em Chega Pra Ficar.

Você ouviu Chico Buarque, de Chico Buarque de Holanda, Corrente. Fagner e Luiz Gonzaga juntos em Súplica Cearense, de Gordurinha e Nelinho. Abrindo o bloco, Lu Borges, dele em Ronaldo Bastos, Chega Pra Ficar. Agora 6:37. Vamos ouvir Chico César e Dominguinho juntos em Deus Me Proteja.

0: Tivemos em Ney, Mato Grosso, de Cartola e Dalmo Castelo, Corra e Olha o Céu. Grupo Nós Quatro, de Paulinho da Viola, Dança da Solidão. A primeira foi Chico César, com a participação de Dominguinhos em Deus Me Proteja, de Chico César.
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0: Agora 6 horas e 49 minutos, seguimos com Tim Maia, Que Beleza.

Ouvimos Rita Benedito de Natália Malo, Déjà Vu, abrindo o bloco Tim Maia dele mesmo, Que Beleza. Agora 6h57, seguimos com Fred Martins, Flores.

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1: 7:01 agora em Brasília. Muito bom dia, muito obrigado pela sua companhia aqui na Nacional. Seguimos com o melhor da música brasileira, ouvindo agora Luí Coimbra em Ouro e Sol.

Ouvimos Caetano Veloso, dele mesmo, Odara. Dalto de Dalto e Cláudio Rabelo, Muito Estranho. Abrindo o bloco, Luí Coimbra. Versão de Zé Cabaleiro e Luí Coimbra, Ouro e Sol. Agora 7 horas 14 minutos, seguimos com Luiz Melodia.

Ouvimos Luiz Melodia, dele mesmo, Vale Quanto Pesa. Agora em Brasília, 7 horas 17 minutos. O Milton Rocha fica por aqui. Estou de volta com você às 10 da manhã com o Expresso Nacional, uma seleção musical feita para você com o melhor da música brasileira. Até lá. Te deixo agora na companhia de Paulinho Mosca, A Idade do Céu. Logo depois de Djavan, Acelerou, e na sequência, Maria Rita, Cutuca.

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2: Olá, bom dia. Agora são 7:30 da manhã, um ótimo dia para você, sintonizado na Rádio Nacional em Brasília, São Paulo, Rio de Janeiro, Amazônia, Alto Solimões, São Luís, Recife, para você que nos acompanha em todo o Brasil, junto às emissoras parceiras da nossa rede nacional de comunicação pública e também

0: pelo Instagram. Segue a gente por lá, não esquece. É o arroba Rádio Nacional Notícias. Eu sou o Gilson Santa Fé, aqui comigo, Priscila Mazzanotti. Diga, Pri, bom dia.
1: Começando a semana, hein, Gilson? Bom dia para você, bom dia também para quem está ligado na gente nesta segunda-feira, 22 de junho de 2026. E vamos aos destaques. Presidente Lula cumpre agenda no Rio de Janeiro. Primeiro compromisso é a adesão do Estado ao programa de renegociação de dívidas. E mais...
2: Ex-prefeito de Boa Vista recebe mais votos na eleição suplementar para governo de Roraima, mas aguarda julgamento para ser ou não declarado eleito.
3: Candidatos têm somente até hoje para pagar taxa de inscrição do Enem.
4: Cartilha sobre doenças raras reúne orientações sobre direito dos pacientes.
5: Colômbia elege novo presidente de extrema-direita em eleição com resultado apertado e sinaliza guinada política no país.
1: Tudo isso e muito mais aqui no Repórter Nacional, que é produzido pela equipe de Rádio Jornalismo da EBC.
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0: E a gente começa essa edição do Direto à Capital Fluminense, onde o presidente Lula e o governador do Rio assinam adesão do Estado ao PROPAG. Cristiane Ribeiro já está na linha com os detalhes da agenda do presidente por lá. Bom dia, Cris.
7: Bom dia, Gilson. Bom dia também aos nossos ouvintes. Gilson, o presidente Lula passa o dia de hoje cumprindo a agenda aqui no Rio de Janeiro. O primeiro compromisso é às 10 horas no Palácio Guanabara, onde ao lado do governador em exercício, o desembargador Ricardo Couto assina o termo de adesão do Estado ao PROPAG, que é o Programa de Pleno Pagamento de Dívidas dos Estados. O programa permite a ampliação do prazo de pagamento das dívidas e a redução dos encargos financeiros, ao mesmo tempo em que vincula os benefícios fiscais à ampliação de investimentos. Depois, às 11h30, no BNDES, Lula participa da cerimônia de anúncios de ampliação dos investimentos no âmbito da Nova Indústria Brasil, do resultado do ProFloresta Mais e da nova etapa do programa, que é a maior iniciativa global de compra de créditos de carbono, além de parceria entre o BNDES e a Petrobras para pesquisa sobre minerais críticos e estratégicos. Os anúncios vão ser feitos durante a celebração do aniversário de 74 anos do BNDES. Na parte da tarde, a agenda prevê a ida do presidente às 15h30 ao Jardim Maravilha, em Guaratiba, na zona oeste da capital. Lula vai anunciar investimentos para periferias, favelas e comunidades urbanas do Rio de Janeiro, como o Complexo da Maré e a Rocinha. E esse evento vai marcar o início das obras do PAC lá no Jardim Maravilha. As intervenções incluem a construção de um dique, reservatórios para retenção das águas das chuvas, obras de drenagem, urbanização e implantação de pavimentação e passeios, melhorando a mobilidade e a acessibilidade. E encerrando o dia, às 18h, Lula e o ministro da Educação, Leonardo Barchini, acompanham a cerimônia nacional de premiação da 20ª edição da OBMEP, que é a Olimpíada Brasileira de Matemática das Escolas Públicas. Isso vai acontecer no Centro de Convenções do Hotel Windsor Oceano, na Barra da Tijuca. Volto com você, Gilson.
0: Ok, obrigado, Cris.
1: Pois é, gente, o presidente Lula lá no Rio de Janeiro cumprindo a agenda. Aqui em Brasília, pelo menos no Congresso, a semana deve ser parada, viu? Isso por conta do São João na quarta-feira, dos Jogos da Copa e das sessões semipresenciais, né? As sessões remotas. Tanto é que no Senado não tem nem reunião da Comissão de Constituição e Justiça convocada. Por que que a gente está de olho lá na CCJ? Porque a gente está aqui já pensando na PEC 6x1, porque é para lá que a proposta vai em primeiro lugar, ou seja, mais uma semana sem a proposta em andamento. A próxima movimentação que a PEC que acaba com a escala 6x1 vai ter será só na semana que vem, dia 1º, com a sessão temática no plenário do Senado. Na Câmara, tudo mais ou menos parado também, não tem sessão deliberativa convocada ainda, previsão de esforço concentrado só na semana que vem. E aí a prioridade, segundo a presidência da casa, deve ser inteligência artificial, PL da Misoginia e o projeto que trata dos MEI, que aumenta o teto para os microempreendedores individuais.
0: Agora 7h35, em Roraima, o ex-prefeito de Boa Vista, Arthur Henrique, do PL, recebeu a maior quantidade de votos neste domingo, dia 21, na eleição suplementar para o governador do estado. Mas isso não significa que ele foi declarado eleito. A candidatura ainda aguarda julgamento pela Justiça Eleitoral. E Gabriel Corrêa está na linha. Explica para a gente. Bom dia, Gabriel.
8: Olá, Dilson. Bom dia para você, bom dia para os ouvintes. Exatamente, tenta explicar aqui. Porque após a apuração ser concluída, a chapa de Arthur Henrique e subtenente Velton obteve mais de 160 mil votos, cerca de 60% dos votos válidos. Em segundo lugar, ficaram o soldado Sampaio e Tayla Pérez, do Republicanos, com 35%. Entretanto, Dilson, como o registro de candidatura de Arthur Henrique havia sido rejeitado pelo Tribunal Regional Eleitoral de Roraima, ele recorreu ao Tribunal Superior Eleitoral, mas o recurso ainda não foi analisado. O TSE também olha e também analisa a regra do tempo para os candidatos se afastarem de cargos públicos. Está sendo questionada a regra de até 24 horas após a convenção partidária e estabelecida pelo Tribunal Regional, o que viabilizaria a candidatura de Arthur Henrique. O relator, o presidente do TSE, ministro Cássio Nunes, defendeu a manutenção da regra, mas a análise está suspensa após pedido de vista da ministra Estela Aranha. A candidatura de Arthur Henrique também é questionada no Supremo Tribunal Federal. O ministro Flávio Dino rejeitou essa regra de 24 horas, argumentando que deve ser respeitado o prazo de 3 ou 6 meses que é previsto em lei. A eleição suplementar para governador de Roraima foi convocada depois que os mandatos de Antônio Denário, do Republicanos, e do vice Edilson Damião, do União Brasil, foram cassados. Enquanto não há uma decisão, o presidente da Assembleia Legislativa, o soldado Sampaio, do Republicanos, permanece como governador interino. E quem quer que assuma, Dilson, após a eleição suplementar, será governador de Roraima apenas até o mês de dezembro, porque a partir de janeiro, assume o candidato eleito nas eleições gerais, que vão acontecer no mês de outubro. Segue no estúdio.
0: Ok, obrigado, Gabriel.
1: E em plena Copa do Mundo e festa junina, parece que tem muita coisa acontecendo, né? E tem mesmo, mas a gente não pode esquecer que ainda teremos eleição em outubro, viu? Falta pouco mais de 4 meses para o segundo turno, lá em outubro. Você já parou para dar uma olhada lá no aplicativo do TSE? Tem um monte de informação. O Samuel Gauri conta para gente.
9: Um aplicativo da Justiça Eleitoral, criado em 2017, pode facilitar a vida do eleitor no pleito deste ano. É o e-título. A via digital do título com foto, por exemplo, pode ser utilizada como documento de identificação para votar, segundo o TSE, o Tribunal Superior Eleitoral. O aplicativo permite também o acesso a vários serviços, como consulta ao local de votação, ao histórico de justificativas eleitorais, apresentação de justificativa de ausência nos dias de eleição e emissão de declaração de trabalhos eleitorais. O e-título dispõe ainda de ferramentas inclusivas para pessoas com deficiência visual, baixa visibilidade ou daltônicas. De acordo com o TSE, o aplicativo pode ser baixado para smartphones e tablets com sistema iOS ou Android, e o acesso agora tem validação facial. Quem está com o título suspenso pode até acessar o e-título, mas como não regularizou a situação até 6 de maio, não pode votar. Já para quem está com o título cancelado, não será possível acessar o aplicativo nem votar. Nas eleições 2026, os eleitores vão escolher o presidente da República, governadores, senadores, deputados federais, estaduais e distritais, no caso do Distrito Federal. O primeiro turno será no dia 4 de outubro e o segundo turno, onde houver, será no dia 25 do mesmo mês. Da Rádio Nacional em Brasília, Ousama El Gauri.
0: As eleições na Colômbia são destaque da Rádio França Internacional. Vamos a Paris com as informações de Maria Paula Carvalho. Bom dia, Maria Paula. Seja bem-vinda.
10: Bom dia, Dilson. Muito obrigada. É, na Colômbia, o advogado Abelardo de la Espriella foi eleito presidente. Essa vitória sinaliza uma guinada para a extrema-direita e promessa de linha dura contra o crime e um maior alinhamento também com os Estados Unidos. Isso com apoio do presidente Donald Trump. o novo presidente da Colômbia tomar posse em 7 de agosto, isso num momento aí de aumento da violência.

0: violência no país, ele tem também o desafio de enfrentar décadas de conflitos armados na Colômbia. Ele foi eleito, então, esse advogado penalista, empresário, tem 47 anos, vai governar o país pelos próximos 4 anos, ganhou numa disputa muito apertada, com cerca de 49,7% dos votos, contra 48,7% conquistados por Iván Cepeda, da esquerda, que aceitou provisoriamente o resultado dessa contagem preliminar, que teve aí uma diferença de só 250 mil votos. O presidente Gustavo Petro disse, inclusive, que ainda não é possível proclamar nenhum eleito, mas o procurador-geral disse que não houve fatos que afetem a transparência dessa eleição. No seu discurso de vitória, o Abelardo de la Espriedia prometeu respeito à Constituição e também à oposição, que nesse momento tem maioria no Congresso. Num país onde o voto não é obrigatório, é interessante ver que 63,6% dos colombianos habilitados a votar participaram desse pleito. Esse número é um recorde. O derrotado Iván Cepeda disse que os colombianos não vão permitir um recuo nas conquistas sociais que foram construídas aí ao longo dos últimos 4 anos. Já o vencedor, ciente de que assume um país dividido, pediu união entre todos como uma forma de facilitar a governabilidade. Ele prometeu que não vai haver retaliações nem perseguições contra adversários políticos. Essa vitória, como eu disse, marca uma guinada política significativa na Colômbia, que deve se alinhar mais aos Estados Unidos. E com essa eleição, só Brasil e Uruguai mantêm, nesse momento, governos então de esquerda na América do Sul. De Paris, da Rádio França Internacional, para a Rádio Nacional, Maria Paula Carvalho.
1: Obrigado, Maria Paula.
2: 7h42 e a Polícia Federal e a Defesa Civil continuam investigando aquele disparo em massa de alerta com som de sirene extrema emitido nos celulares de milhares de moradores de vários estados. Sistema de envio de emergência sofreu uma suspeita de invasão hacker na madrugada de sexta para sábado, né? Foi um susto, todo mundo deu um pulo, o coração veio na boca, inclusive a gente aqui do Distrito Federal. Aquela mensagem classificada como alerta extremo, que veio acompanhada de uma sirene, continha aquela palavra misantropia, né? Que depois todo mundo foi pesquisar o que significa ódio à humanidade, né? O sistema Defesa Civil Alerta chegou a ficar fora do ar, voltou a funcionar ontem, mas funcionando para o Centro Nacional de Gerenciamento de Riscos e Desastres, ou seja, sem o acesso direto pelas defesas civis estaduais. Em caso de evento climático extremo, os estados devem pedir o disparo de alerta. Os procedimentos para restabelecer esse sistema ainda estão sendo avaliados agora nessa etapa de testes.
1: E a gente muda de assunto agora para falar de saúde. Conviver com uma doença rara já traz desafios diários, mas você sabe quais direitos essas pessoas têm garantidos por lei? Uma nova cartilha lançada no Rio de Janeiro reúne informações que podem fazer diferença no acesso à saúde, à educação e à assistência social. Tatiana Alves chega com a informação.
3: A Ordem dos Advogados do Brasil, no Rio de Janeiro, lançou uma nova cartilha voltada para pessoas que convivem com doenças raras. De acordo com a OAB, mais de 13 milhões de brasileiros vivem com alguma condição desse tipo. O material é direcionado não só a quem tem essas doenças, mas também para familiares, cuidadores, advogados, profissionais de saúde e gestores públicos. A cartilha reúne orientações sobre direitos assegurados pela legislação brasileira em áreas essenciais para a qualidade de vida e a inclusão dessas pessoas. Na saúde, por exemplo, o guia traz informações sobre o atendimento pelo SUS, Sistema Único de Saúde. Também explica como funciona o acesso a exames genéticos, diagnósticos complexos e a distribuição gratuita de medicamentos de alto risco. Outro ponto abordado é o direito ao tratamento fora do domicílio. Já na educação, o documento fala sobre a obrigação das instituições de oferecer recursos de acessibilidade e adaptações pedagógicas. Além disso, lembra que escolas particulares não podem cobrar valores extras e devem implementar

0: Ministério Público e ouvidorias do SUS. Da Rádio Nacional no Rio de Janeiro, Tatiana Alves.
1: 7h46. Você já ouviu aqui no Repórter Nacional que o ex-prefeito de Boa Vista recebeu mais votos na eleição suplementar para o governo de Roraima, mas aguarda julgamento para ser ou não declarado eleito. Você ainda vai ouvir.
0: Estudo vai avaliar impacto do turismo na fauna de cavernas.
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4: A segunda rodada da Copa do Mundo de 2026 continua hoje. No domingo, pelo Grupo G, o Egito conseguiu virar sobre a Nova Zelândia por 3-1 e assumiu a liderança do grupo. Já a Bélgica segue sem vencer na competição após empatar sem gols com o Irã. No Grupo E, o Uruguai e Cabo Verde empataram em 2-2. O resultado mantém Cabo Verde e Uruguai com 2 pontos cada na luta por vaga no mata-mata. Espanha lidera o grupo com 4 pontos após goleada de 4-0 sobre a Arábia Saudita. E quem acompanhou o jogo entre Cabo Verde e Uruguai foi Elcio Ramalho, enviado da Rádio França Internacional aos Estados Unidos. Vamos conferir.
5: Uma explosão de alegria dos torcedores de Cabo Verde na saída do estádio de Miami após o empate de 2-2 com o Uruguai. O primeiro gol da partida e também da história de Cabo Verde em um Mundial foi feito por Kevin Pina, eleito melhor em campo. Ainda no primeiro tempo, o Uruguai empatou com Araújo e já nos acréscimos virou com Canóbio. O time africano empatou no segundo tempo após um erro de Oliveira na cobrança de lateral. Hélio Varela se antecipou ao goleiro Muslera e deixou tudo igual. A torcida fez festa com o resultado. Mas os jogadores cabo-verdianos não saíram completamente satisfeitos de campo, como o capitão Ryan Mendes.
6: Aceitamos o resultado, claro, o Uruguai é um time grandíssimo, com jogadores de classe mundial, mas eu acho que hoje podíamos ter ganho o jogo também. Hoje, claro, fizemos 2 gols, mas acho que podemos fazer mais.
5: A Espanha goleou a Arábia Saudita e lidera o grupo com 4 pontos. Uruguai e Cabo Verde estão empatados com 2 pontos e a Arábia Saudita, próxima adversária. A área de Cabo Verde tem apenas 1 ponto. Os classificados para a próxima fase só sairão na última rodada. De Miami, Elcio Ramalho, Rádio França Internacional.
4: A segunda rodada da Copa do Mundo 2026 continua hoje com jogos válidos pela segunda rodada dos grupos J e I. Argentina enfrenta a Áustria, França pega o Iraque. Nos outros 2 jogos do dia, Noruega joga com o Senegal, Jordânia enfrenta a Argélia. E como o esporte não vive só de Copa do Mundo, a gente não pode deixar de falar de mais uma conquista da nossa Rebeca Andrade. Ela conquistou a medalha de ouro no salto no Pan do Rio nesse domingo. A ginasta brasileira alcançou a média de 14.266 pontos, marcando com ouro o seu retorno após 2 anos de pausa.
1: E tem um lado da Copa do Mundo que é muito ruim. Que é muito ruim e que precisa ser dito nesse momento, porque a violência contra as mulheres tende a crescer em dia de jogo por conta do consumo abusivo de álcool. Tem uma campanha que liga o alerta e durante esse período da Copa do Mundo. Daniela Longuinho tem os detalhes.
7: O governo federal lançou uma campanha de conscientização que aborda a relação entre o consumo abusivo de álcool e a violência contra a mulher. Com o mote Violência contra a Mulher não faz parte do jogo, a campanha passa a ser exibida nas redes sociais do Ministério da Justiça e Segurança Pública antes dos jogos da seleção brasileira na Copa do Mundo, como aconteceu na noite desta sexta-feira na partida entre Brasil e Haiti. A ação é coordenada pela Secretaria Nacional de Políticas sobre Drogas e pela Secretaria Nacional de Acesso à Justiça e integra o Pacto Brasil contra o Feminicídio. Estudos que embasam a campanha apontam que 1 em cada 3 mulheres brasileiras já sofreu algum tipo de violência e em dias de jogos as ameaças aumentam 24%. Nesse cenário, mulheres cujos parceiros fazem uso abusivo de álcool têm mais que o dobro de risco de sofrer violência doméstica. A mensagem de prevenção à violência contra a mulher também está sendo divulgada por bares e restaurantes parceiros da iniciativa. O Ligue 180, Central de Atendimento à Mulher, funciona 24 horas por dia,

0: dias da semana de forma gratuita. Da Rádio Nacional em Brasília, Daniela Longuinho.
1: O cacique Raoni permanece internado na UTI e apresenta boa evolução clínica. Isso após ele ser submetido a uma cirurgia de emergência em São Paulo nesse sábado. Os detalhes na reportagem de Gabriel Corrêa.
2: O cacique Raoni apresentou neste domingo uma boa evolução clínica após ser submetido a uma cirurgia de desobstrução intestinal em São Paulo no sábado. Segundo o hospital da Universidade Federal Paulista, Raoni está na UTI, sem febre e respirando em ar ambiente. Ele também está consciente e respondendo às solicitações. O cacique de 94 anos estava internado no Hospital Maternidade dos Pinheiros, em Sinop, no Mato Grosso. Ele foi transferido de aeronave para São Paulo na sexta-feira com desidratação e pneumonia. A cirurgia de desobstrução intestinal foi realizada no dia seguinte, sem complicações. Raoni é o principal líder indígena que mostrou para o mundo a necessidade de defesa da Amazônia. Ele foi decisivo na demarcação da terra Kayapó e na inclusão dos direitos indígenas na Constituição de 1988. O acompanhamento de Raoni é conduzido pelo médico Franz Torres, cirurgião e professor da Escola Paulista de Medicina da Unifesp. Da Rádio Nacional em São Luís, Gabriel Corrêa.
3: Agora a gente fala de educação. Hoje termina o prazo para pagar a inscrição do Enem. Isso se não tiver prorrogação de novo, né, Ana? Corre esse risco? Já foram duas prorrogações. Conta pra gente, Ana Lúcia Caldas. Bom dia.
4: Oi, bom dia, Pri, para você, para os nossos ouvintes. Pois é, eu acho que dessa vez, viu, o prazo é final mesmo.
3: Toda semana você está aqui dizendo que acaba o prazo, acaba o prazo.
4: Pelo sim, pelo não, entendeu? Os candidatos que estão aí inscritos no Exame Nacional do Ensino Médio, que não obtiveram isenção da taxa, tem somente até esta segunda, então, para efetuar o pagamento e confirmar a participação na prova. O prazo, né, terminaria dia 17, foi prorrogado pelo INEP até hoje, já tinha sido prorrogado para o dia 17, né, Pri? O valor da taxa é de R$ 85,00, o mesmo cobrado na edição anterior. O boleto só pode ser obtido na página do participante, que é o enem.inep.gov.br/participante, mas o pagamento pode ser feito por PIX, cartão de crédito ou débito em conta, dependendo aí das opções disponibilizadas pela instituição financeira. As provas estão marcadas, então, para os dias 8 e 15 de novembro. Essa data não muda, eu acho, Pri.
3: Pois é. Gente, paga logo esse negócio. Não fica confiando que vai ser prorrogado de novo, não, porque a gente nunca sabe, né, Ana? Obrigada pelas informações. Um bom dia para você.
1: Você já imaginou como a presença humana pode transformar um ambiente que levou milhares de anos para se formar? Antes mesmo de abrir novas cavernas ao turismo, pesquisadores brasileiros estão simulando visitas para entender até onde é possível receber visitantes sem colocar em risco a vida que existe no subterrâneo. Tatiana Alves está de volta e traz os detalhes na reportagem.
5: O Brasil tem mais de 30 mil cavernas registradas e esse número pode ultrapassar 300 mil. Mas ao mesmo tempo em que cresce um interesse turístico por esses ambientes, aumenta também o desafio de explorar sem comprometer ecossistemas tão frágeis. Pesquisadores brasileiros estão testando novas formas de medir os impactos da visitação sobre a fauna das cavernas. O trabalho começou no Parque Nacional da Furna Feia, no Rio Grande do Norte, e integra o Plano Nacional de Conservação do Patrimônio Espeleológico. A ideia é identificar quais áreas podem receber turistas e quais precisam de proteção mais rigorosa, garantindo o uso sustentável dessas formações. Um dos diferenciais do estudo é a simulação de visitas antes da abertura oficial ao público, estratégia ainda pouco usada no país. A pesquisa vai avançar também em Minas Gerais, estado com maior número de cavernas no Brasil. Lá, será possível comparar áreas já visitadas com outras ainda preservadas. O professor do Centro de Estudos de Biologia Subterrânea da Universidade Federal de Lavras, Rodrigo Lopes Ferreira, defende que algumas cavernas sejam sacrificadas para a exploração turística em detrimento da preservação da maioria delas.
6: Algumas cavernas precisam ser abertas ao turismo para que a população possa conhecer e, a partir do conhecimento, passar a admirar e, a partir da admiração, passar a querer preservar. Então, essa sensibilização ela é essencial. O turismo é uma atividade crucial, né, que

0: inclusive movimenta a economia em diversos municípios, mas isso tudo precisa ser bem planejado para que esses estragos, né, potenciais que o turismo acaba trazendo ao ecossistema subterrâneo, eles sejam minimizados ao máximo, né, para que essa atividade possa, então, acontecer com o menor prejuízo possível para as cavernas.
1: A ideia do estudo é ver na prática os efeitos da presença humana. Entre os impactos que serão avaliados está o estresse da fauna nas cavernas, especialmente de invertebrados que vivem exclusivamente nesses locais. Outro problema é a entrada de matéria orgânica de fora, que pode estimular fungos e biofilmes ligados à iluminação artificial, prejudicando os espeleotemas, formações que levam décadas ou até séculos para surgir. Para monitorar essas mudanças, os pesquisadores combinam análises biológicas com medição ambiental. Eles observam indicadores como gás carbônico, temperatura e umidade. Também analisam a diversidade de espécies e o impacto do pisoteamento, principalmente sobre pequenos invertebrados com pouca mobilidade. Da Rádio Nacional no Rio de Janeiro, Tatiana Alves.
2: E em época de festa junina, é preciso ficar de olho na rede elétrica, ter os cuidados necessários para evitar acidentes. Na Bahia, uma campanha de conscientização alerta justamente para isso. Reportagem de Jéssica Paula, da Rádio Educadora de Salvador, emissora da Rede Nacional de Comunicação Pública.
3: São João, São João, São João, São João do Carteirinho, meu santo de proteção.
4: Com a proximidade do São João, os fogos de artifício começam a riscar o céu, as bandeirolas enfeitam as ruas e as fogueiras acesas iluminam o espaço. Apesar de bonito, essas tradições podem prejudicar a rede elétrica da cidade, especialmente quando colocados perto de postes e fios. Para conscientizar os baianos sobre os cuidados necessários no período, a Neoenergia Coelba lança a campanha Seja Inimigo do Fim, estrelada pelo cantor e compositor Alceu Valença. A gerente de saúde e segurança da Neoenergia Coelba, Rose Menezes, alerta que sempre há um aumento no número de acidentes durante o festejo.
5: Entre 2023 e 2026, foram cerca de 90 ocorrências registradas envolvendo fogos de artifício, fogueiras e bandeirolas próximo à rede elétrica em municípios baianos. Então, essas ocorrências provocaram interrupções do fornecimento de energia para mais de 2.149 clientes em diferentes regiões da Bahia.
4: A gestora ressalta que os cuidados com o sistema elétrico não se limitam ao período junino ou às áreas externas e dá dicas de como evitar acidentes domésticos.
5: É importante que verifique qual a voltagem da residência do município onde você está, se é 110, se é 220, para quando for ligar algum eletroportátil, uma chapinha, um secador ou qualquer outro equipamento, não ocasionar um acidente. Importante também um reforço com relação ao uso do celular enquanto ele está carregando. Então, se o celular está no carregador, deixa ele finalizar o carregamento para só depois você utilizar o telefone. E um ponto importante, jamais deixe o seu telefone na tomada, conectado, perto da sua cama ou embaixo do seu travesseiro. São dicas simples, mas que a gente precisa reforçar com a população para evitar acidentes.
4: Se houver acidentes, ligue para o SAMU no 192 ou para o Corpo de Bombeiros no 193. Da Rádio Educadora de Salvador, Jéssica Paulo.
6: E o repórter nacional fica por aqui. Um abraço e até amanhã.
2: Até mais, gente.
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11: Bom dia, meus amigos e minhas amigas da Rádio Nacional, a frequência do Brasil. Estamos abrindo oficialmente o jornalismo da Rádio Nacional dessa semana. Essa aqui é a abertura oficial do jornalismo da Rádio Nacional para todo o território nacional. É por isso que chama Nacional, é por isso que tem história que tem, por isso que caminha para 100 anos e vai fazer muito mais, por quem aqui falou, por quem aqui vai falar, mas principalmente pela história que tem. A história que tem não permite coisas pequenas, não permite falhas do ser humano, não é? A história que tem que ser respeitada. Respeito pelos companheiros, pelos amigos, mesmo que os amigos representem um princípio do contrário, de alguma forma. Né? Eu só tenho um pensamento, que é o povo brasileiro. E me espanta a covardia de muita gente. São pessoas covardes que se escondem atrás de cargos, são pessoas covardes que se escondem atrás de posições políticas para não perderem essas posições políticas. São pessoas covardes, já que falam de polarização de todos os lados. Por exemplo, senador Jacques Wagner. Né? Eu estava indo para Brasília, quando cheguei em Brasília me perguntaram, você não viu o que aconteceu com o senador Jacques Wagner, que falou aqui uma semana antes, lembra? Ele nos tratou com carinho, com respeito, enfim, com decoro, com tudo. O senador Jacques Wagner, que eu conheço há séculos. Tá? E está sendo jogado no lixo por gente que até outro dia lambia as botas do Jacques Wagner, porque o Jacques Wagner é o principal amigo do Lula. É o maior amigo do Lula. E tem gente que está jogando o Jacques Wagner na lata do lixo. Essa é a grande realidade. Bom, eu cheguei na casa do senador Cajuru, e se não fui o primeiro, fui um dos primeiros a ligar para o Jacques Wagner, e quem deve ter atendido o telefone deve ter sido a Polícia Federal, porque o telefone deve estar na mão da Polícia Federal. Eu falei, senador, até que seja apurado o caso, está aqui a minha solidariedade. Eu desejo ao senhor que o senhor prove, na realidade, quem tem que provar é o contrário, é quem denuncia, em qualquer país do mundo. Aqui nesse país, você tem que provar que é inocente, porque o ônus da prova cabe a quem acusa. Concorda comigo? E eu não estou dizendo isso porque o senador Jacques Wagner é do PT, não, ou é do amigo do Lula. Não, vale também para os que fizeram a mesma coisa que o Flávio Bolsonaro, que num primeiro momento jogaram lá os caras da direita, jogaram o Flávio Bolsonaro no lixo. Eu não tenho nada a ver com isso. Eu não, olha. Primeiro, o presidente da República foi o mais correto em dizer o seguinte, não sei se ele ligou para o Jacques Wagner, se não ligou, deveria ter ligado, mas acho que ligou, porque eu conheço o Lula faz tempo, deve ter ligado, não sei se ligou. Mas ele diz o seguinte, a mesma coisa que ele fez com o filho dele, que tem que ser apurado, qualquer caso tem que ser apurado. Quando há denúncia, tem que ser apurada a denúncia. Mas você, que até outro dia se dizia amigo do Jacques Wagner, vai jogar o Jacques Wagner fora? Como muita gente jogou do tal de Flávio Bolsonaro fora, da direita? E os caras estão me ouvindo, estão sabendo quem é. Ah, eu não tenho nada com o cara. Um dia antes estavam puxando o saco do cara e pedindo um favor. Ó, me põe na campanha e coisas que tais e tal. Então eu fiz questão de ligar para o Jacques Wagner e desejar a ele que tudo corresse da melhor forma possível e que fosse provado que ele era inocente, e eu espero que ele seja inocente. É isso que eu espero. Tá? Porque sempre foi um cara que me tratou muito bem, sempre foi um cara, não era meu amigo, de amigão de encontrar todo fim de semana e tal, mesmo porque eu não tenho amigão de encontrar todo fim de semana. Meu único amigo mesmo que fala comigo é o Maurício, que vem aqui, e o meu outro amigo é o Cajuru, que eu conheço desde 13 anos de idade. As pessoas, eu tenho o maior prazer em conviver e tal, porque, mesmo porque eu não convivo com elas, sorte delas. Eu não convivo todo dia com elas. Eu não vou em boteco com ninguém, eu não recebo ninguém na minha casa. E pronto, acabou. Nem o Maurício vai na minha casa e nem o Cajuru vai na minha casa. Então, tenho amigos, mas tem um filósofo alemão, que eu não gosto de citar o cara, porque o Hitler deturpou as ideias desse cara, que foi um gênio. Eu também gostava mais dele antes de saber que ele era ateu. Quando eu era jovem, eu já descobri que ele era ateu. Depois, mas respeito as ideias dele, porque na realidade, aquilo que eu falei, se o ateu e grandes pensadores como Nietzsche, como Schopenhauer, eram ateus, mas cumpriam a

0: leis dos homens, não deturpavam a lei dos homens. Não me interessa se o cara é ateu, não acredita em Deus ou não acredita em nada. Se ele respeitar a lei dos homens, está tudo certo para mim, não tem problema nenhum. Eu acredito em Deus e espero que ninguém nunca tente não me fazer acreditar em Deus. Mas respeito os ateus pra caramba. Deturparam uma vez isso e foi uma barbaridade. É mentira que eu fiz campanha contra ateu. Só falei uma frase milenar que o sujeito não tinha Deus no coração. Não fui eu que inventei. Isso vem desde séculos retrasados, isso aí. Vem de milênios essa frase. Mas eu respeito os ateus porque às vezes são pessoas brilhantes. Só não acredito em Deus, o que eu posso fazer? Schopenhauer mesmo, que era o filósofo da tristeza, falava claramente, olha, eu não acredito em Deus, mas é muito chato não acreditar em Deus. Mas era ateu, e sempre foi um cara respeitado, inteligente e cabeção. Então, na realidade, eu vou contar uma coisa para você. Se você não respeitar, esqueci até que o cabeção do Nietzsche falou, mas eu vou lembrar. Consequência do tempo, mas eu não tolero covardia. Não tolero covardia. Se largar um sujeito no meio do mato porque o cara está sendo investigado pela Polícia Federal, o cara não foi nem investigado, nem foi julgado. Mesma coisa aconteceu com a direita, que jogou o Flávio Bolsonaro no lixo, os caras que se diziam amigos dele, e me deram no pé a partir do momento que houve a relação daquele filme que parece que é horroroso, Dark Horse. Acho que não. Pô, é que dizem que o dinheiro não era para o filme, porque se fosse pegar dinheiro para aquele filme ruim. É a mesma coisa que o Sarney, que um dia que queria me processar. Eu falei: olha, eu não sei se o Sarney se apossou de dinheiro público, eu acho que não e tal. Ele é um presidente que eu não gosto muito dele, acho muito ruim. Mas ele escreveu Marimbondo de Fogo. Esse é o maior crime que se pode cometer contra a humanidade, escrever Marimbondo de Fogo. Já leu Marimbondo de Fogo?
1: Não.
0: Nem eu li, nem vou ler, mas já me falaram que é muito ruim. Faziam isso com o meu programa, não viam e achavam que era ruim. Então, o senador Jacques Wagner foi jogado na fogueira. Foi muita gente que até outro dia puxava o saco do cara porque sabia que o Jacques Wagner é muito próximo do Lula. É uma amizade de anos e anos e anos e anos e anos. Então, espera investigar, né? E depois você joga o cara no lixo, se você quiser. Porque mesmo se ele fosse culpado, você não era amigo dele? Você não aproveitou da amizade com ele? Vai lá visitar o cara na cadeia, se for o caso. Agora, certo, fez o Lula. Para de bater na mesa aí, você é da bateria da Mangueira? Se não, sai aqui o barulho. Então, o lance é o seguinte, aqui, porque bate aqui, sai aqui. Então, o lance é o seguinte. Rapaz, você tem que ser coerente com as posições que você tem. Você é amigo do cara um dia. No outro dia, o cara é pretensamente acusado de ter relações com o tal de Vorcaro. Aliás, eu não sei, daqui a pouco estão acusando o Cristo Redentor de ter pego dinheiro do Vorcaro. Do Vorcaro, né? Porque todo mundo parece que é envolvido com esse Vorcaro. Então, devagar com a dor, não seja covarde, não abandone quem você até outro dia idolatrava, sem esperar a investigação, sem esperar. Hoje você é julgado pela imprensa, você é julgado pela rede social, você é julgado, entendeu? Espera a apuração. A mesma coisa eu falei do tal de Flávio Bolsonaro. Espera a apuração. Pô, eu acho uma sacanagem fazerem isso com um cara que eu nunca ouvi falar que houvesse nada contra ele. Entendeu? E que, repito, uma semana antes nos atendeu aqui. E foi uma entrevista até muito boa, muito bacana, muito legal. Seria absurdo eu chegar aqui e destruir o cara. Não, porque o cara roubou também, tem que ir para... Se ele roubou, como diz o Lula, é só apurar, cara. Mas você vai deixar de ligar pro cara, porque o cara, dá Datena, mas você vai ligar pro cara, o telefone dele tá com a Polícia Federal. Eu quero que se ferre que tá com a Polícia Federal, que a Polícia Federal atenda mesmo o telefone. Datena, o seu telefone tá grampeado. Eu caguei que meu telefone tá grampeado. Não tem nada escondido para falar. O que eu tenho que falar, eu falo aqui. Se precisar, eu falo aqui. Ah, mas você falaria contra o Lula?

falaria, contra o Lula, contra quem quiser falar. Entendeu? Agora, o Lula fez bem. É meu amigo, deu a entender que é amigo e é amigo mesmo, mas não negou o seu santo nome em vão. Aliás, isso é bíblico, pô. O Pedro foi puxar o saco de Jesus Cristo. Jesus Cristo falou assim, antes da meia-noite, antes do galo cantar, né? Sei lá como é que é também. Eu não fico lendo a Bíblia todo dia. Eu leio o Salmo 91, que é aquele que fala, 1.000 vão cair à sua direita e 1.000 à sua esquerda, e você vai ficar em pé. Esse eu gosto de ler, esse trecho, eu gosto de ler. Eu quero que vocês caiam mesmo, seus vagabundos, sem vergonha, canalhas. E eu tô aqui de pé. Não adianta vocês ir em terreiro, sei lá onde é que vocês vão para me derrubar, porque eu estou também andando para vocês. Essa é a grande realidade. O Lula fez um papel de estadista, papel de homem. Tem que julgar. Tem que investigar e julgar. Esse é o trâmite legal que todo mundo tem direito a esse trâmite legal. A mesma coisa que estão fazendo com o Flávio Bolsonaro, estão fazendo com o Jacques Wagner agora. Tem que ser investigado. Eu não estou dizendo que porque eu gosto do Jacques Wagner, até outro dia gostava do Jacques Wagner e continuo gostando do Jacques Wagner, mesmo se ele for culpado, eu vou gostar dele. É como você, bolsonarista, direitista, que jogou fora o Flávio Bolsonaro, eu não estou dizendo o povo, não. Quem faz isso é o cara que está próximo dele e que se o cara pegou, pegou junto com ele. Dos dois lados eu estou falando isso. E aí quando o cara é acusado, o cara pega e joga o cara na lata do lixo. Isso chama-se covardia. Covardia. É a mesma coisa que você vê um cara que está no seu emprego e de repente você sabe que ele vai ser mandado embora ou que ele vai sair do lugar. Aí você nunca mais fala do cara. Covardia também. Você esquece o nome do cara. Até outro dia, olha, você é demais, você é fantástico e não sei o quê e tal, tal. Depois esquece o nome do cara. Covardia. Isso tudo é covardia. Para mim é covardia baixa da pior qualidade. Você entendeu? Eu respeito as pessoas até o fim da minha vida, seja o cara importante, continuando importante ou não. Entendeu? Concorda comigo ou não? Não sei se concorda, também não pedi para você concordar. Então, o lance é o seguinte, espere-se a apuração, mas apure-se contra todo mundo. Não é? Até o Papa, eu sou cristão, católico, apostólico, romano. Se o Papa pisar a bola, o Papa tem que ser investigado. E acabou. Pior ainda, se o Papa cometeu algum erro, porque eu vou ficar chateado pra caramba. Ah, você vai ficar chateado se o Jacques Wagner for culpado? Eu vou ficar chateado. Mas ele tem que ser investigado, só que você já fazer um pré-julgamento dele ou do Flávio Bolsonaro e jogar na lata do lixo, gente que até outro dia, e eu nunca precisei de favor nenhum do Jacques Wagner. Nunca precisei de nada do Jacques Wagner. Agora, muita gente que nadou na onda do Jacques Wagner durante muito tempo, largou a prancha e largou a onda e largou o cara. Eu nunca precisei de nada do Jacques Wagner. Eu não precisava nem, vou ficar mais 5 dias aqui, eu não precisava nem estar fazendo a defesa do Jacques Wagner aqui, mesmo porque eu não sou advogado. Mas é a mesma coisa que eu estou falando aqui, vale para o Flávio Bolsonaro. Pronto, acabou. Espere-se o julgamento, cara. Tem que esperar o julgamento. Agora, a diferença do Jacques Wagner e do Flávio Bolsonaro é que um é candidato à presidência da República. O Jacques Wagner não. Ah, mas ele é amigo do Lula. Pô, quantos amigos já te ferraram se ele for culpado? Porque, cara, que você é seu inimigo, já te ferra mesmo. Agora, amigo você não espera te ferrar. E quantos já te ferraram? E eu, se eu fizer uma lista dos caras que já me ferraram e eu ajudei, eu vou ficar aqui até às 10h15 da manhã. E claro que vão me cortar às 10 horas da manhã, porque já queriam me cortar antes de eu deixar a EBC. Agora eles cortam 9h30, se precisar. Entendeu? Porque é assim que funciona. A vida é assim, amigo. Enquanto você vale alguma coisa para alguém, você vale alguma coisa para alguém. Quando você deixa de valer alguma coisa para o sistema, você vai peneirar e ver quem é seu amigo de verdade. E ver quem gosta de você de verdade. E ver quem respeita você de verdade. E ver quem não fala da boca para fora. Entendeu? É assim que funciona a vida. Fora isso,
Vai, Cabo Verde! E outra coisa, calma aí. Calma aí. Por que você é apertando o botão aí? Não aperta botão que eu tenho mais 4 dias para ficar aqui além de hoje. Aperta botão errado, você vai ver o que vai acontecer. Teve gente que apertou o botão errado e quero que se ferre também. O negócio é o seguinte, ontem foi aniversário da Tatiana, que é esposa do Agostinho, e que merece os meus parabéns, felicidades, muitos anos de vida. Primeiro que ela tem um bom gosto enorme, que casou com um dos caras mais legais que eu conheço e um dos melhores profissionais que eu já vi na minha vida. Né? E que tive o prazer de dividir esse microfone até sexta-feira. Espero continuar dividindo esse microfone com o nosso Agostinho Teixeira. E assim será. Né? Mas a Tatiana é uma figura maravilhosa, sensacional, professora, mas ela dá aula realmente de uma coisa que falta hoje em dia, humanidade e misericórdia. E nada melhor do que homenagear a Tatiana com ela mesmo cantando, com a filha dela, porque acho que momento nenhum da vida é mais importante do que você... Não é ter filho é fácil você ter filho. Qualquer um põe filho no mundo, e muita gente põe filho no mundo e abandona. Mas é quando o filho é o seu parceiro. Quando o filho vai para um estúdio cantar com você, fazer dupla com você, e não quer ser a primeira voz. Então o Agostinho conseguiu ter isso na sua família e ter a Tatiana, que é uma figura iluminada. Aqui a Rádio Nacional, são 8 horas e 18 minutos.

0: Bom dia, Agostinho Teixeira. Boa semana. Aliás, boa semana a vocês do Brasil inteiro.
1: Amém. A todos nós, bom dia da Atena, aos nossos colegas, ouvintes. Obrigado aí pela homenagem. Família agradece.
0: É, e hoje ele não chorou porque o Gustavo não está aqui para trazer o papelinho para ele enxugar as lágrimas. Mas hoje ele foi bem.
1: Hoje eu me segurei.
0: Mas não, o Daniel viria, com certeza o Daniel.
1: Ah, viria. O pessoal aqui é muito generoso. O nosso pessoalzinho aqui é muito generoso. Mas obrigado de
0: por
1: coração.
0: Por favor, Daniel, porque pode acontecer.
1: Vai que, né?
0: A qualquer momento pode acontecer de Agostinho Teixeira se emocionar. Não sei como é que ele não se emocionou.
1: Obrigado, muito obrigado. Já vou deixar aqui.
0: Já deixo o papel pronto.
1: Vai que. Mas olha, começando a semana, você estava falando de vilões, né? Heróis que se transformam em vilões e vice-versa nesse nosso mundo de altos e baixos e de injustiças também. Olha, você estava comentando antes do programa que um nome que está nessa situação também pode voltar a virar herói, já que para alguns ele é meio vilão, é o nosso Neymar Júnior, né, Datena?
0: Que... tem um monte de puxa-saco aí que os caras meteram o pau no Neymar. Você vai ver, só o Neymar entrar e jogar um pouquinho de futebol, vamos dizer, as manchetes vão ser Neymar mudou a seleção brasileira, o gênio adormecido acordou. Você vai ver, bando de puxa-saco, entendeu? É por isso que eu assisto a Cazé TV, aliás, a Cazé TV virou um fenômeno. Ontem mesmo, eu peguei o avião, no meio do caminho, passava nos botecos, só dava a Cazé TV. Eu estava olhando assim. Aí cheguei no aeroporto, quase todos, lá em Goiânia, quase todos os aparelhos ligados na Cazé TV. Aqui em São Paulo, quase todos os aparelhos ligados na Cazé TV. Esse menino é um gênio. A grande revelação da Copa do Mundo, na área, obviamente que revelações são jogadores, a vozinha, esses caras que estão jogando bola aí pra caramba. Muita gente jogando bola e tal. Mas o principal artista de uma Copa do Mundo é o jogador, é o atleta, é o técnico e tal, os principais. Mas na imprensa, esse Cazé demonstrou que é um gênio. Esse Cazé, para mim, é um gênio, é gênio. Como diria Luciano do Vale, é gênio, é a mesma coisa. Ou então o Silvio Luiz, pelo amor dos meus filhinhos. Silvio Luiz custava brincar muito comigo e ele falava assim, Datena, como está a grama hoje? Como eu sabia já, porque ele perguntava. Falava, sei lá, Silvio, vem aqui e come. Porque ele falava assim, você já comeu a grama para saber se está boa e tal. Então eu brincava antes com ele. Mas é gênio. Esse Cazé é o novo Luciano do Vale da televisão brasileira. Porque o Luciano não era só um gênio como locutor. Ele era, vê se está a Cristiane direto do Rio ainda, ouve lá, porque às vezes não está mais, entendeu? Então, o lance é o seguinte, o Luciano, ele já antevia o que ia acontecer com a televisão brasileira, ele fazia a TV a cabo, que existia nos Estados Unidos, não tinha aqui, ele fazia na TV aberta, a gente transmitia, eu transmitia principalmente, eu e ele só, porque ninguém queria transmitir o jogo de madrugada, NBA, futebol americano, corrida de moto. Quando ele não ia, que geralmente era quase toda vez, quando o jogo era muito bom, ele ia. Senão eu ficava lá, narrando até 5 horas da manhã. Aí dormia na rodoviária velha, que o busão só saía 6 horas da manhã para Ribeirão Preto, a televisão, a Bandeirantes, na época, não pagava hotel, não tinha grana para pagar hotel. Só pagava para o Chico Pinheiro e para a esposa dele, que eram dois excepcionais jornalistas, dos maiores que eu conheci. Então não tinha muita verba, né? E aí eu dormia na rodoviária velha. Sabe aquela que tem em frente à Estação da Luz? Que é o teto todo colorido. Ah, sei sim, lá sim. Se tem.
1: Júlio Prestes?
0: Então, derrubaram já. Então, derrubaram. Ainda bem que eu não durmo mais lá. Porque senão caía em cima de mim. Mas eu me cobria com um casacão e dormia lá. Imagina você dormir na rodoviária do terminal do Tietê hoje. Você acorda pelado. Entendeu? Eu dormia... comi um quibe, entendeu? No caminho, porque não tinha nada aberto, e dormia na rodoviária, 6 horas da manhã, eu pegava o busão e ia embora para Ribeirão. Eu vinha, parava no Piqueri, na ponte do Piqueri, tinha um rapaz me esperando lá no Piqueri, um táxi, que aí sim a emissora pagava. Quem pagava era o Garrafão e o Mala. pagavam para mim, o Maurício, meus amigos de muito tempo. E eu ia até a Bandeirantes, e da Bandeirantes eu ia para o mundo. Então, onde tivesse jogo, eu ia, ou de avião, ou de trem, de carro e tal. E depois, na volta, não tinha... Às vezes a gente ia para a Bahia e voltava depois do jogo. O jogo era tarde, né? E não tinha como... Chegava muito tarde aqui, não tinha como pegar, porque o ônibus parava meia-noite e era Cometa e Rápido Ribeirão Preto. Só voltava a circular às 6 horas da manhã. Eu tinha que dormir na rodoviária. Tava aqueles casacão,

0: ficava encuidinho, ainda bem que eu era magrinho. E aí viajava. Né? Mas o Luciano já anteviu o que seria a televisão a cabo, streaming. Então, a nova fase da televisão brasileira é dirigida por esse menino que é um gênio. Esse Cazé é um gênio. E tem uns meninos muito bons lá. O Nardini, que trabalhou comigo ainda jovenzinho, já tem outro repórter, né? Ou não? Mudou? Mudou o repórter ou não? Fala, você.
1: Enquanto só ela.
0: Então tá bom. Eu vou chamar a Cristiana, que eu não quero deixar a Cristiana esperando durante muito tempo, uma ótima repórter. Mas que apito é esse, cara? Eu já tô com um problema no ouvido. Se vai apitar no meu ouvido aqui, eu saio daqui surdo. Não ganhei nada aqui, ainda vou sair surdo daqui, pô. Só faltava essa. Eu odeio quando mexe com o meu ouvido, porque o meu ouvido, sou surdo. E o cara faz barulho no meu ouvido ainda. Então vamos lá para o Rio de Janeiro, depois eu conto o resto das histórias. Se você tiver interesse em ouvir as histórias, continue aqui, senão pode mudar de rádio. Bom dia, Cristiane.
2: Bom dia, Datena. Bom dia também aos nossos ouvintes. Datena, o presidente Lula passa o dia hoje aqui no Rio, cumprindo agendas. O primeiro compromisso é daqui a pouco, às 10 horas, aqui no Palácio Guanabara, sede do governo do estado, onde, junto com o governador em exercício, que é o desembargador Ricardo Couto, Lula assina o termo de adesão do estado ao PROPAG, que é o Programa de Pleno Pagamento de Dívidas dos Estados. Esse programa permite a ampliação do prazo de pagamento das dívidas e a redução dos encargos financeiros, ao mesmo tempo em que vincula os benefícios fiscais à ampliação de investimentos. Depois, às 11h30, no BNDES, Lula participa da cerimônia de anúncios de ampliação dos investimentos no âmbito da Nova Indústria Brasil, do resultado do ProFloresta Mais e da nova etapa do programa, que é a maior iniciativa global de compra de créditos de carbono. Esses anúncios vão ser feitos durante a celebração do aniversário de 74 anos do BNDES. Na parte da tarde, a agenda prevê a ida do presidente às 15h30 ao Jardim Maravilha, em Guaratiba, na zona oeste aqui da capital. Lula vai anunciar investimentos para periferias, favelas e comunidades urbanas aqui do Rio, como o Complexo da Maré, a Rocinha e o próprio Jardim Maravilha. E encerrando o dia, às 18h, Lula e o ministro da Educação, Leonardo Varchini, acompanham a cerimônia nacional de premiação da 20ª edição da OBMEP, que é a Olimpíada Brasileira de Matemática das Escolas Públicas. E vai acontecer essa celebração no Centro de Convenções do Windsor Oceano, na Barra da Tijuca. Volto com você, Datena.
0: Senhora, ótimo dia, ótima semana para você, tá bom?
2: Igualmente. Vamos lá.
0: Obrigado. 8h29, aqui é a Rádio Nacional. Isso aqui me persegue, eu tenho que dar uma resposta porque vão entregar umas cadeiras lá em casa, então eu tenho que avisar a Matilde aqui. Esse negócio me persegue, mas violentamente. Dá para mexer depois isso aqui? Por favor, eu não estou com paciência absolutamente nenhuma para esses últimos 4 dias aqui. Por favor, eu vou pedir mais uma vez, é uma vez só, por favor. Mas que coisa absurda, parece que está na oficina, pô. O que você tem que falar? Fala logo, é que eu tenho que resolver esse problema aí.
3: Não, fala
0: de... Não fala nada?
3: Falo sim. Não, você está falando de mensagem aí? Nesse final de semana teve aquela mensagem falsa da Defesa Civil, né? Que assustou muita gente, enfim, impressionou muita gente. E o Ministério da Integração e do Desenvolvimento Regional ainda está preferindo não entrar em detalhes. Está sendo feita uma investigação, mas o Ministério não confirma hipóteses sobre autoria, origem, enfim. Se sabe que foi um ataque hacker, né? Para quem não está sabendo do que eu estou falando, houve um comunicado, um alerta, aquele alerta sonoro e tal, até bem barulhento mesmo, na madrugada do sábado, na madrugada do último sábado, foram pelo menos 10 mensagens diferentes. Algumas com a palavra misantropia, que é aquela aversão, rejeição ao ser humano. Isso assustou muita gente, enfim, porque é um sistema oficial da Defesa Civil, né?
0: Primeiro, é grave. Ninguém sabe o que é misantropia. Ninguém sabe.
3: É verdade.
0: Ninguém sabe o que é misantropia. Todo mundo ficou assustado, porque, nossa, a misantropia vem aí. O que é um tufão?

0: um vulcão e tal. É grave isso, né? O que explica o nível de ensino que ainda a gente tem no Brasil. Deveríamos ter um ensino melhor, tá? Segundo, é muito grave que um sistema governamental, governamental não, de defesa civil, governamental, é do governo, né? É governamental,
1: Sim.
0: ou é estadual, ou é federal, mas é defesa civil, seja invadido por hackers. Se invade uma coisa criptografada que é de domínio de governos, estou dizendo desde governo central, prefeitura, governo estadual, imagine você como o cara pode entrar no banco seu e te limpar a conta. Entendeu? Então, tem que estar cada vez mais atento com esses golpes aí, porque muita gente saiu correndo, foi para o abrigo. Tem abrigo antinuclear aqui? Não tem, né? Mas foi para o abrigo, foi para casa do vizinho. Ó, a misantropia vem aí, olha a misantropia e tal. Agora, serviu para alertar sobre a misantropia, mas vai assustar assim na casa do chapéu. Concorda comigo? Tem que tomar mais cuidado, gente. Esses sistemas, se bem que o sistema do Pentágono, que é o órgão de defesa norte-americano, que é o país mais poderoso do mundo em termos de armamentos e coisas que tais, foi invadido já algumas vezes. Então, o hacker tem para todo lado, o que tem é que combater isso aí, pronto, acabou. Eu estou com uma dor de barriga desgraçada aqui. Se puder fazer os comentários rápidos, eu agradeceria rapidamente. Tem mais gente no telefone aí, Vicente? Você está lento, hein, Vicente? Bom dia, Vicente, falando em talento. A gente lembra de você pelo seu talento, pela sua capacidade. Você tem notícia para dar aí?
2: Muito obrigado, Datena. Tenho sim. Olha só, uma mulher de 49 anos foi sequestrada por dois assaltantes na tarde do último sábado, aqui na cidade de São Paulo, na porta de um salão de beleza na Vila Sônia, zona sul aqui da capital. Houve imagens registrando o acontecido, tá? E segundo o boletim de ocorrência da Atena, ela chegou ao local no seu Jeep Renegade para fazer as unhas e assim que estacionou, ela foi abordada por uma dupla armada que levou o seu celular, a aliança, correntes douradas, anéis e um par de brincos avaliados em cerca de 20 mil reais. Muito bem, na sequência, os homens entraram no salão junto com a mulher e permaneceram no local por cerca de 3 minutos. E durante esse período, eles roubaram os celulares de outras 5 pessoas. A manicure que atenderia a vítima contou à polícia que ela e os clientes foram mantidos no estoque do estabelecimento pelos assaltantes. Na fuga, a dupla obrigou a mulher a entrar no próprio carro e a levou também como refém. Para você ver, a violência realmente imperando em todas as instâncias, em todo o Brasil, e principalmente aqui na capital paulista, que é a maior capital do Brasil.
0: Bom, a gente fala de crime organizado, agora é moda só falar de crime organizado. Esquece dos assaltos de rua, desses assaltos que acontecem com frequência. Eu já avisei a minha esposa umas 48 mil vezes. Parece que ela não entende o que eu falo para ela, porque é um risco, minha amiga. Você é o mercado hoje, você é o shopping hoje. Ah, mas eu ando de carro blindado. Você não é blindada. Os caras te pegam no estacionamento, te pegam na saída do salão de beleza, tem que ficar esperto. Tá? Tem que ficar esperto. Assalto acontece toda hora, todo dia. E quando não acontece, coisa é pior. Você tem que tomar cuidado. E a polícia tem que ter polícia na rua. Tá? Tem que ter cada vez mais polícia na rua para evitar os assaltos, para evitar os latrocínios, que é o roubo seguido de morte. Concorda comigo, não?
1: É exatamente isso. Aliás, você falou, né? A gente, óbvio, aqui ninguém vai acusar a vítima, não é isso. Mas há que se ter cuidado. Aqui você está alerta, não tem jeito. Olha esse caso aqui, Datena. Um homem de 41 anos que foi libertado pela Polícia Militar na Grande São Paulo, em Osasco, depois de cair naquele chamado golpe do amor.
0: Boa noite, Cinderela.
1: É, aí.
0: Mas aí, eu vou te contar uma coisa. Há muito tempo eu já venho falando sobre isso. Esse é um tipo de crime em que a vítima tem muita culpa disso. A vítima tem muita culpa. Todo mundo se acha o Brad Pitt e o George Clooney, entendeu? O cara vai e tal, chega naqueles bares, não aquelas casas que o Vicente ia quando era jovem, mas aqueles bares, porque lá não acontece isso, dificilmente acontece. Lá tem respeito. profissão mais antiga do mundo. Mas é, dos bares da vida aí, pelos bares da vida. O cara vai, senta assim e vê uma moça linda olhando para ele. E ele é um bagulho assim, que nem eu, que nem você. Né? E o cara acha que é o Brad Pitt.
1: É.
0: Que a figura tá olhando para ele porque ele é lindo e tal. E aí vai, não, meu bem, você não quer tomar um negócio? Ele toma é outra coisa, entendeu? Toma coisa que dopa. E aí ele acorda, tá, foi mais ou menos isso?
1: Foi, nesse caso aqui foi um encontro por aplicativo de relacionamento.
0: Também é pior. Né? Uma vez, eu vou citar mais uma vez, o caso do Paulinho. Eu não sei se é chefe do DAS ainda, se não é. Pelo menos era até outro dia. Estava lá no... Não, era diretor do Garra Dop. Chegou a ser diretor do Garra Dop, era chefe da delegacia de sequestro. Mas o Paulinho foi libertar um cara de uma comunidade que tinha caído num golpe do amor. Do aplicativo. Olha, vem cá, que eu sou lindona e tal. Tô te esperando aqui. Chega lá, o cara é sequestrado. Sabe o que o cara falou com o Paulinho? Depois de um cerco que nós transmitimos ao vivo, que havia risco de tiro, bala pra tudo quanto é lado. Sabe o que o cara falou pro Paulinho?
1: Não.
0: É claro que não. Você não tava lá. Como é que você ia saber? Mas ele falou pro Paulinho assim, ah, eu sabia que era golpe, mas eu sabia que o senhor ia me libertar. Olha que cara de pau. Cara de pau, não. Um calor desgraçado aqui dentro. Não é cara de pau, tá frio lá, tá um grau abaixo de zero. Não, deixa que eu tiro o paletó. Se não ficar muito feio, eu vou tirar o paletó. Porque tá um calor. Lá fora tava 11 graus a hora que eu saí de casa. Não sei quanto é que tá aí na sua cidade. Esse tá muito ruim aí, Ricardo. Serginho. Serginho é o nosso chefe de imagem, o Daniel. Tá bom aí? Agora tô de colete. Vai aparecer esse maldito jacaré aqui. Fazer publicidade para jacaré também, eu vou contar uma coisa para você. Tinha um amigo meu, Eli Coimbra, que ele começou a fazer publicidade desse jacaré bendito aqui. Também aparece tudo quanto é lugar, jogo de tênis, você vê, joga, parece mais o jacaré do que o Djokovic. Tanto que ele é chamado de Djokoré. Não é verdade? Não é jacaré, é Djokoré. Boa é assim. Não, mas o jacaré do cara começou a crescer. Por causa da publicidade, aumentava a verba. Fala baixo, Vicente. Aí começou a crescer o jacaré. Falei, Eli, o jacaré vai te comer, cara. O jacaré vai comer você. Aí ele parou de usar. O Odair não ri nem por um bilhão de dólares. Ele não ri. Então você acha que a sua piada não tem graça. O Daniel finge que ri, já é um grande negócio. Agora, o Ricardo não, porque ele está apavorado com a mesa, que eu não sei o que essa mesa tem. Ele olha para a mesa como se fosse... Né? Você ri de tudo ou chora de tudo? O Vicente não ouve, como eu. Então não
1: bem,
0: dá para ouvir a piada.
1: Estamos bem,
0: Sérgio. E o Odair não ri. Por acaso está rindo agora, que eu não sei.
2: Tem que
0: aí,
2: rir,
0: ele, né? Aí ele ri. Ele ri e entra, olha, morreram 17 bilhões de pessoas com uma bomba que caiu no Líbano. Acho que é por isso que ele não ri, né? Ah, o que eu estava falando com você mesmo? Jacaré. Ah, o golpe do... Não, o golpe do amor, que jacaré.
1: Não, então, mas nesse caso aqui, desse homem de 41 anos, ele permaneceu ainda da...
0: Homem, um bebê, 41 anos.
1: Exatamente, praticamente. Ficou mais de 2 horas em poder dos criminosos, sofreu agressões, tortura, segundo o relato aqui.
0: Porque ele foi encontrar com uma
1: ele
0: moça...
1: Ele foi encontrar com uma moça no aplicativo...
0: Que não, né? Era moça.
1: Não era moça.
0: Era um monte de bandido lá esperando por ele.
1: É. E aí sacaram 20 mil reais, fizeram transferências bancárias que totalizaram 20 mil reais da conta bancária dele. A polícia descobriu e conseguiu soltar esse rapaz. Um assaltante foi preso e identificado como Iago Gonçalves Queiroz, de 33 anos. Segundo a polícia, esse criminoso já possui passagens anteriores por tráfico de drogas e também por furto.
0: E sabe o que aconteceu com o cara num golpe desse aí? Sabe o que aconteceu?
1: Não.
0: Claro que não, você não estava lá. Eu só pergunto, você não precisa responder.
1: Ah, tá.
0: É uma pergunta hipotética, virtual.
1: Tá bom.
0: Não, o cara... Ele caiu num golpe do amor, a primeira vez, né? Foi lá, mesma coisa aí, salvaram o cara e tal. E sabe o que ele fez? Hã? Sabe o que ele fez? Você não vai responder.
1: Ele Bom, caiu de novo.
0: Caiu
1: pela segunda vez, não.
0: Ele quis cair pela segunda vez, porque a figura ligou para ele de novo. Opa. Mesmo depois de ter caído a primeira vez. E ele, que ele quis fazer? A vingança. Então ele falou que ia encontrar com a pessoa, com essa senhora, e levou arma, foi armado. Moral da história, acho que mataram o cara.
1: Ô, louco.
0: Mataram o cara porque a quadrilha estava esperando, sabia que o cara estava preparado para alguma armação, acharam que ia levar a polícia, enfiaram bala no cara. Mataram o cara. Entendeu? Então, não caia nessa. Hoje em dia está difícil encontrar quem você conhece. Por exemplo, se você tem uma ex-mulher, você vai encontrar a ex-mulher, você vai levar ferro de algum jeito. Ela vai te cobrar pensão que você não pagou e que é vagabundo, você não pagou pensão. Vai dizer que você não está fazendo isso, aquilo, outro e tal, com todo o direito, porque não é porque é ex-mulher que você vai abandonar o filho, abandoná-la e coisa parecida. Entendeu? Não precisa encher o saco, porque tem gente que larga a pessoa larga do cara que é tranqueira, eles ficam a vida inteira atormentando a vida da coitada da mulher. Não é? Agora, encontrar quem você conhece já está difícil. Vou encontrar um amigo. O amigo chega e fala assim, olha, a situação está difícil, dá senha aí, você pode me emprestar a senha. Encontrar quem você conhece já está difícil. Imagina encontrar quem você não conhece.
1: É verdade. De mesmo.
0: Você não vai esticar?
1: Vou esticar o assunto. Aliás, os nossos ouvintes estão mandando mensagem. A gente não registrou hoje os canais de comunicação.
0: Não, porque a Karina não está aqui. Aliás, meus pêsames. Faleceu a sogra dela. Ela não está aqui. Infelizmente, a Karina não está por esse motivo muito triste.
1: É. Enfim, um abraço para ela e para a família. Vamos lembrar aqui os nossos canais de comunicação. No YouTube, você tem o nosso canal aqui, já estamos no ar.
0: Você vai errar.
1: Não vou, não erro nunca mais.
0: Qual agora. É o YouTube?
1: youtube.com/radionacionalbr.
0: E o nosso canal de comunicação, o Ricardo já olhou para a mesa olhou para ele e espero que saia aí. Qual é o zap? 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É o nosso IA Michelangelo.
1: Ele é bom demais.
0: Ou o Rafael, né? Ou o Botticelli. É o rei da IA. Pede pro Serginho fazer uma IA que você acha legal. Fica de olho que vai chegar. O primeiro que chegar, o Serginho vai fazer. Mande aí por esse zap. Repete o zap, por favor. 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Antes do Odair, que está com o seu jaco de alpinista ou de trilha, trilheiro. Você faz trilha, Odair?
3: Não faço, mas é só para...
0: Não estou dizendo que você constrói trilha, estou perguntando se você anda na trilha.
3: Eu tento andar numa trilha certa por aí, né? Mas não faço trilha.
0: Ah, não, porque trilha, o ministro do turismo diz que a maioria dos parques nacionais agora vão ter trilha, vai ter trilha. A maioria vai ter trilha. E nem ontem eu estava assistindo televisão, a pessoa falou 23h15 da noite. É um chute do Rui Barbosa. Não,
1: você falou da misantropia, né?
0: Não falei da misantropia. Falei de trilha.
1: Não, mas eu digo, eu tô retomando a questão da misantropia. Atrás. Que as pessoas não conhecem o termo misantropia, né? Que, de fato, é bem chato. Mas tem coisa pior que misantropia.
0: Tem, passar fome, por exemplo,
1: é terrível.
0: É pior do que não saber o que é misantropia.
1: Mas assim, o houveram, por exemplo...
0: Houveram é terrível.
1: O houveram é um negócio...
0: E o interview.
1: Não, então, exatamente.
0: Eu tive um cara que eu conheço, foi mandado embora no Jornal Nacional porque falou interview.
1: Mas eu tô achando que daqui a pouco vai virar...
0: Compensação, os caras na época da ditadura faziam, naquele jornal deles lá, davam receita de bolo.
1: É.
0: Não, receita de bolo não, eles não davam notícia. E quem quis desafiar...

0: A ditadura dava receita de bolo. Não é isso, Odair? Você conhece a história?
1: Eu acho que é.
0: Você não sabe disso?
1: Não, eu não estava.
0: É, porque na época da ditadura.

0: Jornal do Ar e contei história. Se encher o saco de novo, eu vou contar a história de novo. Porque é história com H. Mas enfim, o que você estava falando?
1: Não, estava dizendo que é o seguinte, que...
0: Misantropia.
1: A misantropia é uma lástima as pessoas nunca saberem o que significa.
0: Eu não acho.
1: Eu acho que
0: tem que praticar o que a misantropia mostra que você tem que praticar, que é o amor ao próximo e não o contrário, né? Que é o desprezo ao ser humano.
1: Sim, é
0: isso.
1: Precisa
0: saber o que é antes de saber o termo, porque a gente não tem tantas escolas assim, deve ter mais. Tá? O cara que mais criou a escola do Brasil, acho que foi o Lula, que é analfabeto. Entendeu? Então a gente precisa praticar antes de saber o termo, mas precisa saber o termo.
1: É isso. Mas eu tô achando, viu, Datena, que daqui um pouco vão começar a assumir alguns termos que as pessoas insistem em usar erradamente e assim, gente boa até. De novo, vou repetir, houveram, me assusta quando vem de pessoas que eu imaginava que dominassem um pouco mais nossa língua.
0: Um país onde se deu muito pouca atenção à educação, eu acho que mais grave é passar fome, mas tem que ter educação, a base de um país é educação. Sabe? Tem que ter emprego, mas a base do país é educação. Porque você tendo educação, você tem tudo isso. O Michael Stallone está aí? Só
2: tá
0: um segundinho,
2: sim,
0: já vou chamar o Michael. Primeiro, o nosso Odaíra, aquele que não ri.
2: Bom dia, Datena. Bom dia a todos.
0: Dia.
2: A notícia internacional do dia é o anúncio da renúncia do primeiro-ministro do Reino Unido, o Keir Starmer.
0: É à direita esse cara?
2: Ele é mais à esquerda, ele é do Partido Trabalhista. E ele anunciou essa renúncia diante do parlamento inglês mesmo, né, depois de conversar com o Rei Charles. E ele já vinha sofrendo pressão há bastante tempo, há vários meses, para renunciar ao cargo mesmo. E teve até o caso daquele ministro dele que aparece no caso nos arquivos Epstein.
0: Vorkaro?
2: Né? Ah, não. Não, não é Vorkaro, esse é no Epstein. E desde então ele vem sofrendo bastante pressão para renunciar e finalmente agora ele...
0: Não foi ele, foi o ministro dele.
2: Ministro dele.
0: E ele afastou o ministro. Né?
2: Ele afastou o ministro.
0: Foi a mesma coisa que o Rei Charles fez com o primo dele lá.
2: Exatamente.
0: Andrew,
2: mas enfim, não teve muito perdão para ele, porque todo mundo falou que ele foi avisado a respeito.
0: E é o PT de lá quem indica o ministro, né? É o Partido Trabalhista.
2: Não vai ter eleição. Nesse caso, o Partido Trabalhista mesmo vai anunciar o sucessor dele, né? E o sucessor dele pode ser o nome mais forte, é o Andy Burnham, que ele é prefeito da Grande Manchester. E ele é o principal candidato aí, pode ser que seja ele. Ele é do Partido Trabalhista também e tal. E uma outra notícia internacional aqui que a gente tem é a eleição na Colômbia, né? Que foi vencida.
0: Aí sim, pela extrema-direita.
2: Sim, aí pela extrema-direita venceu. Os votos já foram todos apurados, vai ter uma recontagem hoje, né? Mas a eleição deu a vitória para o Ivan Cepeda, com 49,66% dos votos contra 48,70% dos votos para... Desculpa, eu errei. O vencedor é o Abelardo de la Espriella, com 49,66% dos votos, ele é da extrema-direita, contra 48,70% dos votos do Ivan Cepeda, que é o candidato apoiado pelo atual presidente Gustavo Petro.
0: Foi
2: super apertado.
0: Mas sabe o que me deixa preocupado? Primeiro, a diferença foi mínima, né?
2: Sim.
0: E segundo, isso me deixa extremamente preocupado. Que possa ter havido interferência dos americanos nisso aí, porque o Trump estava arrebentando com esse presidente que indicou o outro da esquerda aí. Então, fiquem de olho, porque pode ter tido interferência americana aí. Que teve grana na parada, ajuda.
2: É bem possível.
1: No Peru, a eleição também foi apertadíssima, né?
0: Ganhou a direita.
2: Mas não acabou ainda.
1: Está
2: 99,7% dos votos. Está uma diferença.
0: Será que o Trump apostou no Peru?
2: Está uma diferença pequena ali de 40 mil votos.
0: Você não fala nada, você.

0: Com medo da CIA?
1: Não, a CIA acho que tem coisa mais...
0: Não tem, não.
1: Não?
0: A CIA quer tomar conta da América Latina. Aquele Marco Rubio não fala que aqui é o quintal deles. É. Tem que tomar cuidado, porque de repente a direita está ganhando tudo quanto é lugar aí.
2: Sim.
0: E por diferença mínima de contagem de votos. E vê se os Estados Unidos vão contestar, como contestaram a eleição daquele maldito Maduro lá na Venezuela. Vê? Já deve ter reconhecido já o...
2: Acho que ainda não falou nada, mas deve falar em breve, porque o
0: é porque estava o maior pau muito, do Trump o... que esse cara aí, que era o presidente de esquerda lá do...
2: Sim, o Gustavo Petro.
0: É, Petro. Da onde é mesmo? Equador?
2: Colômbia.
0: Equador cifo ontem, né?
1: Equador tomou.
0: É, não foi?
1: Foi.
0: E o Uruguai que empatou com o Cabo Verde?
1: E foi um jogaço, hein?
0: Você conhece o Cabo Verde?
1: O mundo está descobrindo agora Cabo Verde, né? E o Vozinha com a mãe dele. A mãe do Vozinha estava lá ontem.
0: Não põe a mãe dos outros no meio.
1: Ela vibrou, foi muito lindo.
0: O Vozinha tem 15 milhões de seguidores, depois que o gênio daquele Casimiro...
1: É.
0: Ele tinha 40 mil, aí o gênio daquele Casimiro fez o Vozinha.
1: E consta que o Vozinha tem, entre os sonhos dele, jogar no Brasil. Ó.
0: Com 42 anos.
1: No meu time eu aceito, hein?
0: É, pode jogar na seleção brasileira, com esses goleiros ruins que a gente tem. Vozinha pro gol do Brasil. E já reparou que lá em Cabo Verde, já reparou? Que lá em Cabo Verde eles falam português mais abrasileirado do que o português da tua terrinha.
1: É mais fácil de compreender.
0: Eles falam mais abrasileirado. Tem muita influência portuguesa. Lá eu era muito conhecido em Cabo Verde. Você sabe por quê?
1: Lógico.
0: Por quê?
1: É do seu programa.
0: É. Passava o meu programa da Record lá e volta e meia vinha gente de Cabo Verde aqui no Brasil e ô, senhor da tela e tal, com um sotaque meio aportuguesado, mais abrasileirado, e dizendo que assistia muito o meu programa lá em Cabo Verde. Então, um negócio assim impressionante. Cabo Verde e Angola.
1: E tem muitos dateninhas lá, né? Que você falou.
0: O que você está insinuando?
1: Não, pessoas que se inspiraram no seu nome e batizaram os filhotes com um Datena. Ué, né?
0: É, agora eu entendi. Porque já me acusaram de
1: homenagem,
0: tudo.
1: Homenagem de tanto.
0: Já fui acusado de tudo aqui. É brincadeira.
1: Ai, ai. Mas é legal, vai.
0: O quê?
1: Tem pessoal que
0: não,
1: te
0: é uma
1: admira. E
0: é
1: para colocar o nome da Datena no filho é
0: em Angola demais. Eu sei porque o Crivella me falou uma vez, quando eu trabalhava com o Crivella na Record. O senhor Datena, é impressionante a audiência do Cidade Alerta aqui em Angola. Era em Moçambique também, meu presidente cortou o programa lá. Mas em Cabo Verde também. É um negócio assim impressionante. Mas foi há algum tempo, não sei se é hoje, acho que nem lembram mais de mim. Né? Se bem que as pessoas custam esquecer de mim. Não sei se é por esse gênio carinhoso que eu tenho, mas... Lembram de mim. Aquela história do falem mal. Completa aí, Luiz.
1: Mas falem de mim.
0: É, nós somos Tião Carreiro e Pardinho. Exatamente. Pardinho. Eu sou o Tião Carreiro. Tem a voz mais.
1: A primeira
0: encorpada.
1: Voz, né? É, exatamente.
0: É, aliás, nós podemos tocar Tião Carreiro e Pardinho aí.
1: Pô.
0: No primeiro momento que tiver. Esse era bom, hein? Você gosta de Tião Carreiro, Dair? O Dair tem
2: gosto,
0: cara de
2: sim.
0: Gosta.
2: Gosto. Você
0: desse gosta de música clássica.
2: Desse sertanejo mais antigo eu gosto bastante.
0: É, mas você gosta de música clássica.
2: Eu gosto de música clássica também, mas não é
0: Cê
2: a minha...
0: Você gosta de Chopin?
2: Gosto também.
0: Mozart?
2: Admiro.
0: Quem mais eu gosto é o Mozart. Foi o quarto zagueiro da seleção brasileira.
1: Um bolão.
0: Então, Mozart eu acho que é o cara que arranhou Deus. O Leandro pode falar. É, não que ele arranhou Deus. Ele chegou mais perto de Deus. Porque o Mozart era mais música sacra, não era?
3: Bach,
0: aliás. Eu troquei Mozart por Bach. Mozart foi o que jogou na seleção brasileira. O Bach era música religiosa, no órgão, não era? Tem Bach aí? Bach. Era o órgão e ele fazia música de igreja. Bach. Quer ouvir Bach?
1: Chopin e Bach.
0: Bach. Essa é muito trágica. Não tem um Bach mais, menos Bach? Bach. Escolhe o Bach aí, você que é maestro.
3: Jesus, Alegria do Povo.
0: Ah, é. Jesus, Alegria do Povo é hino. É hino, Jesus, Alegria do Povo. Você conhece, Agostinho?
1: Conheço.
0: Conhece.
1: Esse é um clássico,
0: lá
1: né?
0: Lá no Padre Júlio Lancelotti, toca?
1: Não, nunca ouvi. Mas seria bem
0: domingo você foi na missa?
1: Não fui.
0: O Agostinho, ele vai na missa e depois vai pro boteco. Eu nunca vi um negócio.

0: É,
1: uma pra Deus e outra pro diabo, né? Você acende uma vela.
0: Não, cada impressionante, ele sai da missa e vai pro boteco. Arrumou aí?
1: Olha que coisa.
0: Que caramba esse apito no meu ouvido. Vou jogar meu telefone. Olha que coisa linda. Vamos ouvir. Bah! Para de reclamar, ó. É essa aí? Eu tô achando que não é. A introdução, tô achando que não é. Vamos ver o maestro aqui. Senão o maestro vai lá e toca. Tô achando que não é, só se foi a introdução. Tá escrito aí que é?
1: É essa.
0: Então vamos ouvir. Que não é a parte que todo mundo conhece aí.
1: É que é ao vivo, né?
0: Não, vivo não. Bah já morreu faz tempo.
1: Mas essa não é a parte mais conhecida, essa.
0: Não, é a parte mais conhecida que ia tocar.
1: Põe o minueto, Ricardo. Minueto é mais tranquilo.
0: Não tá conseguindo nem mexer na mesa que tá quebrada aqui. Você quer que põe o minueto? Aí você vai ferrar o Ricardo, que é o gênio. Olha lá, como é que ele vai achar o minueto? Esquece, bah aí. Esquece, bah. Vambora pra notícia com o Leandro. Olha, põe o minueto. Não tô conseguindo nem tocar, bah.
1: É o minueto do bar. O bar, ele fazia muita. É, no tempo dele era o órgão.
0: Explica primeiro, né? O que é minueto.
1: Vamos lá, é uma peça pequena, né? O bar, ele era um organista.
0: E fuga. Né?
1: Fuga é uma sequência de notas respondida por outra sequência de notas.
0: A fuga que eu mais gosto é aquela fuga do Beethoven. É nona ou qual que é? Nona ou quinta?
1: Nona, você deve estar se referindo à sinfonia, quinta sinfonia.
0: É, não, mas a fuga que tem durante a sinfonia, meu compadre. Ah, é a fuga quando a heroína foge lá e tal. É fuga mesmo.
1: Sim, é uma.
0: Mas é fuga com fuga, do jeito que você falou aí.
1: Isso, é uma sequência de notas em resposta.
0: É,
1: né?
0: Pega a fuga aí. Claro que não, né? Eu não consegui pegar nem o minueto. Vamos dar notícia. Antes de você, sim, já que você está aqui, ficará aqui, como Fernanda ainda está aqui, ficará aqui, eu ainda estou aqui.
1: Ainda estou aqui.
0: Até sexta. O Michael Stallone está esperando 2h30 com fuga, sem fuga, lá de Minas Gerais. Uai, Michael Stallone, direto de Minas Gerais. Pois não, Michael?
2: Oi, Datena, bom dia, tudo bem? Olha, quase que eu não consegui entrar com você nem com o Agostinho aí, viu? Porque esse final de semana, aqui em Belo Horizonte, um hacker, né, invadiu aí o sistema da defesa civil e falou que os ETs estavam a caminho de Belo Horizonte e também os alienígenas, que deixou muita gente aqui assustada, viu, Datena?
0: Sério? Falou em ET?
2: Vamos lá.
0: Dani, falou em ET?
2: Um grave acidente da Atena, envolvendo pelo menos 4
0: ETs interferiram.
2: Deixou uma pessoa morta e 7 feridas e mobilizou equipes do Corpo de Bombeiros na manhã do último sábado, na BR-262 em Betim, na região metropolitana de Belo Horizonte. Essa estrada, para quem não conhece, ela vai para Uberaba, ela vai também para Uberlândia, no Triângulo Mineiro. As imagens registradas no local mostram a violência da batida, um ônibus e diversos veículos ficaram espalhados pela rodovia após a sequência de colisões. Parte do trecho precisou ser interditada ali para os trabalhos das autoridades, tanto dos bombeiros, tanto da Polícia Civil e também da Polícia Rodoviária Federal. Segundo o Corpo de Bombeiros, as vítimas feridas receberam os primeiros socorros no local e foram encaminhadas para o Hospital Regional de Betim, na mesma cidade onde ocorreu esse acidente. Entre elas, um passageiro que, mesmo utilizando o cinto de segurança, sofreu ferimentos na cabeça e dores pelo corpo. As imagens, como mostram aí para o nosso ouvinte, mostram os carros completamente destruídos, carros com as rodas para cima, pessoas tentando retirar as pessoas entre as ferragens. O trânsito só começou a ser normalizado por volta das 10 horas da manhã. Isso porque o acidente foi registrado por volta das 5h50. Uma passageira da Atena relatou para a Polícia Rodoviária Federal que o motorista do ônibus seguia em alta velocidade. Esse depoimento dessa mulher também será investigado pela Polícia Civil. Agora, Datena, as primeiras informações apontam que a baixa visibilidade provocada pela forte neblina registrada no trecho pode ter contribuído para esse acidente. Essa hipótese, somada a outros fatores, ainda

0: serão analisados pela investigação, deverá ser apurada também pela Polícia Civil nos próximos dias. Eu volto com você aí no estúdio.
1: Obrigado, Stallone, direto das Minas Gerais. Agora sim, não tem um maestro aí? Tem um maestro? Você vai brigar com a mesa de novo, não vai não? Tem o, aqui tinha o programa, porque tem mais um, acho que é amanhã, né? Na mesa com o Datena e tem na briga da mesa com o Ricardo. Ó o maestro, Leandro. Cadê a imagem, Serginho? Ó, o Vicente não conseguiu achar ninguém para pedir uma... Deve ter uns 300 aí pedindo pro Serginho criar. Aí, cadê a imagem do Leandro? Não tem? Imagem do Leandro tocando piano?
2: Minueto do bar, esse aí.
1: É, mas você tocou minueto do bar? Ô, vai apitar muito com essa mesa aí, eu vou embora. Não tem o Leandro tocando? O Leandro tocando, cara.
2: Eu tocando. E imagem
1: Serginho, tem aí ou não tem? Eu só preciso saber se tem ou se não tem. Se não tem, eu já falo, não tem, não tem. Pronto, não tem.
2: Não tem.
1: Vai lá e toca de novo agora, vamos ver ao vivo.
2: Não, o minueto do bar eu toco no violão, não no piano.
1: É?
2: É.
1: Violão? No que violão, máscara, hein? É. Toca mais o quê? Quais instrumentos você toca?
2: De corda, é violão, guitarra, contrabaixo. Tuba não, sopro não.
1: Sopro não?
2: Sopro não, não. Não aprendi sopros.
1: É, e o sax?
2: Bem sax que eu gostaria, o... sax é bacana, né?
1: Sax era do...
2: Não, não aprendi. É. O Louis Armstrong.
1: Louis Armstrong é
2: pistão, né? Pistão.
1: Não, o sax também, cara.
2: Sax tá também.
1: Com o bocão. Não, o sax era Dizzy Gillespie.
2: Dizzy
1: Gillespie.
2: O Bird, Charlie Parker. Charlie Parker, Charlie foi um grande Parker. Saxofonista, né?
1: O, não, é aquele outro que
2: o Miles Davis, trompetista. É. Mas, e o Dizzy Gillespie deixava aquela bochechão.
1: É, aquele bochechão.
2: Era ou pistão ou trompete.
1: Eu acho que eu tocava esse negócio aí de sopro, porque eu tenho a bochecha grande.
2: Rapaz, ele ficava com a bochecha desse tamanho, é impressionante o Dizzy Gillespie.
1: Show, Leandro. O Leandro tocando, o Serginho, o monstro sagrado. O Vicente não achou até agora um cara pedindo pro Serginho fazer IA. Sugestão pro Serginho fazer IA.
2: Fazer IA sobre
1: o Agostinho. Não precisa falar. Quando pergunta, porque não sabe o que está falando. É, o negócio é o seguinte: é o Agostinho, sim, regendo a Filarmônica de qualquer lugar.
2: De
1: Berlim,
2: Portugal. Né? Né?
1: Portugal, de... né? Qualquer orquestra, o Agostinho de maestro, regendo a orquestra e eu tocando tuba da orquestra. Orquestra não tem tuba, tem? Tem, né?
2: Tem.
1: Tem tuba?
2: Tem toda a sessão de metais então, ali, de sopro.
1: Então não, eu de maestro, Agostinho tocando tuba.
3: A tuba vai...
1: Porque eu já sou bochechudo, vai ficar mal. Eu de maestro, Agostinho tocando tuba. Regendo a Filarmônica de Berlim.
2: Aí sim.
3: Ó.
1: Qual a maior filarmônica que tem no mundo hoje, Leandro?
2: Não, tem grandes, tem a de Nova York, tem a de
1: Nova
2: Viena.
1: É fera, é ferrada.
2: A de Berlim são grandes orquestras, assim, a gente
1: Berlim,
2: não pode
1: Viena,
2: dizer que uma é melhor que a outra.
1: Viena é terra do cara lá, do
2: Mozart.
1: Mozart. Por isso que eu enganei, tem Stauta do Mozart lá.
2: Então são grandes
1: não, não, o maiores. Mozart não era inimigo do Salieri?
2: Sim, eles eram inimigos. Salieri foi um grande professor de música, mas não era um grande compositor e queria ser reconhecido. Mas o Mozart era o grande compositor da época.
1: E vocês brigavam. Salieri,
2: é rivalidades.
1: Cospe aqui, você fome. Eles encontravam lá em Viena, assim, no bar do seu Fritz.
2: Por aí.
1: Ia lá no bar do seu Fritz, mas eu toco melhor que você, eu escrevo melhor que você. Eu já contei a história do Picasso, né, do quadrinho, né?
3: Do Picasso?
1: É. Você não lembra, Agostinho?
3: Eu lembro a história que o
1: Picasso
3: contou,
1: pagava a conta com o quadro.
3: Ah, é verdade.
1: Aí a família ficou rica,
3: pô,
1: lá
3: verdade,
1: em Paris.
3: Imagina só.
1: E ele ia lá com o Toulouse-Lautrec, eu não sei, era
2: o Toulouse-Lautrec. Ele, o Picasso desenhava no guardanapo lá.
1: E dava para um homem.
2: E aí o cara já emoldurava lá e hoje deve... Se tá
1: família
2: lá,
1: ganha bilhões. Porque,
2: né, o Picasso chegou a um ponto que o Picasso, nos anos 70, ele disse assim: olha, se eu cuspir num guardanapo, vai valer não sei quanto.
1: Você queria ser filho do Picasso, Agostinho?
3: Não, meu, tá bom, do jeito que tá bom. Me contento com
1: no
3: um
1: fundo,
3: pouco.
1: No fundo, todos nós somos. Né? Porque todos nós achamos que Picasso é um ídolo.
3: É o mestre de todos nós. É.

0: É um pai, praticamente.
1: Apesar de ter menos de
2: 1,50m. Aí seria pai Cássio. Que bobagem. Você tem notícia séria aí?
1: Tem uma notícia tão séria que vai contrastar.
2: Tem imagem, nós já botamos a imagem do Leandro? Não tem. O que você fala que tem imagem? Ah, agora sim.

0: Serginho é um monstro, hein? E o Leandro é mais tocando piano.
1: Fantástico.
0: Fantástico. E a outra,
2: Um dia desse a gente faz um Tom Jobim.
0: Peraí. Tom Jobim?
2: É, uma hora dessa a gente faz um Tom Jobim ali. Tem um errinho ali.
0: Esses são os nossos colaboradores. Ah, tocamos piano, batemos escanteio, fazemos cor de cabeça, tocamos flauta. O que você toca, Vicente?
3: Eu, campainha. Eu sou bom. Quando criança tocava isso.
0: Foi a melhor do dia, cara. Foi a melhor coisa que você fez aqui. Enquanto eu tô aqui, foi a melhor coisa que você tem aqui. O Ricardo, campainha. Vamos uma audição de campainhas com o nosso Vicente. Atenção, é, já achou a campainha aí? Você acha Picasso, acha tudo, não acha a campainha. Pronto. Primeira campainha. Toca aí, Vicente.
3: Blim, blum.
0: Não. Faz que toca a campainha. Olha lá. Vicente tocando campainha. Vai. A próxima campainha. Pô, não tem outra campainha aí, cara. Mas essa foi boa, hein? Essa foi ótima. Você viu a rapidez de raciocínio?
1: É.
0: Quando precisa, ele não raciocina nada.
1: O Vicente é...
0: Você toca piano?
1: Capaz de voos de águia e mergulhos de martinete.
3: Você não toca piano? Na verdade, eu sou DJ, né? Eu sei tocar, mas com dois tocadiscos.
0: É? Você é DJ?
3: Sou.
0: Aqui é todo mundo.
3: Eu tenho
0: mundo
3: um canal
0: artista,
3: no YouTube, DJ Vicente Figueira. Se você quiser me dar...
0: Tem aí o canal do Vicente?
3: Deve prestigiar.
0: Atenção, tire as crianças da sala, que nós vamos mostrar o canal do Vicente.
3: Só músicas.
0: O canal do Vicente. Então, canal do Vicente. Qual é o endereço do canal do Vicente? Esse é o canal do Vicente.
3: Do YouTube.
0: Canal do Vicente é você tocando as...
3: É
0: o Vicente como DJ.
3: Mixados.
0: Vicente como DJ. Fecha no Vicente. Faz aí o gesto. Vai.
3: É bem legal, hein?
1: Só tem artista, hein?
0: DJ de um lado, é maestro do outro e dois burros no meio. Hã?
1: Olha lá, não, olha lá. Olha no meio.
0: Agora sim, ó. E você tá com a bochecha.
1: Eu tô metendo
0: gênio, a gênio, Serginho, hein?
1: É.
0: Gênio, como o Cazé.
1: Sensacional.
0: Gênio, Agostinho Teixeira. Entre no nosso canal do YouTube, que é...
1: youtube.com/radionacionalbr.
0: Olha que coisa linda, cara.
1: Ficou bacana, hein?
0: Eu fiquei bem de maestro, hein?
1: Ficou? Com a baqueta na
0: Você
1: mão.
0: Você ficou legal.
1: É.
0: Com a tuba na boca.
1: É, uma bela dupla.
0: Eu com a baqueta na mão, você com a tuba na boca.
2: Boca no trombone.
0: Boca no trombone é bom. Era um nome de programa, né?
1: Era.
0: Não era aquele cara ferrado, Liporace? O que era? Liporace era mais ou menos...
1: começou com ele, né?
0: Bom, depois dessa sessão de bobagens, vem aí notícia séria com o nosso Leandro Martins.
2: É isso aí, Datena. Olha, o Ministério Público Federal e o Ministério Público aqui de São Paulo moveram uma ação contra Ultracargo, que pedem 3,5 bilhões de reais de indenização. Isso sobre aquele incêndio em Santos, né, nos terminais em 2015. Faz mais, portanto, de 10 anos. Durou 8 dias aquele incêndio. Exigiu 8 bilhões de litros de água do mar e mais de 400 mil litros de espuma especial. A Ultracargo já tinha sido multada em mais de 25 milhões de reais pelo incêndio, mas em 2019 o Ministério Público e o Ministério Público Federal firmaram um acordo para que a Ultracargo compensasse parcialmente os danos ambientais. Isso porque causou problema às comunidades pesqueiras, matou 9 toneladas de peixes. Só que esse acordo firmado em 2019, segundo o Ministério Público daqui de São Paulo e o Federal, não foi cumprido. 95% dos manguezais seguiriam contaminados.
0: Onde é que foi esse treino? Foi em Cubatão,
2: Santos.
0: Não, né?
2: Foi em Santos, ali na região de Santos.
0: Aquele de Cubatão, quando foi? Faz séculos, né? Ali naquelas palafitas, quando foi aquilo ali?
4: Não lembro.
0: Faz muito tempo.
4: Não lembro.
0: Tinha até o um nome, Vila, não sei o quê. Curuçá, sei lá como é que era o nome da vila.
2: É, o bairro ali, esse foi no bairro Alemoa, abrigava 175 tanques com até 10 mil metros cúbicos de combustível cada um. E a Ultracargo armazena ali até hoje combustíveis, óleos vegetais, etanol, corrosivos e químicos. Muito bem, além da Ultracargo, a ação também responsabiliza duas empresas, a Ultrapar e a Raizen Energia. Só que elas, as últimas alegam que não têm responsabilidade. E apenas a Ultracargo operava o terminal. Portanto, a gente fica aguardando, né, os recursos da Ultracargo e se vai ser cumprido, como vai ser cumprido, né, a indenização bilionária.
0: Bom, e ninguém falou de guerra aqui até hoje. O Vance não está lá na Suíça. Eles não estão se ajeitando lá, o Irã, Estados Unidos. Só que Israel continua bombardeando o Líbano, ou não?
2: É, o acordo de... Isso aí o nosso, o Dair, que entende melhor, mas é o acordo de paz que não chega na paz, né? Faz o acordo...
0: Cadê o Dair? Chama o Dair, por favor, para falar de guerra, que eu esqueci de falar de guerra.
1: Estava marcado o encontro na sexta-feira, na Suíça.
0: O Vance foi para lá.
1: Mas aí cancelaram.
0: Vance, sabe quem era? Aquele mal educado que pegou no pé do Zelensky.
1: Mal educado. Mal educadíssimo, você está louco.
0: Terrível.
1: Mas então, estava previsto um encontro presencial para sacramentar o acordo já assinado.
0: Tem muita gente ligando para cá, por incrível que pareça. O Brasil é maravilhoso. Pedindo o Tião Carreiro e Pardinho, que eu prometi aqui.
1: Ah, só se for agora, então.
0: Não, mas muita gente pedindo.
1: Sensacional.
0: É impressionante. Tem mensagens do...
1: Várias.
0: No nosso...
1: Mensagens.
0: Como é que chama isso?
1: Isso aqui chama chat.
0: Chat.
1: Chat.
0: Então, seu chato, vê aí no chat aí, chatão. Antes você, chatão Agostinho Teixeira, eu sou chatão cubo. Vamos falar de guerra com o Odair. É, parece que foi cancelado o encontro que tinha lá. Israel, acho que continuou metendo bala no Líbano e nunca vi uma coisa tão enrolada como essa. Pois não, Odair?
4: É, então, tinha uma reunião... É, agendada para sexta-feira, que foi adiada, né? E essa reunião aconteceu finalmente ontem, ontem pela manhã.
0: O Vance foi para lá.
4: O Vance foi para lá. Os representantes dos Estados Unidos e do Irã se encontraram. E segundo declarações do Irã, foi uma dos representantes do Irã, foi uma reunião muito proveitosa, onde eles discutiram alguns pontos que estavam em aberto ainda, como o enriquecimento de urânio do programa nuclear do Irã, né? Eles discutiram isso. Discutiram também uma desescalada das tensões entre Israel e o Líbano. E eles vão firmar um acordo de paz em até 60 dias.
0: Isso é uma coisa... Enquanto isso, como é que fica o Estreito de Hormuz?
4: Então, o Estreito de Hormuz tinha sido fechado no fim de semana e a notícia que se tem é que ele vai ser reaberto novamente.
0: Tomara, né? Porque por ali passa boa parte da riqueza do mundo.
4: Exatamente, 20%.
0: Que move o mundo, 20% do que move o mundo. E aí provoca a inflação, desabastecimento. Então, tem chance de ficar aberto o Estreito
4: de
0: Hormuz?
4: Tem chance de ficar aberto.
0: Enquanto eles negociam?
4: Tem. E, enfim, então foi uma reunião
0: agora
4: proveitosa.
0: Não adianta nada eles abrirem, Israel ataca o Líbano e eles fecham. Aí também não adianta nada. É. E... Israel precisa parar de jogar bomba do Líbano.
4: Só essa questão. Exatamente, isso é uma das principais questões para o Irã não fechar o acordo.
0: Mas o Netanyahu lá vai ser difícil, porque Israel quer fazer com o Hezbollah o que fez com o Hamas, é acabar com
4: os
0: caras.
4: Sim, sim. E eu só achei meio preocupante essa questão de finalizar o acordo de paz em até 60 dias. Né? Esse acordo estava para ser finalizado agora até pouco
0: Significa
4: tempo, semana passada.
0: Porque Israel vai continuar atacando. Pode ser que os Estados Unidos nem ataquem, mas sim. Israel vai continuar atacando. E mais mortes de fome ou coisa parecida, porque... se fecharem toda hora e abrirem o Estreito de Hormuz, a economia vai para o espaço.
4: Muita coisa pode acontecer até em 60 dias, né?
0: O que é? O ministro Padilha não vai falar?
3: Então, eu estou aguardando o contato da assessoria de imprensa dele, que pediu para aguardar mais 10 minutos.
0: Se em 10 minutos não falar, precisa falar mais.
3: Ok.
0: Eu não vou implorar para ninguém ficar falando aqui, não. Isso aqui não é para implorar para ninguém, não. Eu já falei isso. Se ele quiser falar, será uma honra ouvi-lo, mesmo porque é boa gente para caramba. Se não quiser falar, fala em outro lugar, ou fala mais tarde. Tem um programa aqui que chama, como é que é o nome? Fala Ministro, sei lá. É, então, fala lá. É, agora, não vão ficar implorando para o sujeito falar aqui. Se quiser falar, fala. Eu gosto muito dele, acho um cara legal, acho um excelente ministro, mas ninguém vai ficar pedindo, pelo amor de Deus, para dar entrevista aqui, não. É, enquanto ele não fala, vou tocar Tião Carreiro e Pardinho, que os caras estão pedindo aqui. Pediram pelo chat aí. Obrigado, Odair.
1: Aqui o pessoal está falando de Copa do Mundo.
0: Copa do Mundo, nós não falamos nada. O Neto também esqueceu da gente. Fala aí você, já que não tem um Neto, fala qualquer um. Eu e você. Qualquer um somos eu e você.
1: Nós dois.
0: Vamos discutir Copa do Mundo, que nós entendemos pra caramba. Eu tenho a impressão que mais do que o Neto.
1: Não, aí também não.
0: Claro que entendemos mais que o Neto.
1: Não, aí...
0: Eu entendo, pelo menos.
1: Não, você entende. Eu, Nelson, só torço. E ontem...
0: E ganha gato do Neto, por isso você fica puxando o saco.
1: Exatamente. Né? Mas ontem foi um jogaço entre Cabo Verde e Uruguai. E olha que eu tenho uma simpatia enorme pelo Uruguai, hein? Tem uma simpatia. É uma seleção simpática. Gosto da raça uruguaia, do empenho dos uruguaios. Se bem que é uma seleção, esse ano, bem pior do que a história da seleção uruguaia mostra. Luis Suárez estava lá. Luisito Suárez estava lá, no camarote, com a família e tal, com a camisa da Celeste Olímpica, sofrendo, porque ele é torcedor, né? E representou muito as cores do Uruguai. Mas Cabo Verde está cativando, né?
0: Ô, Agostinho, tá, para de falar bobagem, que você não entende nada do futebol.
1: Nada, rigorosamente.
0: Como eu não
1: nada.
0: Entendo também, vamos deixar quem entende. Bom, eu falei para, se o Neto não atendesse, para nós dois que não entendemos nada de futebol, a gente falar. E você começou a achar que você já era o novo Neto, entendeu? Então vamos calar a boca e perguntar o que, que o Neto acha de Copa do Mundo, que a gente não entende nada. Primeiro eu fiz um comentário aqui, o Neto não está entre esses caras. Mas se o Neymar jogar, né, e jogar com a seleção que está caindo aos pedaços, e fizer gol de bicicleta, porque ele gosta, gol em, bater em bêbado é fácil. Esses caras que meteram o pau no Neymar vão puxar o saco do Neymar, dizer que é o maior jogador do mundo e coisa parecida, mas é barbada isso. Fora isso, o que, que o Neto está achando dessa Copa do Mundo, que apresenta realmente surpresa. Essa seleção de Cabo Verde, você já foi no Cabo Verde? Você?
1: Cabo, não.
0: Você não foi no Cabo Verde?
1: Não fui, infelizmente.
0: Sabe
1: não.
0: Quantos habitantes tem lá em Cabo Verde?
1: Não.
0: 600 mil. E Curaçao?
1: Não tenho ideia também.
0: Você não sabe quantos caras moram em
1: Curaçao?
0: 180 mil pessoas. Quem empatou ontem foi Cabo Verde.
1: Cabo Verde.
0: Curaçao também acho que fez uma estripulia, não fez, não? Curaçao também acho que empatou.
1: Deu uma engrossada com alguém grande
0: com
1: aí.
0: Com alguém aí. O Neto sabe, vamos deixar o Neto
1: falar.
0: Pois não, craque Neto. É nós, craque Neto. Bom dia.
5: Um abração pra você, pro Agostinho, pra todo mundo que tá ligado. Na verdade, assim, eu acho que Copa do Mundo, a gente... Pô, quantas Copas você já fez, quantas Copas eu fiz também. A primeira fase, o que vai valer agora é esse terceiro jogo, né? Que vai ter alguns matas nesse terceiro jogo. E ainda a FIFA, por uma incompetência incrível, ainda tem 8 terceiros colocados que vão se classificar. Ô, gente, essa primeira fase é uma teta, pô. Só um futebol medíocre. Seleções medíocres, me desculpa. Ah, tá bom, Cabo Verde é legal, Curaçao é legal. É que a gente tem muita visão, nós, brasileiros, né? Quem enxerga, ah, começa a ter dó dos mais fracos, sabe? Eu não tenho dó do mais fraco numa competição, desculpa, eu não tenho. Eu não fico torcendo fraco, mas assim, tá. Vocês têm ideia, em 2030 vão ser 64 seleções. Então, o nível técnico dessa Copa do Mundo é horrível, gente. É um nível técnico fraco, um nível técnico que as seleções maiores, tirando aí Uruguai, que há muitos anos...
0: Quer dizer, só para entender, Neto, não são os fracos que estão parecendo fortes, são os fortes que estão fracos, é isso?
5: Isso, é! A verdade é assim, quando chegar na fase de oitavas, quartas, esquece. É só seleção grande. É só jogador grande. É, a primeira fase é normal isso, até porque eu entendo também a televisão, Copa do Mundo, todo mundo tá ligado. Isso é a Curaçao, pô, legal. Copa Cabo Verde, pô, legal. Arábia Saudita, pá, sabe, vai brigar com o Cabo Verde. Quem ganhar tá no 16 avos. Mas depois daquilo ali, do 16 avos, os caras inventaram 16 avos. Se você perguntar pra uma criança que é 16 avos,
0: eu não sei.
5: Sabe, então o que eu enxergo é assim: a Copa do Mundo é normal ser assim, Copa do Brasil, eliminatórias, Copa da Inglaterra, Libertadores, os mais fracos sempre vão ser colocados ali de uma maneira para ter campeonato, para ter um campeonato. Isso é normal, vai. Agora, seleções fortes, eu vi duas:
0: Alemanha,
5: Argentina. Não, pra mim é Argentina e Inglaterra. Assim que eu falei, pô, caramba,
0: esses caras de novo. Jogam sério. A Argentina tem um Messi, tem um monte de jogador bom. Agora, sabe o que eu gostei? Sabe o que eu gostei, apesar de perder da Alemanha? Costa do Marfim. Eu achei uma boa seleção.
5: Costa do Marfim, dessas seleções fracas, a Costa do Marfim é o que mais me agradou, com o Senegal também. Tá, beleza, mas não vão chegar nas quartas. Tá tudo bem, a Copa do Mundo é feita pra isso. Agora, a França, ela jogou bem o segundo tempo, vai jogar hoje. A Argentina...
0: Você não acredita numa seleção menos forte da final com uma mais forte, ou a camisa vai pesar no fim?
5: Não, Datena, não vai acontecer isso. Não vai acontecer isso, sabe por quê, Datena? Até em termos de chaveamento. Porque essas seleções menores, elas vão nas quartas e na semi, elas vão enfrentar Espanha, vai enfrentar Brasil, vai enfrentar Inglaterra, vai enfrentar França.
0: Sim.
5: Isso eu não tenho dúvida, é feito para isso, né? E que tá tudo certo, eu não fico bravo com isso.
0: O Brasil pode chegar na...
5: O que eu enxergo hoje é o futebol.
0: O Brasil pode chegar na final? É o ministro. Cadê o ministro, cara? Bom, o ministro acho que não quer falar aqui, o ministro Padilha. Acho que ele não quer falar, acho que ele foi correr. E primeiro ele liga aqui e diz que vai entrar no ar. E derruba a linha e não entra de novo. Cadê a assessoria do ministro? Do ministro Padilha? Não é. Quer falar, fala. Não fala, não precisa falar. Eu não vou ficar puxando o saco de ninguém para falar aqui, não. O cara tá respondendo para você aí? Então, se ele quiser falar, ele fala. Se não quiser, não precisa falar. Tem tanta rádio para falar, pô. Eu não vou ficar, porque estou numa rádio estatal, puxando o saco de ninguém aqui, não. Mesmo porque eu considerava o cara, sempre considerei o cara meu amigo. Sempre gostei dele. Agora, se não quiser falar, não está dando importância. O programa, fala em outro lugar. Vai falar na Globo. Em outras, tem 1 bilhão de rádio aí para ele falar. Bom, mas enfim, o Neto, o Brasil pode chegar... na final você diz que não, mas por que você acha que não?
5: Não, a verdade, o Brasil ele pode chegar assim, Datena. Até
0: por
5: isso que eu estou falando. Em relação às outras seleções também. E Copa do Mundo, pô, você viu, o Brasil jogou melhor contra o Haiti, vai jogar melhor contra a equipe da Escócia. Eu, por exemplo, na saída do Rafinha, eu colocaria o Neymar para jogar já. Ué, já que o cara tá 30 dias sem jogar, bota o cara pra jogar, joga o primeiro tempo, ó, você vai jogar 45 minutos, arrebenta aí, depois você sai. Sabe, eu acho que dá pra chegar, eu acho que achava até que o Brasil ia ter muitas dificuldades, mas pelas seleções que eu tô vendo, eu acho que o Brasil tem chance, sim.
0: Bom, o ministro tá aí ou não? Tá aqui. Se tá, abre o microfone.
6: Já tá.
0: Então põe aí do lado. Se ele não estiver ouvindo... você repete a pergunta para ele, tá certo? Ministro Padilha, bom dia, é um prazer estar aqui. Repete, que senão eu não vou ouvir. Fala de novo. Como se você estivesse traduzindo o Oscar. Tá me ouvindo, ministro? É o seguinte, eu queria que o senhor, que é palmeirense de quatro costados, fizesse uma pergunta para o craque Neto.
5: Esse ministro palmeirense é outro da tela. Esse ministro Padilha aí é muito Corinthians.
0: Então... Ministro, o senhor quer fazer uma pergunta pro Neto?
7: O craque Neto tá na área?
0: Ele tá te ouvindo aqui, diz que você é corintiano pra caramba.
7: Craque Neto, primeiro eu quero dar um grande abraço nele, que outro dia eu tava ali na região de Campinas entregando novas ambulâncias do SAMU e equipamento pra cidade chamada Santo Antônio da Posse.
5: Muito obrigado de entregar.
0: É, para de fazer campanha e pergunta logo, Padilha.
7: Craque Neto, Craque Neto, qual que tem que ser a escalação do Brasil quarta?
0: Ó, oh,
1: na bucha, hein?
5: Eu colocaria o Neymar no lugar do Rafinha.
0: Neymar no lugar do Rafinha.
5: Deixaria o Matheus Cunha, que fez os dois gols, e ficaria com o Vinícius Júnior e o meio-campo igual. Danilo, Bruno Guimarães e o Paquetá. Aí do lado direito eu ficaria com o Danilo, Gabriel Magalhães, Marquinhos e Douglas Santos e o Alisson como goleiro. Faria isso e já colocaria o Neymar para jogar, para ver se ele tem condições de jogar a Copa do Mundo nesse tempo todo que ele tá machucado. Se ficar legal nos 45 minutos, já deixa ele como titular.
0: Deu para ouvir, ministro?
7: Gigante Neto, gigante craque Neto, pô.
0: Que você achou?
7: Camisa 10, tem que confiar em camisa 10, né? Vou seguir ele.
0: É? Você achou? Você acha que o Neymar voltará bem à seleção, ministro?
7: Eu tô torcendo, né? Tô torcendo, ministro. A gente não tá tão bem assim pra tá escolhendo quem vai jogar ou não, meu amigo. Tô torcendo pra tudo. Quero parabenizar o trabalho dos médicos, da fisioterapeuta. Vou torcer muito pelo trabalho da equipe do departamento de saúde lá da seleção tenha sido perfeito e vamos torcer. Oh, tem que
0: voltar. É da área. Bom, é para encerrar com o Neto, que o Neto tá falando de graça aqui, que ele não ganha nada da EBC. Bom, eu também já não ganho porque eu já vou embora daqui e graças a Deus eu tive uma participação muito legal aqui. Fiquei muito feliz, mas eu tenho outras metas agora e fiquei muito feliz em trabalhar aqui na EBC. É uma honra para mim. Agora vamos inverter. O Neto faz uma pergunta sobre saúde para o ministro Padilha.
5: Com certeza. O ministro, em relação às nossas vacinas da dengue, em relação a todas as vacinas, em relação ao que a gente tem que tomar, porque o índice de vacinas, principalmente em relação à gripe, ela precisa ser aumentada e as pessoas têm que ter esse entendimento. Né, que você sempre bate firme e forte, para que as pessoas também possam ter essa condição melhor, tanto nós que somos mais, eu que já estou para idoso, né? Qual a ideia da
0: que
5: gente
0: idoso? Você
5: recuperar...
0: É bebê.
5: Oi?
0: Não, você é bebê, idoso. Você é neném. 60
5: anos, Datena.
0: Eu tenho 80.
7: Você começou a jogar cedo, Datena. Começou a entrar em campo como titular com 16 anos de idade.
0: Você vem falar isso para mim? Eu tinha 26 e ficava vendo o Neto bater escanteio no Guarani quando eu trabalhava na Globo. Que me mandou embora, você sabe por quê, né? Você sabe por que a Globo me mandou embora? Você lembra bem, né, Padilha?
7: Bom, sim, lembro.
0: É uma emissora democrata. Ela defende a democracia. E me mandou embora por causa de política. Pois não, Neto. O Neto perguntou para você, Padilha, sobre vacinas.
7: Muito importante, viu, Neto? Estava ouvindo ele falar. Está no inverno. A gente, inclusive, nesse fim de semana... Começou uma nova vacina pelo SUS, uma vacina chamada Pneumovinte. Crianças até 5 anos de idade tem que o pai levar lá para ver se está na hora de tomar, se completou o esquema de vacina contra a vacina que tinha da pneumonia. Vacina que custava R$500 a dose, está agora no SUS. Só para você ter ideia, viu, da Atena, Neto, a gente colocou no final do ano passado, em dezembro, uma vacina nova da bronquiolite para gestantes tomarem. É o vírus que mais causa a morte de bebê até um ano de idade entre as doenças respiratórias. As mulheres foram lá, começaram a tomar, tem mais de 1 milhão de gestantes que já tomaram. A gente já está vendo uma redução de internação e óbitos por bronquiolite entre até um ano de idade nesse ano. Então, vacina salva vidas. Muito importante agradecer ao Neto, que sempre puxa a atenção do pessoal aí para a importância da vacina, da prevenção. E bate uma bola com o Zé Gotinha.
0: Olha, eu sugiro a Band, tá? Quem deu o nome Band para Band, quem foi, Neto?
5: Você.
0: Eu, né? Então, quando eu falei que devia chamar Band, em vez de Bandeirantes, que era muito grande, os caras disseram, não, porque pode...

0: parecer bandidismo em inglês. Dá para você sentar aí, Vicente, você está atrapalhando o programa. Então, o lance é o seguinte, tá? Eu sugeri a Band para dar ao Neto um programa ou de entretenimento ou de perguntas e respostas. Um talk show. O Neto hoje é um dos caras mais inteligentes, sempre foi, tem uma inteligência basal. Quando ele adquiriu conhecimento, mostrava que era gente jogando bola. Ele é um cara que entende de tudo. A gente fazia, às vezes, o Brasil Gente sobre assuntos gerais, fazia jornalismo sobre assuntos gerais. É um craque em todos os sentidos. Ele é bom perguntador. Ele é obrigado. Gênio. O Neto é gênio em tudo e é um dos seres humanos mais completos que eu já vi na minha vida. Ele é um ser humano complexo. Não é um ser humano obrigado. Simples. E o coração que ele tem, o que ajuda de pessoas... Ele não tem um coração igual o meu, porque eu tenho 6 estentes. Sorte dele. Mas ele tem um coração grandão, que é uma coisa impressionante. Na bucha para te liberar, Neto, senão o Johnny... Bom, me mandar embora não vai, porque ele fez isso já uma vez. Mas é o seguinte, também por causa de política. Agora, o Neto, eu só me ferro, cara. Não sei porque que eu me meto com esse negócio de política, eu só me ferro. O Neto, na bucha hoje, quem ganha, hein? Quem ganha, não. Como é que vai ser o jogo da Argentina com o Messi?
1: Na verdade, o Messi tem 16 gols. Joga hoje contra a Austrália. Pode ter certeza que vai ser um jogo maravilhoso. O Messi, não é só o Messi, a seleção argentina é muito forte. Eu acho que a gente tem que ter esse espírito também para buscar essa condição aí. Como vem a França com o Mbappé, a Inglaterra com o Harry Kane, o Egito com o Mohamed Salah. Olha aí o que aconteceu ontem.
0: A gente primeira vitória.
1: Que o Brasil possa ter essa...
0: Hã? Primeira vitória do Egito em Copa.
1: Exatamente. E brigando por uma classificação. Mas a Argentina hoje arrebenta aí a Austrália.
0: Neto, você sabe, eu vou falar uma coisa bem baixinha aqui para você, só para você ouvir. Primeiro é o Vai Corinthians, segundo é Eu Te Amo, Neto!
2: Eu te amo, Neto!
1: Eu te amo também, Datenão. Um beijo pro
0: ministro. Dá um beijo do Júlio.
1: Um beijo de ajudar a Santo Antônio de Posse.
0: Tá bom. Bom, o Padilha é um dos caras que eu mais gosto. Eu dei uma dura que o Padilha não tá atendendo o telefone, a assessoria não ligava. Eu falei, ó, quer falar, fala. Não quer falar, não fala. Mas eu adoro o Padilha. Acho que é um dos caras mais legais. Não é porque ajuda a gente, então, ele ajuda o Brasil. Um dia a Santa Casa estava precisando de 10 milhões, então ia fechar, porque os caras estavam roubando lá pra caramba. Santa Casa aqui de São Paulo. Sabe o que ele fez? Ia fechar naquele dia, você estava comigo. Ele falou assim, Datena, 10 milhões hoje para Santa Casa não fechar em São Paulo, pela importância da Santa Casa. Pegaram o dinheiro, roubaram tudo de novo, mas pegaram o dinheiro. Entendeu? Da hora, no dia, para salvar... as pessoas. Então, o Padilha, para mim, é um cara ao concurso. É outro cara desse que eu falei do Neto aí. Tem um coração maravilhoso e que ajudou tantas pessoas. E eu adoro o Padilha. Adoro o Padilha. Então, não é por isso que eu não meto o pau nele quando demora para dar entrevista. Mas é que ele vai correr de manhã. Tinha que correr atrás da saúde, não correr. Ele corre atrás da saúde dele antes de correr atrás da saúde dos outros. Mas eu adoro o Padilha, Queria fazer uma pergunta para o Padilha, o que é que a gente tem de novidade para ajudar os brasileiros agora, nesse momento? E depois eu só tenho uma pergunta dividida em duas, depois o Agostinho que conseguiu a entrevista, termina a entrevista, não sei de quanto tempo o ministro dispõe. Não é muito que ele tem que correr atrás dos brasileiros. Então, a primeira pergunta, é essa o que tem de novidade mais premente a ser anunciada pelo nosso presidente Lula e pelo Padilha? Deve ter coisa hoje. E sobre aquilo que ele fez de mais importante, o seu ministério, que ninguém faz sozinho, até agora, nesse mandato do presidente Lula, e o que falta fazer ainda que ele não conseguiu. Pois não, ministro?
3: Grande Datena, antes de mais nada, falar da Santa Casa de São Paulo, falar uma notícia para você saber. Tem uma reestruturação que foi feita lá, uma nova direção, provedor, equipe, e eles conseguiram pegar agora na semana passada. A gente assinou junto com a Caixa Econômica Federal, o vice-presidente Alckmin, um financiamento de 300 milhões de reais. É maior do que esses 10 milhões, porque agora é um financiamento, né? Mas com condições melhores e de reestruturação, mudando.

0: gestão, investimento. Quero dar uns parabéns aí para a direção da Santa Casa, para os profissionais, para os estudantes, né, para os residentes que seguram esse hospital tão importante na cidade de São Paulo. Aliás, o presidente Lula vai estar terça-feira, eu vou estar com ele à tarde, no outro hospital filantrópico muito importante de São Paulo, lá na Zona Leste, pertinho do Corinthians, que é o Santa Marcelina. O presidente vai lá para inaugurar, Datena, um novo equipamento de radioterapia. Do mesmo padrão, tão moderno quanto se encontra nos maiores hospitais privados, seja do Brasil ou do mundo. O presidente ficou impressionado que a gente está entregando no SUS o mesmo equipamento de radioterapia que ele usa, que é usado nos principais hospitais do mundo, que ele usa em hospital privado aqui, ali na Zona Leste, no Santa Marcelina, para reforçar o tratamento ao câncer. Junto tem um equipamento de hemodinâmica também, está produzindo mais do que o INCOR de produção. De atendimento, aí pega não só a Zona Leste de São Paulo, mas também o entorno ali, Guarulhos, região do Alto Tietê, que é atendido também na Zona Leste, e um PET-Scan. Então vai ter equipamento moderno pelo SUS na ZL, na Zona Leste de São Paulo. E a grande novidade, eu diria, dessa semana, Datena, junto também com o presidente Lula, nós vamos estar na Santa Marcelina, vamos estar em outros estados ao longo da semana também. É que pela primeira vez, nós estamos concluindo agora, todo estado brasileiro ter pelo menos um centro de tratamento de radioterapia. Você tinha muitas pessoas que tinham que sair do seu próprio estado para completar o tratamento do câncer. Agora, o último que estava faltando é Roraima. O equipamento já está lá, está instalado, a comissão vai fazer avaliação. Nós estamos montando, Datena, a maior rede pública de prevenção, diagnóstico e tratamento do câncer do mundo, viu? Assim como a gente já tem isso com os transplantes, chegamos a 31 mil transplantes em sistema público de saúde no Brasil esse ano, né? Vamos chegar à maior rede pública do câncer. E eu acho que a coisa mais importante que nós estamos fazendo no Ministério é exatamente o programa Agora Tem Especialistas, que foi uma obsessão do presidente Lula, que é mobilizar tudo que tem da rede pública, da rede privada, equipamento à distância, carreta móvel, mais de 90 carretas em todo o país, para atender as pessoas que estão esperando na fila do SUS. E batemos o recorde de cirurgias eletivas, foi 15 milhões de cirurgias eletivas em 2025, 42% a mais do que aconteceu em 2022, mas queremos fazer muito mais ainda, né? Encontramos o caminho, mas a gente quer acelerar e fazer muito mais aí pelo SUS. As pessoas estão esperando há muito tempo nas filas para um exame ou para uma cirurgia.
1: Ministro, eu sei que o senhor é um cara muito sincero e direto e objetivo e não esconde nada, né? O que é que mais lhe perguntam quando o senhor sai andando pelo Brasil aí e que mais criticam que ainda precisa fazer? O que é que mais pedem para o senhor?
0: Acho que a grande crítica da Atena é essa coisa do tempo para o atendimento. Sobretudo no atendimento especializado, quando a pessoa precisa de uma cirurgia eletiva, uma cirurgia ortopédica, quando precisa fazer uma ressonância nuclear magnética, quando precisa fazer uma tomografia, quando precisa de uma consulta com um médico especialista, as pessoas demoram, assim, demora 6 meses, 1 ano. Então, é uma demora muito grande ainda. Isso piorou por conta da pandemia, porque a pandemia durou mais do que precisava no Brasil, por conta da gestão irresponsável na época. Isso gerou um represamento. Muita gente está nos ouvindo, conhece alguém, ou a própria pessoa teve que cancelar um exame cardíaco, teve que cancelar uma tomografia durante a pandemia. Então, isso represou ainda mais. Essa é a principal preocupação da população, a maior preocupação, a maior crítica, e nós estamos trabalhando para isso, para enfrentar isso. Já batemos o recorde de cirurgias eletivas, como eu falei, foi 42% a mais do que 2022, mas a gente quer crescer muito mais, ainda mais, para a gente atender no tempo mais adequado as pessoas que estão esperando há tanto tempo nas filas do SUS.
1: Está uma coisa importantíssima hoje, né? Não é no Brasil, mas é principalmente no Brasil, no mundo inteiro. Mas no Brasil é fundamental a medicina à distância, tanto no tratamento como hoje se opera à distância, né? Você tem capacidade para você operar virtualmente à distância, né? O médico está aqui, opera o cara lá no meio da selva amazônica, com gente lá. É um negócio assim fora do comum, impressionante. Essa medicina robótica, virtual, com inteligência artificial, que no Brasil é necessária, porque nós temos dimensões continentais. A gente, por exemplo, teve dificuldade durante a pandemia em atender comunidades isoladas, não só comunidades indígenas, gente no interior da Amazônia, que demograficamente é o estado menos ocupado do Brasil. As estradas, o Lula agora quer asfaltar a estrada. Fica esse bando de idiota, porque é campanha política, dizendo que vai ferrar a floresta. Pelo contrário, não vai ferir a floresta e vai criar caminhos, porque tem gente morando na Amazônia também. É um desenvolvimento sustentável, tem que ter caminhos para chegar nos locais, não só de avião ou helicóptero, mesmo porque não dá para fazer. Se você abre um aeroporto da Amazônia, é capaz de dependendo da região, atingir mais o meio ambiente do que se asfaltar uma estrada que já existe, porque já foi aberta a estrada, principalmente durante a época dos militares que prometeram aquela transamazônica e tocavam música aí no Nacional e só feriram a floresta e não fizeram nada. Essa é a grande realidade. A questão da telemedicina, medicina virtual, medicina à distância, ela é fundamental. Nós estamos em que ponto desse desenvolvimento? Faltam 7 minutos. Então, nós temos 7 minutos ainda para aproveitar o ministro. E vale essa pergunta, depois mais uma do Agostinho, depois nós encerramos. O melhor da entrevista foi o Neto com o ministro. Dois craques, craque Neto e craque Padilha. Pois não, ministro?
0: Datena, nós iniciamos essa revolução. O presidente Lula criou no Ministério da Saúde, já em 2023, uma Secretaria de Saúde Digital. Quem coordena era a professora Ana Estela Haddad. Para você ter uma ideia, a gente chegou final de 2025, né, 3 anos, a mais de 6 milhões de teleatendimentos pelo SUS espalhado no país. Hoje, 85% das equipes de saúde da família que estão espalhadas pelo país já usam o prontuário eletrônico único do Ministério da Saúde. Começamos a fazer cirurgia, telecirurgia, pessoal aqui do HCOR em São Paulo pilotando, acompanhando a cirurgia acontecendo em Manaus, em Fortaleza, em Recife. Estão ajudando as famílias não precisam se deslocar, forma mais profissional lá. Agora estamos colocando a cirurgia robótica no SUS, criamos através do Agora Tem Especialista uma tabela para cirurgia robótica no SUS. Na última sexta-feira, o presidente estava em Belo Horizonte, no Hospital Mário Pena, também a gente anunciando a entrada do Hospital Mário Pena na cirurgia robótica no SUS. É uma cirurgia, o que tem mais evidência, inclusive, é a cirurgia de próstata. Ela é muito boa porque o paciente, a pessoa fica menos tempo no hospital. No caso da próstata, tem menos risco de ficar com aquele problema de impotência depois da cirurgia, menos risco de lesão, menos infecção hospitalar. Então, é um sucesso a cirurgia e pode fazer à distância, né? Nós estamos fazendo agora, dia 30 de junho, o Hospital do Câncer de Barretos vai inaugurar a sua cirurgia à distância de Barretos até Porto Velho, Rondônia. Vai ser um marco da cirurgia robótica à distância pelo SUS no nosso país. Então a gente começou essa revolução e a gente vai ampliar muito mais, viu, Datena? Para mim, a grande revolução que nós vamos fazer no SUS nesses próximos anos é a revolução digital, a transformação digital no SUS. Já começamos, saiu de 700 milhões de dados na nossa Rede Nacional de Dados de Saúde em 2023 para mais de 5 bilhões já. Dados clínicos, até pacientes de plano de saúde. A gente fez um acordo, a ANS conseguiu passar dados também. A gente começou a revolução, a gente quer, de fato, fazer essa revolução digital no SUS. Eu acho que esse é um dos grandes projetos que nós temos para frente.
2: Ministro, bom dia. Outra novidade que pode pintar a qualquer momento aí são as canetas emagrecedoras, né? O governo está estudando fornecer essas canetas pelo SUS também, né, ministro?
0: É isso. Essa semana mesmo, dia 26, eu vou estar lá em Porto Alegre, nós vamos começar já montamos um protocolo no Grupo Hospitalar Conceição, que é um hospital do próprio Ministério da Saúde, que fica no Rio Grande do Sul. A gente vai acompanhar um número de pacientes, foi determinado ali pelos profissionais médicos, né, que a gente quer acompanhar o impacto delas na realidade do SUS, né? Então, você acompanhar um paciente, ver como que ele acondiciona em casa, o que isso significa, por exemplo. A gente tem um grupo de pacientes que estão esperando para a cirurgia bariátrica, isso vai reduzir a necessidade da cirurgia bariátrica. Tem outro grupo que é paciente que obesidade, com algum problema cardíaco, se isso reduz os riscos cardíacos, né? Como que é usado no SUS? Como que os profissionais

0: queiram produzir aqui no Brasil, porque é importante ter isso produzindo aqui no Brasil, para dar segurança, garantia, soberania, gerar emprego e renda aqui no Brasil.
1: É, a gente tem que encerrar a entrevista, mas eu quero dar um depoimento, que há 22 anos atrás eu tive um câncer de pâncreas que precisou ser extirpado pelo Dr. Marcel, Dr. Juquemura, aqui no Ciro Libanês. E de lá para cá, eu perdi todo, porque o pâncreas é um órgão pequeno. Aí cortou uma grande parte, sorte que foi na cauda, que é menos grave, mas é grave pra caramba. É, não tinha metástase, foi uma sorte. É, eu sobrevivi à operação, na época sobreviviam 30% das pessoas, não da patologia, da operação. Só que eu fiquei muito diabético, eu perdi aquelas ilhotas de Langley que produzem a insulina. Não?
0: A insulina.
1: É, então isso. Eu não tenho mais insulina. De lá para cá, eu nunca tive problema de coração na vida, nunca, a não ser quando eu me apaixonei para Matilde, entendeu? Mas de lá para cá, as minhas artérias foram todas corroídas e entupidas, por causa da falta de insulina. E eu tive que colocar 6 estentes, tive infarto e ainda corro risco. A minha questão é questão de tempo, por isso que os caras falam assim, eu vou te matar, quando me ameaçar me matar. Eu falei, pô, mata logo, porque eu vou morrer já já, é um bomba relógio. Só que a insulina que eu passei a tomar, tomei esse tal de Monjaro, isso é um depoimento para doente, não é para vender Monjaro, não, porque tem outros remédios que são tão bons quanto e tem alguns melhores até. Mas isso facilita a absorção da insulina. Quando eu tomo esse remédio, a insulina, que eu já tinha resistência insulinar, já tem prova disso, que facilita a absorção da insulina. Não tem nada a ver com estética. Eu não só emagreci, não emagreci tanto que eu não tomo demais, mas eu com certeza ganhei alguns aninhos de vida aí. É fundamental que se use essas canetas emagrecedoras para quem precisa, esteticamente, tudo que você precisa, remédio, amigo. Remédio é bom, mas faz mal, tem contraindicação. Agora, para quem precisa, o risco vale a pena. Então, só para quem precisa. Ministro, algo mais? Se não, um prazer. Precisa me encontrar lá em Ribeirão. Faz tempo que eu não vou para lá e gostaria muito de encontrar. Se você estiver lá, me avisa.
0: Com certeza, Datena. Inclusive, semana passada eu estava lá porque uma coisa sensacional está acontecendo em Ribeirão Preto. Pessoal da USP, pessoal do Hemocentro, quero mandar um grande abraço para todos eles. A gente foi lá. É o CAR-T-Cell, que é uma terapia avançada para o tratamento de alguns tipos de linfoma. Uma terapia, Datena, que custa 350 a 400 mil dólares o tratamento e que está sendo desenvolvido ali pela USP de Ribeirão. A gente já está incluindo os pacientes por esse projeto. O Ministério da Saúde botou mais de 100 milhões de reais nesse projeto.
1: É aquela tecnologia do RNA?
0: Não, não, essa é outra, essa é outra. É o CAR-T-Cell, mas você põe lá um vírus, você pega a célula da pessoa, você pega os linfócitos da pessoa, você infecta o linfócito com um vírus, que é um vírus que não vai causar doença, mas vai mudar a célula, fazendo com que ela tenha a capacidade de destruir o tumor. E de cada 10 pacientes... 9 tiveram um resultado positivo.
1: Que coisa, hein?
0: Agora começa o processo de acompanhamento, que você tem que acompanhar por pelo menos um ano, se mantém a remissão do linfoma, uma grande esperança, e a gente
1: Fantástico.
0: Tem isso pelo SUS desenvolvido aqui no Brasil.
1: Deixa eu terminar, mas posso fazer uma última pergunta? Que eu estive falando com o ministro do Meio Ambiente aqui, E por uma questão de lógica, ele falando em Amazônia, de minerais e tal, eu falei assim, olha, ministro, acho que a principal riqueza que nós temos na Amazônia é biodiversidade, é planta. Planta até bicho também, tá? É porque bicho tem veneno que você faz remédio. Então planta, a maioria das plantas é de remédio, de câncer, de remédio de câncer, 50% é base de remédio. 80% dos antibióticos à base de remédio, né? O cara descobriu a penicilina de fungo e tal. Eu falei, não há possibilidade de parcerias, tanto com universidades, hospitais brasileiros, como com grandes farmacêuticas internacionais, porque não me parece ser uma indústria muito poluente, que dá para você implantar com parceiros na Amazônia, sem destruir a floresta, ocupando, impedindo o tráfico de drogas, impedindo garimpo ilegal, botando indústria farmacêutica, ou pelo menos laboratórios, da Amazônia. O governo brasileiro está pensando nisso ou não?
0: Certamente, viu, Datena? Você está mais do que correto. Nós vamos, esse próximo dia 3, nós

0: vão assinar, vai sair o resultado final e vamos assinar o processo de seleção feito pelo Ministério da Saúde e o Ministério da Ciência e Tecnologia do Centro Nacional de Incentivo à Biodiversidade para produzir moléculas novas, tratamentos novos a partir da nossa biodiversidade amazônica. Até metade de julho, vou a Manaus para inaugurar uma nova etapa de uma grande empresa nacional que montou sua estrutura ali em Manaus, de produção de medicamentos, ampliando a produção de medicamentos, já desenvolvendo moléculas também a partir da nossa biodiversidade. Esse é o futuro para a saúde e para a Amazônia brasileira, né? Desenvolver a partir da nossa biodiversidade medicamentos, terapias, testes diagnósticos, a partir da nossa riqueza, gerando emprego, renda lá de forma sustentável. A indústria da saúde é uma das mais sustentáveis hoje, tanto do ponto de vista do consumo da energia, do destino dos resíduos, e atrai um profissional muito qualificado. Toda a fábrica que a gente abre nova aí da área da saúde, você tem 80%, 90% são tudo trabalhadores de ensino técnico, formação técnica, mestrado, doutorado, ou seja, você vai atraindo profissionais de muita qualidade. E com isso ajuda a desenvolver a economia local.
1: Ministro, um ótimo dia, uma honra falar com o senhor e que Deus proteja o senhor. Dê um abraço para o presidente, se estiver com ele mais tarde, e diz que eu agradeço muito ter participado aqui da EBC durante todo esse tempo. Um abraço grande.
0: Datena, a honra é toda minha, é uma honra para a EBC ter você como tendo essa participação na história da EBC. Te desejo toda a sorte aí nos seus futuros projetos, que eu estou sabendo que são muito importantes. E vou estar com o presidente amanhã. Hoje tem agenda no Rio. Vou estar com o presidente amanhã à tarde, na Zona Leste de São Paulo, inaugurando o centro de radioterapia ultramoderno, a produção da hemodinâmica, que faz cateterismo, procedimentos vasculares, PET-SCAN. Ou seja, é o SUS, é o presidente Lula investindo numa região da cidade de São Paulo que era vista como uma região que não tinha nada, né? Agora a Zona Leste, que já tem a Arena
1: É
0: Corinthians,
1: isso
0: já
1: aí.
0: tem metrô, já tem um povo maravilhoso, vai ter agora no Hospital Santa Marcelina os equipamentos mais modernos do mundo.
1: Eu ia te corrigir, como não tem nada, bô. É nós, Itaquera, bô.
0: Lógico, lógico.
1: Ontem tocou meu telefone celular no aeroporto de Goiânia, o que levantou de gente botou a mão no peito, porque o meu toque do meu telefone celular é o hino do Corinthians. Em
0: Aê,
1: Goiânia, hein?
0: Datena!
1: É nóis, um abraço grande, beleza? Bom
0: É
1: dia.
0: nóis! Grande abraço, Datena! Um
1: Valeu.
0: abraço!
1: Ó, ficou faltando. Foi boa a entrevista, né?
2: Foi.
1: Ficou faltando. Já achou o óculos, Vicente?
2: Não.
1: O Vicente passou. Você esqueceu lá embaixo.
2: Não, ele nem trouxe hoje, talvez.
1: Eu acho que ele esqueceu.
2: Não trouxe.
1: Faltou o Tião Carreiro e Pardinho, cara. Nós prometemos e não tocamos. Você já achou aí o Tião Carreiro e Pardinho? Toca Tião Carreiro e Pardinho. 9h56, a nossa cultura regional, nacional e da terra. O agro é nós.
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0: estava enterrado. Disse o preto, não regale o olho, é apenas um rastoio do que eu tenho empatado. Ai, ai.
1: Olha, essa é uma música antiga que parece que é fora de época, mas ele cita preto, né? Que hoje é uma linguagem que os negros adotam, né? Isso é, eu não conheço.

0: Essa música eu nunca ouvi na minha vida, do Tião Carreiro e Pardini. Você podia pegar uma música de amor também, né? Mas aí prova que o caboclo, quando é caipira, independente de raça ou não, tem muito mais inteligência e às vezes muito mais honestidade do que esses caras bodes cheirosos aí que vivem grudados do saco do Vorcaro, né? E ficam milionários. O cara ganha 30 mil conto, 40 mil conto como deputado e de repente tem 150 fazendas. Da onde veio o dinheiro? É, pode tirar a música. Não é? Ou eu estou enganado? Hein?
1: É. Não, é isso mesmo.
0: Você não tem prestado atenção no que eu falei. Você está prestando atenção em outra coisa. O que você estava prestando atenção?
1: Não, estava ouvindo. Não. Eu tenho ainda essa capacidade de ouvir e ler ao mesmo tempo.
0: Eu não.
1: Não?
0: Sou que nem o Mirandinha. Quando eu corro, eu não penso. Podia pegar uma música bonita para encerrar isso aqui. É a vida.
1: Essa é linda demais.
0: É viver. É bom para começar a semana. Gonzaguinha, você achou o óculos?
2: Não, achei da tela.
0: Não achei. Você sem óculos é...
2: É, a gente fica com um pouco de dor de cabeça, inclusive.
0: Tá com dor de cabeça? Devolve o óculos dele, Agostinho.
1: Ah, estragou a brincadeira.
0: Ótima semana, garotinho. Garotinha, muito obrigado pra vocês de todo o Brasil. Agostinho escondeu o óculos do rapaz, tá com dor de cabeça. Tchau, pessoal. Bom dia.

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1: Agora são 10 horas da manhã no horário de Brasília. Muito bom dia, eu sou Daniel Ito e este é o Nacional Notícias, com um destaque do momento. A gente vai agora ao norte do país com notícia de Roraima, que teve ontem dia de eleição, viu, suplementar para o governo do estado. E aí o ex-prefeito de Boa Vista, Arthur Henrique, do PL, recebeu a maior quantidade de votos, mas isso não significa que ele esteja eleito de fato, viu? Já que a candidatura de Arthur Henrique ainda aguarda julgamento da Justiça Eleitoral. Quem explica pra gente é o repórter Gabriel Correa.
2: Após a apuração ser concluída, a chapa de Arthur Henrique e subtenente Velton obteve mais de 160 mil votos, cerca de 60% dos válidos. Em segundo lugar, ficaram Soldado Sampaio e Taila Pérez, do Republicanos, com 35%. Entretanto, como o registro da candidatura de Arthur Henrique havia sido rejeitado pelo Tribunal Regional Eleitoral de Roraima, ele recorreu ao Tribunal Superior Eleitoral. O recurso ainda não foi analisado. O TSE também analisa a regra do tempo para os candidatos se afastarem de cargos públicos. Está sendo questionada a regra de até 24 horas após a convenção partidária e estabelecida pelo Tribunal Regional, o que viabilizaria a candidatura de Arthur Henrique. O relator, presidente do TSE, ministro Cássio Nunes, defendeu a manutenção da regra. A análise está suspensa após pedido de vista da ministra Estela Aranha. A candidatura de Arthur Henrique também é questionada no Supremo Tribunal Federal. O ministro Flávio Dino rejeitou a regra de 24 horas, argumentando que deve ser respeitado o prazo de 3 ou 6 meses previsto em lei. A eleição suplementar para governador de Roraima foi convocada após os mandatos de Antônio Denário, do Republicanos, e do vice Edilson Damião, do União Brasil, serem cassados.
1: Aí, portanto, as informações do repórter Gabriel Corrêa, temos resultado na eleição suplementar de Roraima, mas que ainda aguarda a definição da justiça, portanto, nessa eleição suplementar ao governo do estado. Agora são 10 horas e 2 minutos. Esse foi o Nacional Notícias. Mais informações, você já sabe, é o meio-dia no Repórter Nacional.
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8: 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O jeito nacional de apresentação e produção musical, sob comando do maestro Radamés Inátali, faz escola.
6: A música tem na Nacional uma grande vitrine e o aumento da visibilidade forma cada vez mais público.
9: Boa noite, ouvintes. Sim, aqui estou mais uma vez para anunciar com prazer um compositor por semana. Programa do Óleo de Amendoim Guanabara, que marca encontros semanais com os mais populares e mais famosos nomes da nossa música. Os de ontem, os de hoje, os modernos e os antigos estarão semanalmente conosco, presentes pelas suas músicas, pelas criações magníficas.
8: A essa altura, a música brasileira já chamava a atenção das gravadoras internacionais, que abriram escritórios no Rio de Janeiro, muito em função do trabalho das primeiras emissoras de rádio.
10: O mundo do trabalho na música, ele foi completamente modificado pela chegada do rádio profissional. E a gente pode dizer que a Rádio Nacional, ela já é um passo adiante.
6: Esse é o professor e compositor Henrique Cazes. Ele ilustra com uma cena o quanto a Rádio Nacional contribuiu não só para que a música brasileira chegasse mais longe, mas também para o seu formato.
10: Noite de Ano Novo, de 1937 para 38. A Rádio Nacional prepara uma surpresa, um presente de Ano Novo para os seus ouvintes. Esse presente de Ano Novo é uma experiência que foi sugerida pelo baterista Luciano Perrone. O Luciano sugere ao Radamés que a orquestra também participe do ritmo do samba. Que a orquestra não faça só aquelas notas longas, assim, enquanto o ritmo ficava só com a percussão. Então, o Luciano e o Radamés compõem uma música chamada Ritmo de Samba na Cidade. Essa música é lançada na noite de Ano Novo, de 37 para 38, mostrando uma nova forma de orquestrar a música brasileira. Nós estamos falando aqui da vanguarda, né? Essa vanguarda que vai ser aproveitada um ano e pouco depois pelo próprio Radamés no arranjo original do Aquarela do Brasil, quando ele faz o pam pam pam pam pam pam pam pam pam pam pam pam pam pam 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

0: Pouco depois do presente de Ano Novo aos ouvintes da Nacional, descrito pelo professor Henrique Casas, uma nova contratação revoluciona o conhecimento sobre a música brasileira. Almirante, a maior patente do rádio, cria o programa Curiosidades Musicais.
1: A criação e realização de Almirante, a mais alta patente do rádio, apresenta hoje uma audição em que serão estudadas cantigas de capoeiras da Bahia.
2: Como nós já te contamos, Almirante vai fazer muita história na Nacional. O historiador e professor Luiz Antônio Simas destaca que é com a popularização da PRE8 e das outras emissoras de rádio que o samba é alçado a gênero representativo do Brasil.
3: E você vai ver até em programa de rádio, em rótulo de disco, o que alguns chamavam de samba tradicional e aquilo que começa a ser chamado de samba, efetivamente. O samba de roda do Recôncavo Baiano, por exemplo, ele é um samba que vai ser taxado como samba tradicional, enquanto o samba produzido no Rio de Janeiro a partir do Estácio e redefinido pelos meios de difusão, de radiodifusão, ele vai começar a ser definido como o samba, a efetiva base da música brasileira.
0: É com esse espírito de vanguarda que a Nacional vai revelar artistas, profissionalizar o mercado, conectar a produção musical de vários cantos do país e inspirar novos músicos.
4: Quantas pessoas jovens ouviram aquilo e despertaram para a música, aquelas orquestrações, aqueles solistas, ficaram com vontade de tocar aquele instrumento que ele ouvia porque o cara tocava muito bem, queria imitar aquilo.
2: E o público? Podemos dizer que a história da Rádio Nacional está intimamente ligada aos fã-clubes mais fervorosos que o país já viu, como o das rainhas do rádio, Emilinha e Marlene. Mas a gente te conta sobre isso mais adiante na nossa jornada.
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2: Olá, ouvinte nacional. Muito bom dia para você que está em Brasília, São Paulo, Recife, Rio de Janeiro e São Luís do Maranhão. Ligados na Nacional. Estamos começando mais um Expresso Nacional. Viajando no tempo, recordando grandes momentos da MPB. Uma seleção musical feita para você com o melhor da música brasileira. Na operação de áudio comigo, Graciara Farias. Hoje começamos com Gilberto Gil, Esperando na Janela.

0: Aí você ouviu Titãs, de Branco Melo, Marcelo Fromer, Sonífera Ilha. Antes, Gal Costa, de Gilberto Gil, Barato Total. Abrindo o bloco, Gilberto Gil, de Tagino Gondim e Manuca, Esperando na Janela.
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0: Uma seleção musical feita para você com o melhor da música brasileira. Eu trago agora Flávio Venturini, Amor de Índio.

0: Muito bem, ouvimos Roberta Sá, de Janete de Almeida, Eu Sambo Mesmo. Antes, Paulinho Mosca, de Jorge Drexler, Paulinho Mosca, Idade do Céu. Abrindo o bloco, Flávio Venturini, de Beto Guedes e Ronaldo Bastos, Amor de Índio. Agora, 10 horas, 33 minutos, você está no Expresso Nacional, uma viagem no tempo, recordando grandes momentos da MPB. Vamos recordar agora Caetano Veloso. Gente!
1: Sim.

0: Tivemos aí Vanessa da Mata e Baiana System juntos em Gente Feliz, de Vanessa da Mata e Russo Passa Pusso. Zélia Duncan, de Fred Martins e Marcelo Diniz Flores. A primeira Caetano Veloso dele mesmo, Gente.
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0: Agora 10h43, eu trago para você Adriana Calcanhoto, Mais Feliz.

0: Ouvimos Alceu Valença, dele mesmo, Girassol. Antes, Elis Regina, de Rita Lee Roberto de Carvalho, Alô, Alô, Marciano. A primeira foi Adriana Calcanhoto, de Dé Palmeiras, Cazuza e Bebel Gilberto, Mais Feliz.
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0: Uma seleção musical feita para você com o melhor da música brasileira. Agora, Bebel Gilberto, Mais Feliz.

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2: 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Eu trago agora Vanessa da Mata, Pirraça.

0: Ouvimos Carla Sabá de Gordurinha e Almira Castilho, Chiclete com Banana. Antes, Fernanda Abreu, com a participação de Herbert Viana em Um Amor, Um Lugar, de Herbert Viana. A primeira foi Vanessa da Mata, dela e Cassim, Pirraça.
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0: Uma seleção musical feita para você com o melhor da música brasileira. Você confere ouvindo agora comigo Milton Nascimento, Ânima.

0: Você ouviu o Dalto dele, Cláudio Rabelo, muito estranho. Lucas Santana, de Lucas Santana, Cira, Regina e Nana. Abrindo o bloco Milton Nascimento, de Milton e Zé Renato, Ânima.
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0: Agora 11h22, seguimos com Lulu Santos. Adivinha o quê?

0: Muito bem, ouvimos Pedro Luiz e a Parede de Caetano Veloso, A Luz de Tieta. Antes, Skank de Chico Amaral e Samuel Rosa, Te Ver. A primeira foi Jorge Benjor, dele mesmo, Engenho de Dentro.
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0: Agora 11h42, você ouve Fagner, Dona da Minha Cabeça.

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1: Meio-dia em Brasília.
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1: Olá, muito boa tarde a você que nos escuta de todo o Brasil. Está no ar o Repórter Nacional, que tem hoje os seguintes destaques. Lula e governador em exercício do Rio de Janeiro assinam adesão do Estado ao programa que reduz juros de dívidas estaduais. Mais.
3: Primeiro-ministro do Reino Unido renuncia à liderança do Partido Trabalhista e deixará a chefia do governo britânico.
4: Brasil recebe 75 mil pedidos de refúgio em 2025, maioria de cubanos.
5: Anvisa libera a venda de produtos IP produzidos a partir de 1º de janeiro deste ano.
6: Enfim, a notícia que todos esperavam. Neymar vai a campo, treina e está à disposição do técnico Ancelotti para o jogo contra a Escócia na próxima quarta-feira.
1: É tudo isso e muito mais aqui no Repórter Nacional, produzido pela nossa equipe de radiojornalismo aqui da IBC, Empresa Brasil de Comunicação. Estamos ao vivo nas emissoras da Rádio Nacional em Brasília, São Paulo, Rio de Janeiro, Amazônia, Alto Solimões, São Luís, Recife e, claro, também nas emissoras parceiras de todo o Brasil com a nossa Rede Nacional de Comunicação Pública. Eu sou Daniel Ito e você acompanha agora as principais notícias desta segunda-feira, 22 de junho de 2026.
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1: E a gente começa esta edição do Repórter Nacional indo direto à capital fluminense, onde está a repórter Cristiane Ribeiro, para falar sobre esse encontro, essa agenda do presidente Lula com o governador do Rio em exercício, que juntos assinaram então a adesão do Rio de Janeiro ao programa que reduz os juros das dívidas dos estados. É o Rio de Janeiro aí tendo uma facilitação para o pagamento de suas dívidas. Cristiane, muito boa tarde. Quais são os detalhes?
7: Boa tarde, Daniel. Boa tarde também aos nossos ouvintes. Daniel, depois de meses de negociação, o presidente Luiz Inácio Lula da Silva e o governador em exercício do Rio de Janeiro, o desembargador Ricardo Couto, formalizaram hoje a adesão do Estado ao PROPAG, que é o Programa de Pleno Pagamento de Dívidas dos Estados. Assim, o Rio deixa o regime de recuperação fiscal e passa a seguir as regras do PROPAG, reduzindo as parcelas mensais que paga a União sem a cobrança de juros. A dívida total do Rio com a União é de cerca de 200 bilhões de reais. A contrapartida é que 60% do valor que deixará de ser pago à União seja investido em educação e saúde. Num breve discurso, Lula destacou que o governo federal já fechou acordos com 4 grandes estados que deviam à União e que o importante é garantir que os juros que eram cobrados agora sejam revertidos em programas sociais.
8: É importante lembrar que o Estado do Rio de Janeiro, ele pagava uma dívida de 1 bilhão e 300 milhões por mês e vai pagar agora 110 milhões. O que é importante é que vai sobrar mais dinheiro para o governador administrar o Rio de Janeiro. E esse dinheiro, uma parte dele tem que ser alocada em políticas sociais, de preferência em 2 áreas que são cruciais, saúde e educação.
7: E Daniel, o governador em exercício do Estado, o desembargador Ricardo Couto, afirmou que o Rio de Janeiro vai fazer uma economia de mais de 3 bilhões de reais e, com isso, reduzir a previsão do déficit no orçamento. A adesão ao PROPAG começou a ser negociada em dezembro do ano passado e, em maio deste ano, foi confirmada pelo presidente Lula.

0: Lula e pelo governador em exercício. E Daniel, ainda aqui no Rio de Janeiro, Lula participa da cerimônia no BNDES de anúncios de ampliação de investimentos. E depois ele vai ao Jardim Maravilha, que fica lá na zona oeste da cidade, também para assinar acordos com dinheiros do PAC para periferias, favelas e comunidades urbanas aqui do Rio de Janeiro, como o Complexo da Maré, a Rocinha e o Jardim Maravilha, onde acontece a solenidade. Eu volto com você.
1: Perfeito, Cristiane. Presidente Lula, portanto, no Rio de Janeiro, junto com o governador aí do estado, tratando de programas sociais, também essa adesão ao programa que reduz os juros das dívidas, o estado do Rio de Janeiro aderindo, portanto. E já que a gente está falando aqui de programas sociais, vamos destacar agora o programa Minha Casa Minha Vida, com a seguinte notícia: olha, o programa vai receber mais 20 bilhões de reais para financiamento habitacional. É bastante dinheiro. E o Gabriel Brum está aqui ao meu lado no estúdio com mais detalhes, então, sobre esse aporte ao Minha Casa Minha Vida, né, Gabriel? Boa tarde para você.
2: Boa tarde, Daniel. Boa tarde a todos. É isso mesmo. A portaria com crédito suplementar foi publicada hoje cedo no Diário Oficial da União. O Ministério do Planejamento e Orçamento abriu, liberou esse dinheiro para várias áreas do governo, mas quase tudo ficou concentrado no Minha Casa Minha Vida. Então, além dos 20 bilhões de reais para o programa habitacional, outros 500 milhões de reais foram autorizados a partir do cancelamento de outros gastos. Então, dinheiro que atende a diferentes áreas como agropecuária, economia e segurança. Por exemplo, 205 milhões de reais vão para o Fundo Penitenciário Nacional. E mais da metade desse valor se refere à transferência para estados investirem nos sistemas prisionais. Então a gente lembra que a segurança nos presídios é um dos eixos do programa nacional lançado pelo governo federal para combater o crime organizado, Daniel.
1: Verdade, Gabriel. Perfeito. Muito obrigado pelas informações aqui, então, sobre esse aporte ao Minha Casa Minha Vida. Meio-dia e seis agora. Vamos a uma notícia que, olha, surpreendeu o mundo, viu? Em pronunciamento oficial hoje, em frente à residência oficial, o primeiro-ministro do Reino Unido anunciou que vai deixar a liderança do Partido Trabalhista e renunciar ao cargo do governo britânico. Vamos entender melhor a situação lá no Reino Unido. Quem explica pra gente é o repórter Gabriel Correa, que está na linha. Muito boa tarde para você, Gabriel.
3: Olá, Daniel. Boa tarde para você e boa tarde para os ouvintes também. Daniel, Keir Starmer anunciou essa decisão 2 anos após assumir o poder em uma vitória que foi esmagadora. Ele foi o primeiro líder trabalhista em 14 anos no Reino Unido. Starmer vinha perdendo popularidade, mas após o prefeito de Manchester, Andy Burnham, obter uma vitória para retornar ao parlamento na semana passada, a situação ficou insustentável. Vamos ouvir.
4: A pergunta que meu partido faz agora é se sou a pessoa mais indicada para nos levar a liderar na próxima eleição geral. Ouvi a resposta da minha bancada parlamentar e a aceito com serenidade. Todas as decisões que tomei tiveram como prioridade o país que amo. É por isso que renunciarei à liderança do Partido Trabalhista.
3: De acordo com a agência Reuters, agora Andy Burnham confirmou que vai concorrer à liderança do Partido Trabalhista e então será provavelmente o próximo primeiro-ministro. Burnham já ocupou cargos ministeriais na gestão trabalhista entre 2007 e 2010 e, como prefeito de Manchester, ganhou projeção nacional depois de confrontar o conservador Boris Johnson durante a pandemia de Covid-19. Burnham também é visto como um político capaz de conter o partido populista de direita Reform UK nas próximas eleições legislativas. E Daniel, a Grã-Bretanha vem tendo instabilidade desde o referendo do Brexit em 2016. De lá para cá, houve uma sucessão de primeiros ministros que não conseguiram concluir os seus mandatos. A saída de Starmer abre espaço, então, para o sétimo líder em 10 anos. O último que cumpriu um mandato de 5 anos foi o conservador David Cameron. E o rei Charles III já recebeu oficialmente a decisão sobre a saída de Starmer, que permanecerá como interino até o fim da disputa interna dos trabalhistas. O novo líder deve assumir antes do retorno do parlamento no mês de setembro. Daniel, segue no estúdio.
1: Perfeito, Gabriel Correa, muito obrigado. Aqui com a gente ao vivo explicando como que está a situação lá no Reino Unido com essa notícia então surpreendente da saída do primeiro-ministro do Reino Unido. A gente segue aqui então sobre a pauta internacional, agora para falar sobre as negociações entre Estados Unidos e Irã, naquela guerra que já dura um bom tempo lá no Oriente Médio, né? Negociações que continuam nesta semana na Suíça, e aí nesse fim de semana os dois países fecharam um prazo de 60 dias como meta, então, para essas conversas. A gente vem na expectativa de uma paz entre os dois países, e quem tem as informações para a gente é Maria Paula Carvalho, da Rádio França Internacional.
5: Estados Unidos e Irã concluíram na Suíça a primeira rodada de negociações de paz com meta de acordo em até 60 dias. Com mediação do Catar e do Paquistão, os dois lados acertaram mecanismos para reduzir a escalada, incluindo o fim dos combates no Líbano e a segurança da navegação no Estreito de Hormuz. O Irã afirma ter obtido concessões econômicas, como flexibilização de sanções e acesso a ativos congelados. Washington não comentou. No mercado, os preços do petróleo caíram, refletindo a expectativa em torno das discussões técnicas que continuarão esta semana na Suíça, enquanto os confrontos entre Israel e Hezbollah mantêm a pressão sobre o acordo. Na Cisjordânia, dois adolescentes palestinos foram mortos a tiros e Israel reteve os corpos, segundo palestinos. O exército israelense diz que eles foram mortos após lançarem coquetéis Molotov.
1: Essa foi Maria Paula Carvalho, da Rádio França Internacional. Agora a gente fala sobre o Dia Mundial do Refugiado, dia que foi estabelecido pelas Nações Unidas há 75 anos. E aí, em celebração a essa data, foi lançado hoje o relatório Refúgio em Números 2026, elaborado pelo CONARE, com os dados e perfil das populações deslocadas aqui no Brasil no ano passado. Vamos às informações com o repórter Gabriel Brum, que está de volta com a gente, né, Gabriel?
2: É isso aí, Daniel. A maioria dos pedidos de refúgio ao Brasil foi feita por cubanos em 2025, superando aí os venezuelanos. Foram quase 42 mil solicitações entre as 75.600 que o país recebeu no ano passado, de acordo com o relatório Refúgio em Números, divulgado hoje cedo. Já o número de venezuelanos que lideraram o ranking por vários anos caiu cerca de 20%. Foram 21 mil pedidos. Na sequência, mas bem distantes, estão pessoas provenientes da Colômbia e Angola. Sim. A maioria dos pedidos é de homens em idade produtiva, de acordo com o relatório, né? No entanto, Colômbia e Venezuela se destacam pela presença de crianças em busca de refúgio, disse o diretor de pesquisa do IBGE e membro do Comitê de Especialistas em População e Estatísticas Sociais da ONU, Gustavo Junger.
6: Quando você fala de solicitantes e pessoas solicitantes, refugiadas latino-americanas, você tem uma presença, especialmente no caso das pessoas colombianas e venezuelanas, uma presença importante de crianças e adolescentes e um maior equilíbrio entre homens e mulheres solicitantes, ainda que os homens prevaleçam, né, também para esse grupo.
2: Bem, Daniel, em termos globais, a Acnur, Agência das Nações Unidas para Refugiados, fez um outro relatório também e que estima que existam cerca de 117 milhões e 800 mil pessoas fora de casa no mundo hoje. Nossa. O dado é o primeiro com redução em 10 anos. No entanto, uma olhada rápida pode enganar, segundo a oficial de proteção da Acnur no Brasil, Silvia Sander. Os refugiados têm retornado aos países de origem não porque os problemas se resolveram, mas porque estão sendo forçados, como acontece com afegãos, sírios e sudaneses.
7: Então, significa que, desse universo, né, se a gente olhar com menos atenção para essa estatística, né, que poderia ser celebrada, a gente percebe que cerca de 4,4 milhões de pessoas refugiadas estão sendo pressionadas a voltar para esses contextos que seguem sendo inseguros, portanto, a gente está falando de retornos prematuros.
2: Bem, Daniel, de acordo com a ONU, as Américas são as principais regiões do mundo em deslocamento forçado atualmente. 22 milhões e 800 mil pessoas estão fora de casa no continente.
1: Refugiados que são pessoas em situação de bastante vulnerabilidade, né? Deslocamentos forçados, causados por guerras, conflitos, catástrofes naturais. O Brasil é um país que costuma receber muitos refugiados e que muitas vezes acabam em alguns lugares encontrando portas fechadas. A gente precisa pensar e lembrar deles. Por isso, hoje é celebrado o Dia Mundial do Refugiado. Gabriel, muitíssimo obrigado mais uma vez pelas informações aqui no Repórter Nacional.
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1: Falta só mais uma partida para o Brasil concluir a fase de grupos da Copa do Mundo, e é contra a Escócia na próxima quarta-feira. E aí, como será que estão os preparativos da nossa seleção, hein? Será que finalmente veremos Neymar em campo? Será que Rafinha vai se recuperar da lesão que sofreu na última partida? Quem traz todos os detalhes do Brasil na Copa pra gente é André Luiz Mendes.
9: E depois de mais de um mês sem jogar, já que

0: Se contundiu na Vila Belmiro ainda pelo Campeonato Brasileiro. Neymar acaba de concluir o seu processo de recuperação de um edema, grau 2 na panturrilha direita. Voltou a treinar com bola, treinou com o grupo no processo de regeneração. Foi muito bem, resta agora apenas o ritmo de jogo. A tendência, então, para o jogo de quarta-feira contra a Escócia é que ele fique no banco de reservas e aí sim, na segunda etapa, de repente, possa ser utilizado ou não, até porque é um jogo decisivo, é um jogo de classificação para a seleção brasileira. Lembrando que o jogo é contra a Escócia às 19 horas, horário de Brasília. Por outro lado, a seleção brasileira perdeu o meia Rafinha. Contusão na posterior da coxa direita, no mínimo 15 dias, mas o departamento médico da seleção brasileira prefere ainda não cravar o tempo do jogador. Fica então para o técnico Ancelotti saber quem vai colocar na posição. Várias opções ele tem para colocar ali Luiz Henrique, Endrick, que tem sido um jogador muito pedido pelo torcedor brasileiro, pode deslocar o Lucas Paquetá para aquele setor e colocar o Danilo pelo meio campo. Enfim, esses próximos dois dias serão decisivos para que o técnico Carlo Ancelotti possa definir a seleção brasileira. Jogo de classificação, até porque no mesmo horário, Marrocos estará enfrentando a equipe do Haiti. A preocupação é saldo de gols. O Brasil está na frente, mas se não mantiver essa posição, poderá ficar em segundo no grupo. Da equipe de esportes da Rádio Nacional, André Luiz Mendes.
1: E o mercado financeiro elevou pela 15ª semana seguida a projeção para a inflação neste ano de 2026, viu? Gabriel Brum está de volta com a gente com as informações do Boletim Focus, que é divulgado toda segunda-feira, né, Gabriel?
2: É isso mesmo, Daniel. Analistas do mercado financeiro acreditam que a tendência de alta da inflação vai se manter e que o ciclo de corte de juros será mais curto. Essas apostas aí no Boletim Focus, divulgado hoje pelo Banco Central, mesmo após aí o início das negociações entre Estados Unidos e Irã para botar um fim nessa guerra, né? Sim. A previsão para o IPCA, índice oficial de inflação, chegou a 5,33%. São 15 semanas de alta nessa projeção desde que o conflito no Oriente Médio começou no fim de fevereiro. Com isso, a expectativa agora é de apenas mais um corte na taxa Selic, né? Referência para os juros cobrados no Brasil, caindo então de 14,25%, que é o valor atual, para 14% até o fim do ano. Lembrando que essa manutenção de juros altos é uma estratégia para esfriar a economia e tentar controlar a inflação, segundo o Banco Central. Já o crescimento econômico, ele tem projeções otimistas. A economia brasileira deve expandir 1,98% em 2026. É a 5ª semana seguida que os economistas reajustam para cima esse índice, Daniel.
1: Perfeito, Gabriel. Muito obrigado pelas informações. A gente fica na expectativa, então. Quem sabe as negociações entre Estados Unidos e Irã não dão uma melhorada nesse quadro das previsões econômicas, então, do mercado financeiro. Meio-dia e 17, agora é a hora certa em Brasília. E você que está na escuta, fique ligado. Você vai ouvir ainda hoje.
3: Paraíba ganha primeiro memorial dedicado exclusivamente ao cangaço. Espaço foi inaugurado na cidade de Cabaceiras.
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1: Vamos falar agora da fabricante IP, que, olha, está liberada para comercializar alguns produtos, viu? Priscila Mazenotti está com a gente aqui no estúdio para explicar essa notícia, liberação parcial. Priscila, explica para a gente. Muito boa tarde.
5: É importante dizer, Dani, boa tarde para você e para os ouvintes. É uma liberação parcial daqueles produtos que estavam com a venda, né, com a comercialização, com o uso suspensos desde maio.
1: Sim.
5: Agora estão permitidos os produtos mais novos fabricados esse ano. Vamos dar uma detalhada aqui bem passo a passo,
1: com
5: né,
1: certeza.
5: Gente? Tá liberado, estão liberados os produtos da IP. O lava-louça IP, aquele só IP simples, né? Lava-louça IP, o lava-louça com enzimas ativas, o concentrado IP Green e o IP Toque Suave e também os desinfetantes IP Bac e IP Pinho, todos esses, final 1, que é aquele que tinha sido suspenso do lote, mas produzidos a partir de 1º de janeiro deste ano. Somente os produzidos a partir de 1º de janeiro desse ano. Por que a Anvisa liberou? Porque a empresa apresentou laudos no entendimento da Anvisa que são satisfatórios para todos os lotes, né, de detergentes e desinfetantes produzidos esse ano. Então, atenção. Aqueles lava-louça, desinfetantes e lava-roupas líquidos fabricados até 31 de dezembro de 25 continuam suspensos. E aí a gente está falando do lava-louças IP, dos desinfetantes IP Bac e Pinho e do lava-roupa líquido Tixan IP com lote final 1 fabricados até 31 de dezembro. Então, até 31

0: de dezembro, continua proibido. A partir de 1º de janeiro, a fabricação continua liberada. Como é que a gente
1: Perfeito.
0: faz? Olha lá na embalagem o lote, a data de fabricação. Qualquer dúvida, consultar o site da Anvisa ou o site da IP. No site da IP, inclusive, eles têm colocado lá muitos comunicados e tem um protocolo de atendimento ao consumidor. Então é só olhar ali, manter a calma. Aquilo que não foi claro que a pessoa, se ela não jogou fora ainda, se ela não devolveu ainda o que ela tinha em casa, né? Pode
1: É
0: usar, se
1: verdade.
0: tiver no mercado, olhou a partir de 1º de janeiro, pode comprar que está tranquilo, a Anvisa liberou.
1: E quem está nos escutando e não conseguiu memorizar a lista, pode conferir na sua reportagem no site da Rádio Agência. O texto está lá com toda a lista completa
0: Vim
1: dos
0: com
1: produtos.
0: todo o passo a passo ali na Rádio Agência, como eu gosto bem de fazer explicadinho, né,
1: É
0: Dani?
1: verdade,
0: Tem
1: Priscila.
0: também no site da Anvisa o passo a passo ali para não ter erro, porque essas coisas de consumo, né, de comprar, a gente fica na dúvida, tem que manter a calma e cumprir ali as determinações das autoridades.
1: Para consumir tudo com segurança. Obrigado, Priscila, pelas informações
0: Até
1: ao vivo com a
0: mais.
1: gente. A gente fala agora sobre uma operação da Receita Federal que revela um esquema internacional de narcotráfico que escondia cocaína no interior de cargas de madeira. Tatiana Alves está na linha com a gente para falar sobre essa que pode ser a maior apreensão de cocaína do Brasil. Tatiana, muito boa tarde para você.
2: É isso mesmo, Daniel. A descoberta faz parte da operação Timber Shield, realizada em cooperação com autoridades dos Estados Unidos e da Bolívia. Segundo o órgão, o trabalho conjunto entre as aduanas dos três países, além da Força Especial de Luta contra o Narcotráfico da Bolívia, foi fundamental para localizar a rota usada pelos criminosos. De acordo com as investigações, a droga era misturada à madeira em um método sofisticado para dificultar a fiscalização em portos e regiões de fronteiras. As autoridades apontam que a estratégia era para disfarçar a substância ilícita em meio a uma carga legalizada, Daniel.
1: Perfeito, Tatiana, muito obrigado pelas informações sobre essa operação, então, com uma grande apreensão de cocaína. Agora, meio-dia e 21. O Pará, no norte do país, vai ampliar o uso da tecnologia na preparação de estudantes da rede pública para o Enem, o Exame Nacional do Ensino Médio, viu? Olha só essa notícia. Nova política estadual, então, de educação digital, que vai oferecer de forma gratuita aulas, materiais didáticos e acompanhamento online para os candidatos ao Enem, com o objetivo de ampliar as oportunidades de ingresso no ensino superior. Vamos com reportagem de Gabriel Nascimento, da Rádio Cultura FM de Belém, emissora da Rede Nacional de Comunicação Pública.
3: A educação à distância diminui fronteiras, gera inclusão e contribui para a democratização do ensino. E com a proximidade do Exame Nacional do Ensino Médio, Enem, estudantes da rede pública estadual receberam com boas expectativas a criação da Política Estadual de Educação Digital Preparatória, que prevê plataforma gratuita de apoio aos candidatos. A psicóloga Bárbara Lavô fala sobre a relevância da educação tecnológica para crianças e adolescentes.
4: A educação tecnológica na infância é muito importante, primeiro pela proteção delas em estarem nesse meio. Então, a partir do momento que ela entra na tecnologia, ela tem que entender os perigos que isso pode oferecer. E, em segundo lugar, é para a gente preparar essa criança, esses jovens, para habilidades que são necessárias no futuro.
3: As ações terão início em agosto, por meio de uma plataforma digital que vai oferecer aulas ao vivo, materiais didáticos e espaços de interação para esclarecimento de dúvidas com professores. Érica Botelho Guimarães, coordenadora de ensino fundamental do Ministério da Educação, aborda os desafios desse tipo de educação digital e tecnológica.
5: São vários desafios que a gente vem enfrentando dentro das salas de aula, desafios não tão novos, como, por exemplo, a falta de concentração dos nossos estudantes, e aí tudo que isso vem se desdobrando em relação à aprendizagem, os riscos mesmo à saúde mental, a exposição a temas sensíveis que a gente lida, né?
3: Segundo a Secretaria de Estado de Educação, SEDUC, a iniciativa tem como metas garantir maior equidade no acesso ao ensino, incentivar a permanência dos alunos nas unidades escolares e ampliar as possibilidades de ingresso nas etapas mais avançadas da formação educacional. Da Rádio Cultura FM de Belém, Gabriel Nascimento para a Rádio Nacional.
1: Vamos com mais operação agora da Polícia Federal, Operação Mirando Esquema Internacional, operado por facção criminosa do Rio de Janeiro. E quem está no Rio, na linha com a gente com as informações, é Solimar Luz. Boa tarde, Solimar.
6: Oi, Daniel, boa tarde para você, boa tarde a todos. Eles são suspeitos de movimentar recursos usados na compra de armas e drogas vindas do exterior. Dois alvos foram localizados no Suriname, em uma ação de cooperação internacional, eles foram detidos pelas autoridades locais e depois deportados aqui para o Brasil, onde foram presos em Belém, no Pará. Outros dois investigados nessa operação foram presos aqui no Brasil, sendo um aqui no Rio de Janeiro e outro em Tabatinga, no Amazonas, região da tríplice fronteira entre Brasil, Colômbia e Peru. Segundo a investigação, um dos suspeitos presos no Suriname atuava como operador financeiro dessa organização que atua aqui no Rio de Janeiro e ele teria movimentado mais de 150 milhões de reais durante o período investigado. De acordo com a PF, os investigados utilizavam empresas de fachada, laranjas, depósitos, todos eles fracionados, né? Transferências também via Pix e contas para movimentar recursos de terceiros para esconder a origem do dinheiro e realizar pagamentos a fornecedores aqui no Brasil e também no exterior, Daniel.
1: Perfeito. Solimar, obrigado mais uma vez aí pelas informações ao vivo com a gente, 12:25.

0: Canseiras, distante aí cerca de 190 quilômetros de João Pessoa, acaba de ganhar um importante espaço cultural de preservação da cultura nordestina. Estou falando do Memorial do Cangaço, da Paraíba. Vamos aos detalhes sobre essa novidade. Quem conta tudo pra gente é Madison Euler, que está na linha. Madison, muito boa tarde.
1: Oi, Daniel, boa tarde para você e para os ouvintes da Nacional. Olha, esse Memorial do Cangaço é o primeiro do gênero em todo o estado da Paraíba, dedicado exclusivamente a reunir peças, obras, figurinos, fotos, documentos e outros elementos que preservam a memória do cangaço e de suas principais personalidades. Esse museu proporcionará aos moradores e aos visitantes uma verdadeira imersão em um dos períodos mais marcantes da história aqui do Nordeste e também vai fortalecer a chamada Rota do Cangaço, que é uma importante força turística aqui da região, como destaca o prefeito de Cabaceiras, o Ricardo Aires.
2: Trouxemos aqui a Cabaceiras para o antigo prédio da cadeia pública, que tem uma participação também na história de Antônio Silvino, um dos primeiros cangaceiros, antecessor de Lampião, e isso vai fazer com que nós tenhamos aí um aumento do fluxo de visitantes à nossa região, ao município de Cabaceiras, e eu tenho certeza que a partir dessa iniciativa nós teremos aí um grande desenvolvimento, além do turismo, além do cinema, além da cultura nordestina, agora o roteiro do cangaço.
1: O memorial ele vai funcionar na antiga cadeia pública da cidade de Cabaceiras, que é conhecida como Bastilha do Cariri, que possui ligação com momentos históricos ligados ao cangaço, incluindo histórias relacionadas ao Antônio Silvino, conhecido como Rifle de Ouro, que foi um dos nomes mais conhecidos do movimento do cangaço antes de Lampião, um relato aí de pesquisadores. O memorial ele também vai destacar, claro, o trabalho de personalidades ligadas às forças de segurança da época no combate aos cangaceiros. A previsão é que esse memorial esteja aberto ao público já no dia 1º de julho. Lembrando aí que Cabaceiras ela tem foco no cangaço, na cultura nordestina e sertaneja, no casario típico das cidades do interior e inserção geográfica na Caatinga. Isso fez com que ela fosse conhecida como Hollywood nordestina, fazendo aí nos últimos anos mais de 70 obras no audiovisual, destacando obras ligadas ao cangaço, como Cinema Aspirina e Urubus, Maria e o Cangaço Novo e a novela Cordel Encantado. Volto com você, Daniel.
0: Muito bacana, Madison. Fortíssima cultura do cangaço no interior da Paraíba. Meio-dia e 28. Atenção aí, candidatos inscritos no Enem que não obtiveram isenção da taxa, que tem somente até hoje para efetuar o pagamento para confirmar a participação na prova, viu? Prazo que terminaria, lembrando, no último dia 17, já foi prorrogado pelo INEP até hoje, então não perca a data para fazer esse pagamento. A taxa é de R$ 85,00, mesmo valor cobrado na edição anterior, e o boleto você só consegue obter na página do participante, enem.com.br.

0: www.inep.gov.br/participante e o pagamento pode ser feito por Pix, cartão de crédito ou débito em conta. Lembrando que as provas estão marcadas para os dias 8 e 15 de novembro. Meio-dia e 29 em Brasília. O Repórter Nacional fica por aqui com trabalhos técnicos de Thiago Coelho. Confira lá as nossas reportagens todas no site da Rádio Agência e nos siga no Instagram, no @RadioNacionalNoticias. Uma ótima tarde e excelente semana para você. Tchau!
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2: Excelente tarde para você ligado aqui na nossa Rádio Nacional. Vamos começar com Gal Costa, Flor de Maracujá, de João Donato e Lizia Zé.

Gilberto Gil, Vida, de Maria Jussá e Roger Cade. Amanda Magalhães, O Amor Te Dá, de Amanda Magalhães. Agora João Bosco, dele, Jade.

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0: Geraldo Azevedo, Dona da Minha Cabeça, de Geraldo e Fausto Nilo. Lô Borges, dele, Ronaldo Bastos, O Trem Azul.
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0: Maria Bethânia agora, em Canteria, de Paulo César Pinheiro.

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1: Muito boa tarde para você em todo o Brasil ouvindo a Rádio Nacional, também pela internet em radios.ebc.com.br e ainda pelo aplicativo Rádios EBC. Milton Nascimento, Beto Guedes, nada será como antes.

Paulinho da Viola, dele não é assim. Antes, Nação de Passarinhos, com Vanessa da Mata e Marcelo Falcão. Milton Nascimento e Beto Guedes, do Milton Nascimento com Ronaldo Bastos, Nada Será Como Antes. 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Você ouve agora, Tim Maia, Não Vou Ficar.

Não é proibido Marisa Monte, composição dela, Dadia e Seu Jorge. Ana Costa e Martinália, Não Sei O Que Dá, de Ana Costa, Zélia Duncan e Martinália. Tim Maia dele, Não Vou Ficar. Legião Urbana, Eduardo e Mônica.

0: 1h42, nós ouvimos Titãs para dizer adeus, Gerando Reis e Tony Bellotto. Simone Zélia Dugan, Petúnia Resedá, música de Gonzaguinha. Caetano Veloso, dele, Você Não Entende Nada.
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0: Roberta Campos, Leãozinho.

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0: Fátima Guedes, O Dia em Faremos Contato, música de Lenine e Braulio Tavares. Lucas Santana, de Lucas Santana e Gui Amabis, Partículas de Amor. Roberta Campos, de Caetano Veloso, Leãozinho.
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0: Você ouve agora Roberta Sá.

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1: 14h em Brasília. Olá, eu sou Daniel Ito e este é o Nacional Notícias com um destaque do momento. Vamos falar sobre o Dia Mundial do Refugiado, estabelecido pelas Nações Unidas há 75 anos. E aí, em celebração a essa data, foi lançado hoje o relatório Refúgio em Números 2026, com dados e perfil das populações deslocadas aqui dentro do nosso país, do Brasil, isso no ano passado. Gabriel Brum está aqui ao meu lado no estúdio com os dados, então, dos refugiados no Brasil. Muito boa tarde, Gabriel.
2: Boa tarde, Daniel. Boa tarde a todos. A maioria dos pedidos de refúgio ao Brasil foi feita por cubanos em 2020.

0: 25, superando os venezuelanos. Foram quase 42 mil solicitações entre as 75.600 que o país recebeu no ano passado, segundo o relatório Refúgio em Números da OBMigra, Observatório das Migrações Internacionais, divulgado hoje cedo.
1: Certo.
0: Já o número de pedidos de venezuelanos, que lideraram o ranking por vários anos, caiu cerca de 20%, foram 21.200. Na sequência, mas bem distantes, estão pessoas provenientes da Colômbia e Angola. A maioria desses pedidos, Daniel, são de homens em idade produtiva, de acordo com o relatório.
1: Sim.
0: No entanto, Colômbia e Venezuela se diferenciam, segundo o diretor de pesquisa do IBGE e membro do Comitê de Especialistas em População e Estatísticas Sociais da ONU, Gustavo Junger.
2: Você fala de solicitantes e pessoas solicitantes, refugiadas latino-americanas. Você tem uma presença, especialmente no caso das pessoas colombianas e venezuelanas, uma presença importante de crianças e adolescentes e um maior equilíbrio entre homens e mulheres solicitantes, ainda que os homens prevaleçam, né, também para esse grupo.
0: Bem, Daniel, no ano passado, 9 mil pessoas foram oficialmente reconhecidas como refugiadas. Então, elas fizeram o pedido anteriormente e tiveram o pedido reconhecido.
1: Perfeito.
0: Quase todas por virem de países em situação de grave e generalizada violação dos direitos humanos. E a grande maioria dessas pessoas que tiveram o pedido reconhecido era de venezuelanos.
1: É, Brasil, um país aí que é destino frequente, né, de refugiados de outros países, principalmente vizinhos aí, por conta dessas questões humanitárias e também desastres naturais. Gabriel, muito obrigado pelas informações para a gente ao vivo aqui no estúdio. 2 horas e 2 minutos agora. Esse foi o Nacional Notícias. Próxima edição às 3 horas.

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1: 2 horas e 3 minutos. Maria Rita Corpiccio.

0: Dominguinhos, eu só quero um xodó de Dominguinhos e Anastácia, Milton Nascimento, de Lô Borges e Márcio Borges. Quem sabe isso quer dizer amor. Maria Rita, de Ronaldo Barcelos Picolé, Corpício.
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0: Elis Regina, Romaria.

Djavan, cantor do Paulinho da Viola, Coração Leviano. Lenine, do João Carlos e Júnior Barreto, Santana. Elis Regina, de Renato Teixeira, Romaria. Na Rádio Nacional, Zizi Posse, Perigo.

Seu Jorge, Samba Rock, música do Gabriel Moura e Jovi Joviniano. Clube do Balanço, Bebeto e Luiz Wagner são os autores. A música Segura Negra. Rita Lee, Délia e Roberto de Carvalho, Saúde. Bebel Gilberto, Mais Feliz.

0: Nós ouvimos Baby do Brasil, do Caetano Veloso, Menino do Rio, antes Ana Canhas, Luz Antiga, música de Nando Reis, Bebel Gilberto, Deli de Palmeira e Cazuza, Mais Feliz.
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0: Pagar devagarinho.

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1: Agora são 3 horas em Brasília. Muito boa tarde, eu sou Daniel Ito e este é o Nacional Notícias com o destaque do momento. É porque falta só mais uma partida para o Brasil concluir a fase de grupos da Copa do Mundo. É contra a Escócia na próxima quarta-feira. E aí, como será que estão os preparativos da nossa seleção, hein? Será que finalmente veremos Neymar em campo? Será que Rafinha vai se recuperar da lesão que sofreu na última partida? Quem conta tudo pra gente dos detalhes da seleção brasileira é André Luiz Mendes.
2: Neymar acaba de concluir o seu processo de recuperação de um edema, grau 2 na panturrilha direita. Voltou a treinar com bola, treinou com o grupo no processo de regeneração. Foi muito bem, resta agora apenas o ritmo de jogo. A tendência, então, para o jogo de quarta-feira contra a Escócia é que ele fique no banco de reservas e aí sim, na segunda etapa, de repente, possa ser utilizado ou não, até porque é um jogo decisivo, é um jogo de classificação para a seleção brasileira. Lembrando que o jogo é contra a Escócia, às 19 horas, horário de Brasília. Por outro lado, a seleção brasileira perdeu meia Rafinha. Contusão na posterior da coxa direita, no mínimo 15 dias, mas o departamento médico da seleção brasileira prefere ainda não cravar o tempo do jogador. Fica então para o técnico Ancelotti saber quem vai colocar na posição. Várias opções ele tem para colocar ali Luiz Henrique, Endrick, que tem sido um jogador muito pedido pelo torcedor brasileiro, pode deslocar o Lucas Paquetá.

0: apertar para aquele setor e colocar o Danilo pelo meio-campo. Enfim, esses próximos dois dias serão decisivos para que o técnico Carlo Ancelotti possa definir a seleção brasileira. Jogo de classificação, até porque no mesmo horário, Marrocos estará enfrentando a equipe do Haiti. A preocupação é saldo de gols. O Brasil está na frente, mas se não mantiver essa posição, poderá ficar em segundo no grupo.
1: Enquanto isso, neste momento, a Argentina vai batendo a Áustria pelo placar de 1-0, o jogo que está no intervalo agora pelo Grupo J, com gol de Lionel Messi. 4 gols já nesta edição da Copa do Mundo, inclusive ele perdeu um pênalti no primeiro tempo, poderiam ser 2 gols nessa partida contra a Áustria, que eu repito, está no intervalo. 3:02, esse foi o Nacional Notícias, próxima edição às 4 horas.
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5: 3:03. Gilberto Gil, Marina.

Wilson Simonal, Samarina, antes Antônio, aliás, a música do Antônio Adolfo com Tibério Gaspar. Antes ouvimos Mariana Aidar, Na Gangorra, de Gina Viscardi e Michael Ruzitica. É, ouvimos também Gilberto Gil, de Dorival Caymmi, Marina. Nós seguimos agora com Toninho Horta e Frejá, Manuel Aldaz.

Marina Lima, Mesmo Que Seja Eu, música de Erasmo Carlos. Rita Benedito, de Zé Cavaleiro, Mambo da Dor. Toninho Horta e Frejá, de Toninho Horta e Fernando Brant, Manuel, o Aldaz. 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Lulu Santos, Apenas Mais Uma de Amor.

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2: Agora tem um som do Skank, Vou Deixar.

Tulipa Ruiz e Felipe Cordeiro virou. Essa música é de Manuel Cordeiro, Luiz Chagas, Tulipa Ruiz, Gustavo Ruiz e Felipe Cordeiro. Nós ouvimos também Marcos Valle e Joyce, Valeu, composição deles. Skank de Chico Amaral e Samuel Rosa, Vou Deixar. Gonzaguinha, Desenredo.

Zé Ramalho cantou Frevo Mulher, composição do próprio Zé Ramalho. Sérgio Sampaio, dele, Viajei de Trem. Gonzaguinha, Desenredo, de Dorival Caymmi e Paulo César Pinheiro. Tiago York e a música Meio Te Ver.

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1: Agora são 4 horas em Brasília. Boa tarde para você. Eu sou Bianca Paiva e este é o Nacional Notícias, com o destaque do momento. A Anvisa liberou parcialmente alguns dos produtos da marca IP que estavam proibidos por suspeita de contaminação. A repórter Priscila Mazenotti explica tudo para a gente.
2: A Anvisa liberou parcialmente os produtos IP que estavam com a venda, a comercialização, a distribuição e o uso suspensos desde maio. Agora estão permitidos os produtos mais novos, fabricados este ano. Calma que a gente detalha direitinho. São os lava-louça e desinfetantes produzidos a partir de 1º de janeiro de 2026. São os lava-louça IP, só IP mesmo, aquele simples, o com enzimas ativas, o concentrado IP Green e o IP Toque Suave, além dos desinfetantes IP Bac e Pinho. A Anvisa explicou que a liberação veio porque a empresa apresentou laudos satisfatórios para todos os lotes de detergente e de desinfetantes produzidos este ano. Atenção! Os lava-louça, desinfetantes e lava-roupas líquidos fabricados até 31 de dezembro de 2025 continuam suspensos. E aí a gente fala do lava-louças IP, dos desinfetantes Bac e Pinho e do lava-roupas líquido Tixan IP, com lote final 1, fabricados até o último dia do ano passado. Continua, portanto, valendo aquela orientação para o consumidor de verificar o número do lote que vem impresso na embalagem. Em caso de dúvidas, consulte o site da Anvisa ou da IP. Lá, inclusive, tem um protocolo de atendimento ao consumidor.
1: Recado dado da Priscila Mazenotti. Agora são 4 horas e 2 minutos. Esse foi o Nacional Notícias. Próxima edição às 5 horas.

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1: Você ouve agora Sai Guarabira, Sobradinho.

Na Rádio Nacional a gente ouviu o som da Nausete na corda bamba. Antes Roberta Sarte, Carvalho Interessa. Sai Guarabira e Venturini, Sobradinho. Na sequência tem um grupo A Cor do Som com Caetano Veloso, Menino Deus.

0: Ouvimos Ney Matogrosso novamente, de Fred Martins e Alexandre Lemos. Flávio Venturini, O Melhor do Mundo, música de Ronaldo Bastos, Venturini, Torquato Mariano. Grupo Acor do Som e Caetano Veloso cantaram Menino Deus, música de Caetano.
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0: Tereza Cristina, Grupo Semente, Pra Que Discutir com Madame.

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1: Agora são 4h31. A gente ouve Céu com Madi.

Maria Bethânia Reconvexo. Ouvimos também Carla Sabá, Reza, de Edu Lobo e Rui Guerra. Céu, dela e Beto Vilares, Comadre. Vanderly Românticos.

Ouvimos Tim Maia, Réu Confesso, composição do próprio Tim Maia. Luciana Mello, de Gonzaguinha, Recado. Vanderly, dele, Românticos. A gente fecha essa hora tocando Nação Zumbi, Refazenda, na sequência Marcelo Genesi, Temporal.

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1: Agora são 5 horas em Brasília. Boa tarde. Eu sou Bianca Paiva e este é o Nacional Notícias com os destaques do momento. Maceió dá início hoje ao Arraial à Beira-Mar, Maceió 2026, entrando de vez na semana quente dos festejos juninos. Vamos com informações de Madison Euler.
2: Serão 8 noites de festa no Polo Jaraguá e encerramento no Polo Benedito Bentes, reunindo artistas nacionais e alagoanos. A abertura, logo mais às 6 da tarde, terá apresentações de Manu Show, Fernanda Guimarães, Gustavo Lima, Simone Mendes, Léo Santana e encerrando com um show de Vitor Novaes, já por volta das 3h30 da manhã da terça-feira. Até o dia 28 de junho, serão cerca de outros 38 shows no Jaraguá, entre eles as bandas Calcinha Preta e Cavaleiros do Forró, os cantores Tarcísio do Acordeon, Pablo e Zé Vaqueiro e as cantoras Mari Fernandes e Ana Castela. No dia 29 de junho, o Maceió muda de polo para o encerramento dos festejos na Benedito Bentes. Os shows serão de Marcinho Sensação, Lipe Lucena, Caviar com Rapadura, Lula Sabiá, Ivaldo Maceió e Orleane Plácido.
1: E atenção, candidatos inscritos no Enem que não estão isentos da taxa de inscrição. Vence hoje o prazo para efetuar o pagamento. O valor da taxa é de R$ 85,00, o mesmo cobrado na edição anterior. O boleto só pode ser obtido na página do participante, enem.inep.gov.br/participante. Então, quem ainda não pagou, é melhor correr para não perder essa chance de participar do Enem, a maior porta de entrada para o ensino superior aqui no Brasil. 5h02, esse foi o Nacional Notícias. Mais informações às 6h30 no Repórter Nacional. Espero você.
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7: Olá, muito boa tarde. São 5h04. Está começando É Tudo Brasil, ao vivo pela Rádio Nacional. No Rio de Janeiro, estamos no FM 87.1 e no AM 1130. É Tudo Brasil, seguindo também para São Paulo, Brasília no AM 980, São Luís, Recife, ondas curtas da Amazônia, Alto Solimões e a Rádio Ceará. Eu sou Luciana Vale, fico com você até às 6 horas, trazendo Joca Sanz nos trabalhos técnicos e Rosalina Rocha na assistência de estúdio. Você acompanha a Rádio Nacional pelo YouTube, Instagram, Facebook, X, lá no perfil @RadioNacionalBR. Também pode acompanhar a nossa programação ao vivo no portal das rádios EBC na internet ou baixando o aplicativo Rádios EBC no seu celular. Segunda-feira, 22 de junho de 2026. O pianista carioca Elmir Deodato está completando 84 anos hoje. O músico começou tocando bossa nova com Roberto Menescal e Durval Ferreira no final da década de 1950, aqui no Rio de Janeiro. Mas está radicado nos Estados Unidos desde 1967. No Brasil, Elmir Deodato trabalhou com João Donato, dedicou o álbum inteiro a Tom Jobim, mas se tornou um dos brasileiros mais prestigiados na música pop internacional, principalmente por ter trabalhado como produtor e arranjador para nomes como Frank Sinatra, Aretha Franklin, Kool and the Gang, Bjork e a banda Earth, Wind and Fire e muitos outros. Além disso, o músico possui uma vasta discografia própria. Detém 16 discos de platina e a marca de mais de 25 milhões de discos vendidos no exterior, além do Grammy de melhor performance pop instrumental em 1974, com a icônica versão de Also Spread Zarathustra, que fez parte da trilha sonora clássica do filme 2001, Uma Odisseia no Espaço. Elmir Deodato segue em plena atividade artística. Ano passado, gravou com a cantora Itamara Curax o single Spirit of Summer, que você ouve agora aqui no É Tudo Brasil.

Parabéns, Elmir Deodato, 84 anos, nesta segunda-feira, aqui acompanhando Itamara Curax com seu piano, né, nessa música que a gente conferiu, Spirit of Summer, do trabalho feito com a cantora no ano passado. Agora são 5 horas e 11 minutos. Neste 22 de junho de 2026, Hermeto Pascoal completaria 90 anos. O compositor, arranjador e multiinstrumentista alagoano se tornou uma das figuras centrais da música brasileira. Conhecido por inventividade e virtuosismo sem igual, o bruxo da MPB, como ficou conhecido, compôs para o baião forró, samba, choro, jazz, música de concerto e música experimental. Na verdade, Hermeto era capaz de extrair som de absolutamente tudo. Para Você, Ilza, álbum lançado em 2024, foi o último trabalho de Hermeto em vida. O álbum homenageia Ilza Pascoal, sua companheira por décadas, e reúne o músico novamente com o grupo, né, sua banda. Hermeto morreu no dia 13 de setembro do ano passado, aos 89 anos, no Rio de Janeiro. A gente celebra sua obra, né, de 2024. Para você, Ilza.

0: É tudo Brasil recebendo o Guto, cantor representante do pagode paulista, retornando aos palcos com este single que a gente está ouvindo, Sem Querer, mas com 25 anos já de trajetória, né, na estrada com o pagode, agora em nova fase, retornando à sua carreira solo. Ô Guto, prazer falar com você, tudo bem?
1: Tudo bem, prazer é meu. Que honra estar aí com vocês agora, falando um pouquinho sobre o que está acontecendo comigo agora, né?
0: Vamos contar o que está acontecendo, então, com esse cantor, intérprete de samba, pagode, de Guarulhos, né, com experiência em grupos de pagode em São Paulo, que resolve, então, trilhar outros caminhos agora na carreira?
1: É isso, está sendo um divisor de águas para mim agora. Primeira vez no pagode que eu estou solo, né? Para mim está sendo maravilhoso. Uma experiência incrível. Eu não tenho o que reclamar, só tenho que agradecer a Deus pelo que está acontecendo comigo agora, essa nova fase. Está muito gostosa, inclusive lançando agora Sem Querer, que foi um presente do Éder Miguel, que é o produtor, que está produzindo meu disco agora. E que é cantor do Doce Encontro, inclusive. E é uma música dele, essa música que tá tocando, é a música dele junto com Amsterdã e Gabi. Então, um grande presente, né? Já comecei bem.
0: Olha, a música tá muito bonita. O teu disco sai quando?
1: Tá programado.

0: Na verdade, é o seguinte, eu tô nas etapas, né? Então a gente tem mais 4 músicas para serem lançadas ainda. Aí gravo mais 5 músicas. E o plano mesmo é fazer um audiovisual com todas elas e algumas regravações de outras bandas que eu já tive.
1: Sim, esse projeto de audiovisual no pagode pegou mesmo, né? É
0: Pegou
1: muito
0: o antigo
1: massa.
0: DVD, né? O antigo DVD, até me embolo falando.
1: Mas é bom porque tem aquela temperatura do público ali na apresentação, no show ao vivo, dá um clima diferente, dá um
0: Sim.
1: clima quente que o pagode pede, né? É muito gostoso. Você teve passagens pelo
0: Verdade.
1: grupo Amizade Verdadeira, também participou
0: Sim.
1: da banda Brother Charlie. Fala um pouco do teu
0: Isso.
1: começo na música, Guto.
0: Ah, meu começo na música, minha família sempre ouviu muita música. Meu pai foi DJ. Família preta, né, meu? Família preta é muita música em casa, não adianta. E eu tava ouvindo agora, inclusive, na rádio aí, o Hermeto Pascoal, que tocou muito em casa, assim, sons dele. Então, eu sempre vivi a música popular brasileira, né? Eu tive banda de baile, tive banda de rap, reggae, que foi a Brother Charlie, inclusive. Bom, minha primeira banda, quando eu tinha 15 anos, 14 anos, foi de rock. Então, eu sempre tive envolvido com a música popular brasileira, sempre fui apaixonado. E o samba também presente, né? Beth Carvalho, Zeca Pagodinho. Mas o que me inspirou mesmo, assim, pra cantar, assim, foi Tim Maia, Jorge Ben, né? E o pagode, ele foi tomando conta de mim aos poucos, assim, que a rapaziada, os amigos faziam um pagode e tal. E aí eu descobri que eu era pagodeiro quando eu gravei o primeiro disco com 14 anos, que foi o Evolu Samba, lá em Minas Gerais e tal. Então eu tive, mano, N bandas. Se eu for falar as
1: Como é que
0: bandas
1: você
0: que
1: foi
0: eu
1: parar
0: tenho aqui,
1: em
0: mano, nem
1: Minas
0: tempo de
1: Gerais?
0: falar aqui. É, meio cigano, né?
1: É.
0: A gente tava passando meio que uma dificuldade em casa, e aí minha mãe precisou ir pra lá, pra trabalhar de costureira, lá no sul de Minas, e aí acabou me levando, foi onde tudo desenrolou, assim. Onde eu peguei a ponta de um fio, assim, e saí desenrolando. Foi onde eu gravei meu primeiro disco numa banda chamada, um grupo de pagode chamado Evolu Samba. Isso há 25
1: Engraçado, né?
0: anos
1: A vida
0: atrás.
1: pega uns caminhos de vez em quando, uns atalhos que a gente não entende, né? Só vai entender lá na frente.
0: Justamente, em São Paulo eu tava com um pouco de tava um pouco de dificuldade para encontrar o meu caminho lá, acabei encontrando. E aí voltei para cá com mais força ainda, né? Acabei voltando para São Paulo com mais força, com mais bagagem. Enfim, é o que você falou mesmo, a vida ela é muito louca.
1: Quando você
0: Tá
1: volta para
0: aparecendo as
1: São
0: coisas.
1: Paulo, imagino que você tenha encontrado algumas mãos, né, que te puxaram também, que te levaram junto nessa estrada.
0: Com certeza, tem um compadre meu, aliás, o Leandro de Campos. Ele era dançarino do Alexandre Pires na época, né? E eles foram para Minas Gerais, a gente foi bater uma bola junto com eles lá, num evento. E aí acabei conhecendo eles, gente fina demais. Aí ele acabou me trazendo para São Paulo e falou: Guto, seu lugar é em São Paulo, tem mais lugares para você tocar, é amplo, né? Você precisa voltar para São Paulo para mostrar seu trabalho melhor, enfim. Aí acabei voltando para São Paulo. E aí tudo foi desenrolando, assim, foi
1: Mas
0: fantástico, coisa maravilhosa.
1: desde que você começou na música, sempre intérprete?
0: Sempre intérprete. Trabalhei um pouco com back vocal, gravei muito os discos do Turma do Pagode, inclusive eu tenho 8 músicas do Turma do Pagode lá que eles gravaram minha. E trabalhei assim, mas sempre como crooner, cantor mesmo.
1: Sim. No Amizade Verdadeira e no Brother Charlie, você era o vocalista principal.
0: Sim. Uma amizade verdadeira, sim. Aí a Brother Charlie foi um lance que o Fabiano do Turma. A gente estava compondo bastante música, uma fase, ele me chamou para compor. A gente tem mais ou menos umas 100 músicas aí, eu acho. E aí ele falou: pô, você precisa. Tinha saído do Amizade e estava querendo fazer um outro tipo de som, que na verdade eu sempre fiz. A galera me conhece fazendo MPB nos bares e tal. Foi um lugar que me acolheram, assim, também na MPB. Que é onde tinha liberdade de cantar tudo. Sempre tive um problema de ter esse lance de cantar, né? Tudo. Porque no mercado você tem que ter uma prateleira, né? Isso foi um problema para mim no começo. Mas agora
1: Se encontrando.
0: acabando. Isso, justamente. Agora também eu trabalho com Ed Rock, que é do Racionais MCs também. Eu faço alguns shows com ele, fazendo um feat ali no palco com ele. That's My Way, que foi que gravou com o Seu Jorge. As músicas dele, eu acabo fazendo back vocal. Então, eu vou para vários lugares, assim, né? Eu adoro estar em vários lugares.

0: lugares.
1: Assim. Você precisava dessa liberdade,
0: todos os lugares,
1: né?
0: Da música.
1: Decidir.
0: Eu preciso dessa liberdade. É. Eu tenho esse sangue rebelde aí de índio mesmo. Minha família é tudo índio, bravo.
1: Essa música que a gente ouviu aqui na abertura, deixa eu voltar aqui na música. Sem Querer, ela é de quem?
0: Ela é do Éder Miguel, que é o produtor do disco, tá produzindo meu disco, o cantor do Doce Encontro, né? Um grupo de expressão de pagode. É do Gabi, filho do Rodriguinho, e do Amsterdã. Tem mais um compositor que eu até peço perdão aqui pra ele e pra rádio, porque eu não vou conseguir lembrar agora.
1: Escapou.
0: Que a música é recente.
1: Tranquilo.
0: É recente demais. Acabei de gravar, ela tá fresquinha pra vocês aí na rádio.
1: Muito legal. São compositores que também devem acabar transitando no trabalho de outros intérpretes, né?
0: Com
1: a galera
0: certeza,
1: é do samba, do pagode. Enfim,
0: sim,
1: dá uma pulverizada, vamos chamar assim, na produção.
0: É, eles fazem muito pela música, né? Pelo pagode, assim. Eles
1: verdade.
0: Realmente veste a camisa mesmo, assim. Isso é interessante e é bom pra gente, né? Pros artistas que estão começando agora, os que já estão, enfim.
1: Vamos ouvir lá do Amizade Verdadeira, Sem Essa de Adeus.
0: Ah. Sem Essa de Adeus, que legal. Música linda, do Thiaguinho.

0: Guto, dos tempos de amizade verdadeira, sem essa de adeus. A porta fica aberta, né, Guto?
1: Fica. E eu descobri agora, assim, que a gente vai trabalhando, a gente não tem noção pra onde vai nosso trabalho, né? E agora, voltando pro pagode, eu vi que as portas realmente estão abertas pra mim. Eu só agradeço, primeiramente, a Deus e a música que me deu isso, né? Esse respaldo.
0: Sim, o cara, assim, tá ali disponível quando o grupo quiser te reintegrar num projeto especial, né, num audiovisual também, vai ser show de bola. Me fala uma coisa, certeza. Nesse novo trabalho que você tá aí finalizando, né, para esse ano, você pretende entregar pro público. Sim. Esse ano, como é que você tá estruturando as músicas, o projeto, o que você tá pensando em trazer?
1: Então, eu tô até quebrando a cabeça juntamente com o Miguel, porque eu tenho muito, como eu tenho muitas vertentes assim na música popular brasileira, eu quero trazer um pouquinho de cada. Eu sou do rap, eu sou do reggae, eu sou do rock, eu sou do samba. Então, eu tô procurando. Tem uma música minha que entrou. Esse disco agora eu abri mão das minhas composições e pedi para os compositores mandarem música para mim, porque eu quero realmente estar eclético na parada, né? Então, eu tirei um pouco do tirei total o meu orgulho para vir coisas novas realmente, assim, para poder alçar novos voos com coisas novas e que realmente façam sentido na minha carreira. Então, tem romântico, tem aquele lance mais o pagode da molecada, o pagode trap, tem também no meio. A gente tô sempre buscando trazer o novo, né? Então é um cuidado muito. Tem que ter um cuidado especial nesse lance aí pra poder mostrar uma coisa boa pra galera.
0: Bom, imagino que você esteja focado, né, nesse trabalho, ou ainda tem tempo pra show, pra aparecer, encontrar teus fãs?
1: Tenho sim, tem que ter, né?
0: Tem que ter, né?
1: Tem que fazer parte, tem que estar acontecendo o tempo inteiro. Isso aí, o 360 tem que estar acontecendo o tempo inteiro. Tem que estar conectado, tem que estar. Hoje em dia é isso, né, cara? É tipo futebol hoje. Você cruza a bola, você cabeceia, você defende, você agarra no gol. Enfim, você tem que estar o tempo inteiro mostrando o trabalho, buscando, né? Correndo atrás, fazendo acontecer.
0: Para encontrar você nas mídias sociais, conhecer seus projetos, tua agenda de shows, qual é o caminho?
1: Arroba Oguto com dois T's OFC. Arroba Oguto com dois T's OFC. Lá tem minha agenda, os lugares que eu toco, que eu vou tocar, né? Pagodes que eu faço da vida. No YouTube também vai encontrar no meu canal. Inclusive, sem querer, tá no YouTube. E em todas as plataformas digitais, a música tá rolando já, graças a Deus.
0: Beleza, e vem singles por aí, né? Pelo que você disse, você vai trabalhar algumas músicas, duas, três, aqui pra frente.
1: Isso.
0: E vai soltando isso aí.
1: Músicas pra sair.
0: Sem querer, exatamente, já tá nas plataformas digitais, né?
1: Sem querer, esse foi o primeiro gol que a gente mandou. Eu falo que é um gol porque tem muita gente já cantando o refrão dela. E eu mostrei pra uma pessoa e a pessoa falou pra mim: pô, Gutão, você tem que vir um pouco mais. Eu entendi o que ele falou pra mim, ele tem que vir um pouco mais atual e tal. Foi uma pessoa só que disse isso da música, o restante tudo elogiou. Ele elogiou também de uma certa forma, mas me deu uma nova visão também pra fazer sempre o novo também. Eu considero esse som, assim, um som atual, né? E fala de reconciliação, fala de um lance que um cara foi se aventurar ali e tal, e acabou perdendo o grande amor da vida e acabou voltando, então... Eu acho muito especial, sem querer, maravilhoso.
0: Que bom que você está vivendo esse momento especial, uma nova fase na carreira, né? Focando aí nas próximas canções. Mas eu quero saber, para encerrar o nosso papo, você me ajuda a escolher Nego Velho ou Quer Saber?
1: Nossa, aí você me mata.
0: Não, quero te matar, não. Vai ficar inteirinho assim, no final da entrevista.
1: Fico dividido, porque Quer Saber é muito especial. Foi uma música que onde eu fiquei bem conhecido, assim. Meu grupo, a minha história começou a ficar bem conhecida. E Nego Velho é um som que eu fiz pro meu pai, que já se foi há um tempo já, 25 anos. Então, por isso, eu fico dividido em escolher uma das duas. Mas eu escolho Nego Velho.
0: Tranquilo. A gente toca um pedacinho de cada uma. Pode ser?
1: Ah, pode ser. Obrigado.
0: Maravilha.
1: Eu só tenho a agradecer a vocês pelo espaço. Alô, povo carioca. Eu adoro o Rio de Janeiro. Toda vez que eu vou, eu fico encantado com esse lugar. E entendo a atmosfera que os grandes compositores de samba, da MPB, tiveram aí a inspiração, porque esse lugar é maravilhoso.
0: Pois é, vem sentir esse clima aqui também. Quando estiver no Rio de Janeiro, procura a gente aqui da Rádio Nacional.
1: Ah, eu quero estar ao vivo com vocês, com certeza. Eu vou levar meu violão para cantar várias para vocês.
0: O convite está feito, é só chegar.
1: Vou chegar com certeza.
0: Obrigado, Guto, pelo papo com a gente aqui na Rádio Nacional.
1: Eu que agradeço. Um beijo a todos os ouvintes aí. Peçam sem querer e sejam felizes.
0: Um beijo para você. Gente. Felicidade. Até a próxima.
1: Um grande beijo. Valeu, Rádio Nacional. Tamo junto.
0: Tamo junto.
2: A todo nego velho do nosso Brasil.

0: Brasil na Rádio Nacional. Seguimos ao vivo até às 6 horas, fechando aqui a entrevista com o Guto, né? E a Amizade Verdadeira, sua antiga banda, quer saber. 5h35, hora de ir para São Paulo.
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0: O pianista pernambucano Vitor Araújo é o destaque da Rádio Nacional São Paulo nesta segunda. Leandro Martins conta pra gente sobre o projeto do músico ao lado da Orquestra Europeia.

0: Um dos nomes mais impressionantes da nova música instrumental brasileira, o pianista e compositor pernambucano Vitor Araújo lançou no Brasil o álbum Audiovisual Toró, que reúne a percussividade nordestina e uma sinfônica europeia. O projeto foi registrado em versão filme-concerto, ao vivo em Amsterdã, na Holanda, em apresentação única no Holland Festival, ao lado da Metrópole Orchestra, a mais importante orquestra sinfônica de jazz, pop e world music da Europa, vencedora de 4 Grammys. Antes de Vitor Araújo, apenas 2 artistas brasileiros, Edu Lobo e Ivan Lins, também tiveram álbuns produzidos pela orquestra. E como é que foi levar a música de raiz pernambucana para uma orquestra europeia, um universo com aparência elitista, sisuda e técnica? Vitor Araújo explica.
1: Queria, logicamente, ver como é que os músicos eruditos europeus iam lidar com essa junção, né? Iam lidar com tantos percussionistas tocando junto e tal. Na Europa se conhece um certo recorte dos ritmos brasileiros, né? Mais o samba, a bossa nova, claro que é conhecido no mundo todo. Difícil conhecer um toré, por exemplo. Em certo momento a gente tá tocando um toré. O Ijexá, como é tocado nos grupos de Afoxé de Recife, especificamente. E a gente tá trabalhando com tudo isso. E na cara dos músicos era só felicidade. A cada música que a gente tocava, os músicos holandeses ficavam muito felizes com a possibilidade dessa união, assim. Todos eles vinham comentar com a gente depois. Fala, pô, que legal, a gente tá acostumado, nunca tocou algo do tipo na vida, assim.
0: A trajetória do jovem músico de 37 anos pode ser considerada longa. Ele começou cedo os estudos de piano, aos 9 anos, com a ideia de ser concertista, aprendendo sonatas e peças eruditas. Aos poucos, começou a se encontrar mais como intérprete de músicas de autores brasileiros do gênero, como Villa-Lobos, Camargo Guarnieri, Ernesto Nazaré e Alberto Nepomuceno. Mas a partir de improvisações sobre obras desses mestres, Vitor Araújo descobriu outra vertente, a de compositor. Ele explica como foi esse processo.
1: Eu fiz todo o estudo de piano dentro dos cânones do repertório, pegando música barroca, estudando as sonatas, as sonatinas. Mas aí eu me encontrei muito na música brasileira. Quando eu tava crescendo, estudando piano, principalmente Heitor Villa-Lobos, Ernesto Nazaré. Putz, é aqui que eu gosto mesmo de tocar. E aí, mais tarde, assim, no final da adolescência, é que eu descobri que eu gostava de compor também. Eu comecei improvisando em cima das músicas que eu tocava. Isso pra mim foi muito precioso, porque eu não vinha do jazz. Eu fazia essas improvisações dentro das peças eruditas mesmo. E a partir dali, às vezes eu tava tocando uma peça e ficava improvisando em cima dela, improvisando, e aí ia tão longe que tava surgindo uma música de dentro da outra, né?
0: Ao lado da música, Vitor Araújo é aficionado por cinema e brinca que assiste mais filmes do que ouve músicas. Seu primeiro trabalho em cinema foi aos 17 anos de idade, um concerto filmado como DVD. Em 2009, compôs para o longa nacional Helena, premiado como melhor trilha sonora do ano. Em 2011, participou como músico e também ator em Febre do Rato, filme também premiado de Flávio Assis. Foi coautor ainda da trilha sonora de outro filme aclamado, A Que Horas Ela Volta, de 2015, com Regina Casé. A experiência no campo cinematográfico impulsionou Vitor Araújo no processo de filmar o concerto com a orquestra holandesa. Ele comenta sobre o resultado.
1: Eu queria muito filmar esse concerto no Holland Festival de uma maneira muito específica. Eu queria muito filmar uma espécie de câmera voyeurística, assim, que vai buscar um detalhe que é impossível de ver ao vivo. Nem a gente que é músico tem aquela experiência de ver as coisas tão close, assim. E como são muitos músicos no palco e muitas sonoridades que você tá ouvindo ao mesmo tempo, eu acho generoso você ter, às vezes, o apoio de uma imagem que mostra uma coisinha que tá acontecendo ali. Você vê o que é que a viola tá fazendo, ou você vê uma minúscula coisa que tá sendo feita por um percussionista, ou pelo guitarrista, ou por mim mesmo, tocando.
0: Aliado à formação erudita, a carreira de Vitor Araújo deslanchou cedo também na música popular brasileira. Aos 19 anos, dividiu o palco do Teatro Cecília Meirelles, no Rio de Janeiro, ao lado de outro monstro sagrado das teclas, João Donato. Depois abriu o Carnaval de Recife, ao lado de Naná Vasconcelos e Nações de Músicos de Maracatu. Ele brinca sobre sua versatilidade, lembrando que, embora seja pianista de formação clássica, também assistia clipes de música pop mundial da MTV, por isso sempre foi antenado em tudo que rola no mundo da música. Em 2021, ele gravou um disco com Arnaldo Antunes, Lágrimas do Mar, trabalho que a dupla levou em turnê durante 3 anos, encerrando em Osaka, no Japão. Voltando a falar sobre o projeto Toró, o filme concerto, que foi dirigido por Paulo Camacho e Yara Ktaishi, a obra teve pré-estreias na Sala São Paulo e no Cinema São Luís de Recife. E agora está disponível na íntegra nos canais YouTube do artista e da orquestra. Então, ficou curioso? Eu também fiquei, por isso já corri para os canais digitais para assistir a essa beleza de espetáculo completinho. Bom, eu fico por aqui e volto na semana que vem com o que acontece de bacana na música e na cultura aqui da Pauliceia. Mas vamos encerrar ouvindo mais um pouco desse fantástico trabalho Toró, de Vitor Araújo. Aquele abraço.

0: Nacional São Paulo, trazendo o pianista pernambucano Vitor Araújo em destaque nesta segunda-feira. E a gente segue com Marta Schmidt.
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0: Direto da FM Cultura 107,7 de Porto Alegre, hoje vamos conhecer Pedro Longes, cantor e compositor gaúcho, que está lançando seu sexto álbum de estúdio, Mágica Mistral, em homenagem à obra da poeta chilena Gabriela Mistral. Boa tarde, Marta.
2: Oi, Luciana e ouvintes do É Tudo Brasil. O novo trabalho do cantor e compositor Pedro Longes já está nas plataformas musicais. É o álbum Mágica Mistral, inspirado na obra da poeta chilena Gabriela Mistral. Este é o sexto álbum de estúdio do Pedro Longes, cantor, compositor gaúcho. A gente já destacou o trabalho dele aqui no É Tudo Brasil, trabalho feito em parceria com Arthur de Faria, Canções com Drama. A música do Pedro traz, né, essas influências da Latinoamérica, traz milongas, zambas, né, ritmos, sonoridades cisplatinas, né, tem referência na música brasileira, na MPB, traz também elementos do jazz e da música erudita. O Pedro escreve também libretos de óperas, né? Ele tem um álbum em homenagem ao músico argentino Luiz Alberto Spinetta e tem participado de projetos, né, na Argentina, no Uruguai, e morou no Chile, né? Morou na capital, Santiago do Chile, de 2016 a 2020. Estudou composição, arranjo, também canto popular, né, na escola Instituto Pro Jazz, que é afiliado à Berkeley. Ele também é graduado em comunicação, especialista em literatura. O Pedro é um multiartista, né? E nesse novo trabalho, então, álbum Mágica Mistral, essa homenagem a Gabriela Mistral, que é uma das principais vozes da literatura ibero-americana, é uma educadora, uma intelectual, primeira mulher latino-americana a vencer um prêmio Nobel de Literatura. Isso foi em 1945, e lutou, né, ativamente pelos direitos das mulheres, se posicionando sempre ao lado dos marginalizados pela sociedade. Vale destacar, Luciana, que a cidade de Santiago tem um grande centro cultural que leva o nome da escritora. Estive recentemente em Santiago, né? E é um polo de arte, um polo de encontro, um polo de novas linguagens, né? E o Pedro Longes, então, traz 12 composições, né, poemas musicados, elaborados, trazendo temas universais: maternidade, espiritualidade, dor, natureza, exílio. É um trabalho bilíngue, né? São cantadas em português e espanhol, e os arranjos foram pensados, construídos, né, especialmente para os instrumentistas que gravaram com ele, né? São amigos, são parceiros, referências para o compositor. Então tem cordas, sopros, percussões, guitarra elétrica, acordeon e bombo legüero, e também muitas participações especiais, entre elas Vitor Ramil, que participa, né, da canção que a gente vai ouvir no programa de hoje. Então, Pedro Longes, álbum Mágica Mistral, Canción de los que buscan olvidar. Certo? Um beijo grande e até semana que vem.

5h51, é tudo Brasil na Rádio Nacional, trazendo Pedro Longes, Canción de los que buscan olvidar, com participação de Vitor Ramil, no destaque de Marta Schmidt, é tudo Sul. 5h52, Regue Sua Fé é o novo EP de 4 faixas do Maneva. O trabalho reúne a faixa título inédita, Regue Sua Fé e 3 canções já lançadas, A Paz, GPS com a Turma do Pagode e No Sofá da Sala com Lauana Prado. Ano passado, a banda paulistana realizou a turnê Maneva 20 anos, Origem, que celebrou a trajetória do grupo pelas cidades brasileiras. A gente segue trazendo um novo trabalho, Regue Sua Fé, com Maneva no É Tudo Brasil.

Direto do Brasil desta segunda-feira vai ficando por aqui. Apresentação, Luciana Vale, produção executiva de Cláudio da Mata e Luciana Vale, com coordenação geral de Cíntia Cruz, trabalhos técnicos Joca Sanz, na assistência de estúdio Rosalina Rocha. Vem aí no Mundo da Bola com Rodrigo Ricardo e Brenda Balbi no plantão do jornalismo Luiz Ferreira. Obrigada pela sua companhia. Voltamos amanhã a partir das 5 da tarde ao vivo aqui na sua Rádio Nacional. O encerramento é com o nosso Hermeto Pascoal, que faria hoje 90 anos de idade, de sábado para Dominguinhos. Tchau, gente.

0: boa noite! Segunda-feira, 22 de junho de 2026, 18 horas. Está no ar o programa No Mundo da Bola, com a minha apresentação, os comentários de Brenda Balbi e Luiz Ferreira, trabalhos técnicos de Roberto Barrucho, produção executiva Wagner Gomes e Luiz Ferreira. E a gente começa esse programa falando de Copa do Mundo. O final de semana nos reservou fortes emoções nos grupos D, E, F, G e H. Vamos relembrar os resultados. Sábado, a Turquia perdeu para o Paraguai por 1 a 0. A Holanda venceu por 5 a 1 a Suécia no grupo F. A Alemanha, de virada, bateu a Costa do Marfim por 2 a 1 no grupo E. Equador e Curaçao, também pelo grupo E, empataram em 0 a 0. No domingo, Tunísia levou uma goleada do Japão, de 4 a 0 pelo grupo F. A Espanha também goleou a Arábia Saudita, por 4 a 0 no grupo H. Bélgica e Irã empataram sem gols pelo grupo G. Uruguai e Cabo Verde, pelo grupo H, empataram em 2 a 2. E pelo grupo G, fechando aí o domingão, Nova Zelândia perdeu para o Egito por 3 a 1. E o destaque desse domingo ficou por conta da heróica seleção de Cabo Verde. Os Tubarões Azuis conquistaram seu primeiro ponto em Copas do Mundo com um empate diante do Uruguai em Miami. Rafael Monteiro traz toda a repercussão da partida pra gente aqui. Salve, salve, Rafa!
1: Salve, salve, salve, salve, os amigos ligados no programa No Mundo da Bola. Logo após o empate de 2-2 contra o Uruguai em Miami, o técnico da seleção de Cabo Verde, Pedro Leitão Brito, o Bubista, falou sobre a falta de fair play do Uruguai, que não parou o jogo no segundo gol uruguaio, enquanto um jogador cabo-verdiano precisava de atendimento médico.
2: Fiquei um pouco irritado, chateado nesse caso, até porque o Bielsa nos ensinou a ter fair play. Nas conferências de imprensa dele, nos jogos em si, aprendemos a ter fair play a partir do Bielsa. Obviamente que eu tinha que ficar um pouco frustrado com a situação, mas faz parte do jogo, faz parte do crescimento da nossa equipa em si, porque eu acho que nós deveríamos ter evitado também aquela situação. Também poderíamos ter metido a bola fora no momento e não metemos. Digamos que é uma mistura de erros em si, mas tentamos fazer as coisas dentro da nossa maneira, com fair play. Às vezes é normal também os jogadores, em algum momento, se sentirem um pouco pressionados. Nesse caso estou a falar da equipa do Uruguai. Por algum motivo não pararam o jogo, mas para nós faz parte do jogo. Vamos crescer com esse ponto aqui.
1: O Bubista diz que a seleção africana vai em busca da classificação.
2: Para aquilo que já fizemos com duas equipas de nível top mundial, temos que pensar, obviamente, em querer classificar. E querer pensar nisso, acho que é legítimo por tudo o que temos feito, da maneira que a pontuação

0: está no grupo, temos toda essa legitimidade. Sabemos também que qualquer uma dessas equipas tem possibilidades também de passar de fase. Obviamente que serão jogos difíceis para todas as equipas. Tentaremos, sim. Tentaremos. Estive agora no banheiro, todos os jogadores estão com essa vontade, com essa fé. Obviamente que vamos ter que assumir assim a nossa candidatura à passagem de fase.
1: O treinador foi questionado sobre a próxima adversária, a Arábia Saudita.
0: Sabemos do valor da Arábia Saudita e, para além disso, temos de respeitar o nosso adversário por tudo o que ele tem feito também. A nossa equipa tem que ter os pés no chão, sabendo que será um jogo também difícil. A Arábia Saudita também tem possibilidades de classificação. Não vejo vantagem nenhuma nesse jogo. Mesmo nós já jogando com a Espanha e o Uruguai, sinceramente não vejo. Temos vantagem. Temos que ter o respeito necessário e a atitude correta até para encarar o jogo com máxima seriedade e máximo desportivismo. Penso que devemos isso. Estamos aqui para mostrar o nosso país no mundo, não é só em termos de futebol jogado, em termos de tudo, da nossa cultura, da nossa música, adeptos no estádio. Queremos que em todo o lado, em todo o mundo, que as pessoas fiquem a conhecer Cabo Verde, para aquilo que somos, a partir da nossa equipa. A nossa equipa é a identidade do nosso povo.
1: Cabo Verde enfrenta a Arábia Saudita nesta sexta-feira, às 9 horas da noite, em Houston. O Grupo H está embolado, com a Espanha em primeiro com 4 pontos. Em seguida, Uruguai e Cabo Verde somam 2 pontos cada. Na lanterna, temos a Arábia Saudita com apenas 1 ponto. Todas as seleções têm chances de avançar à próxima fase. Forte abraço!
2: Forte abraço, Rafael Monteiro, Brenda Balbi aqui ao meu lado. Vibrou muito com o Cabo Verde, Brenda. Boa noite.
3: Fala, Rodrigo. Boa noite pra você, pro Luiz Ferreira Barrucho aqui na nossa mesa e pra quem tá acompanhando a gente. Olha, Vitória, olha. Já é, eu calma, aqui caindo.
2: Atufalho, hein? Quem sabe mas, contra a Arábia Saudita.
3: Mas, de fato, foi comemorado como uma vitória pelos cabo-verdianos, né? O primeiro gol ali da seleção numa Copa do Mundo. O primeiro empate. Eu acho que isso conta muito. Eu li uma matéria muito legal, inclusive, falando que a torcida poderia até achar que não chegariam a grandes lugares na Copa do Mundo, mas que eles não deixariam nenhuma outra seleção barra torcida ser mais felizes e festeiros do que eles. E eu acho que é muito isso que a gente viu nesse empate, né, dos Tubarões Azuis, um empate realmente importante para a história de Cabo Verde na Copa do Mundo. Agora, o Uruguai, por sua vez, eu acho que deu uma tropeçada. Era muito favorito para esse duelo, com grandes nomes, né, com um elenco muito mais maduro do que a seleção de Cabo Verde, e aí para Cabo Verde foi um excelente resultado e para o Uruguai um terrível resultado, já que no Grupo H a gente tá muito aberto, o grupo ainda tá muito em aberto, né? Tudo pode acontecer.
2: É verdade, inclusive o Uruguai pode surpreender a Espanha, por que não? Luiz Ferreira, eu tenho uma pergunta para você de fundo mais antropológico.
4: Nossa!
2: Os brasileiros estão vibrando muito com Cabo Verde, afinal, nossas... Pergunto para você, porque eu sei que você tem pai angolano, tem raízes africanas. O que será mais forte, as raízes africanas ou as raízes sul-americanas? Para quem vamos torcer? Para que Uruguai seja eliminado, Cabo Verde avance? Como é que está você vendo essas torcidas?
4: Boa noite para você, noite. RR, Brindinha, Barrucho, você ouvinte da Rádio Nacional. Olha, eu posso falar por mim. Só explicando, toda a família do meu pai veio de Angola. São portugueses que migraram para Angola final do século XIX. E meu bisavô, meu bisavô Acácio nasceu lá, meu avô Américo nasceu lá, meu pai Fernando nasceu lá. Inclusive foram as pessoas, não conheci meu bisavô Acácio, mas meu avô Américo veio para cá em 78, meu pai veio para cá em 76 junto com a minha tia Luísa, todo mundo já no andar de cima, e me ensinaram a gostar de futebol. Meu avô viajava muito a Portugal, então via as excursões do Real Madrid, do Benfica, do Santos, do Pelé. Tanto que uma curiosidade sobre meu avô, o grande desgosto dele é que ele não conseguiu ver uma excursão do Garrincha em Portugal, do Botafogo do Garrincha em Portugal, porque não bateu o dia da viagem dele para lá. Tinha que ir muito a trabalho para Portugal e não conseguiu ver. Enfim, eu posso falar por mim, eu tô muito na torcida pelas seleções africanas, eu vibrei com Cabo Verde ontem,

0: Eu estou torcendo muito por todas as seleções africanas, embora eu também tenha um carinho muito grande pelas seleções latino-americanas. Estou muito na torcida também pelo México, torcendo também pelo Panamá. Eu acho que assim, a gente é latino-americano, a gente tem que ter isso, mas no meu caso. E com relação ao Uruguai, eu acredito que a torcida do rubro-negra que está ouvindo o programa No Mundo da Bola aqui no, na Rádio Nacional está querendo mais que o Uruguai se lasque para De La Cruz, Arrascaeta, Varela, todo mundo voltar mais cedo pro seu clube e todo mundo ser embrulhado em plástico bolha, ser guardado num canto de uma caixinha pra voltar, quando voltar brasileiro, tá todo mundo inteiro. Eu acho que o pensamento do torcedor brasileiro com relação a...
1: Tem o Canóbio também.
0: O Canóbio, Fluminense, todo mundo embrulha os caras em plástico bolha, guarda numa caixinha e vamos esperar a volta dos campeonatos. Eu acho que tem muito isso. O torcedor brasileiro também pensa muito no seu clube. Aí.
1: É verdade. E hoje teve bola rolando pela Copa do Mundo. Mais um jogo histórico. A Argentina venceu por 2-0 a Áustria pelo Grupo J. E para variar, quem fez os gols foi ele, Lionel Messi.
0: Só o Messi pode fazer gol na Argentina, né?
1: Isolando-se como maior artilheiro de todas as Copas do Mundo. Nesse momento está em andamento França e Iraque pelo Grupo I. E mais tarde vamos ter às 9 horas da noite Noruega e Senegal. Brenda, o Messi...
0: É o Messi.
1: Não sei, já passou a história, né? Continua fazendo... Estamos vendo a história... se desenrolar aos nossos olhos, hein, Brenda?
2: Exatamente isso, né? Um cara que chega a 18 gols marcados em Copas do Mundo. É uma marca extraordinária. E o mais extraordinário disso tudo é que ainda tem jogo pro cara marcar mais, né? Ainda tem jogo pra ele se isolar ainda mais nessa artilharia.
1: Argentina e Jordânia.
2: Exatamente. E assim... eu acho que a Argentina passa, né? Acho que a Argentina
0: já
2: avança.
0: Já passou.
2: É isso, tem mais pelo menos dois jogos aí, mais duas oportunidades para Lionel Messi marcar gols. Ou seja, o cara vai, de fato, se eternizando na história do futebol. E essa que pode ser a última Copa dele com maior desempenho. Como é que pode uma coisa dessa, né?
1: É verdade, ele está há dois dias de completar 39 anos. Hoje perdeu o pênalti, quando o jogo ainda estava 0-0.
0: Era para ser outro hat-trick, né?
1: É verdade.
0: Mas bateu mal o pênalti.
1: Acontece. Não entrou, acontece. Bateu mal, Luiz.
0: Exato.
1: Né?
0: Acontece.
1: Nosso raciocínio é assim, fez o gol, bateu bem. Bateu, não fez o gol, bateu mal.
0: Olha que eu já vi muito pênalti feio entrar, hein?
2: Mas vários. Se ele faz esse hat-trick hoje também, eu acho que a torcida argentina já ia levar para um lado completamente místico e acreditar aí num segundo título mundial consecutivo.
0: Então, eu pessoalmente eu fico irritado com algumas coisas que eu leio na internet. E me desperta às vezes um sentimento que não é tão amistoso assim. Eu tô pegando aqui a lista dos maiores artilheiros da Copa do Mundo. Você tem em primeiro lugar o Lionel Messi com 18 gols em 28 jogos. Eu acho plenamente possível colocar, veja bem o que eu vou dizer. Você pode colocar o Messi na mesma prateleira do Pelé. Eu tô dizendo prateleira. O Pelé ainda é muito maior. Maratonei a série de 1970 e depois eu fui reler algumas coisas, fiquei com um hiperfoco na seleção de 70 e, cara, Pelé é um absurdo. Mas, o melhor jogador de todos os tempos, o Messi, beleza, até porque o Pelé não era desse mundo. Eu acho que é a primeira coisa. E um dado interessante para os Enzos que acompanham o programa, Messi tem 18 gols em 28 jogos. Para mim, se continuar nessa balada, se a Argentina chegar longe, ele tem tudo para bater o recorde do Justin Fontaine, que é o maior artilheiro em uma única edição de Copa do Mundo, 13 gols em 6 partidas pela França em 1958. Isso foi bizarro. Isso que o Fontaine
1: ele pode
0: fez.
1: Ter 8, né? Messi, dessa vez.
0: Pelo menos, pode ter.
1: Nessa balada...
0: Sabe quantos gols o Pelé fez em Copa do Mundo?
1: Não,
0: 12. Sabe em quantas partidas? 14.
1: Não, realmente, Pelé
0: Sim.
1: é eterno.
0: Se a gente for tirar a média, aí muita coisa muda. E assim, é legal você discutir, eu concordo plenamente. Pode colocar o Messi, e eu já concordo, aponto o Messi como jogador deste século. Século XXI. Agora tem um vídeo que eu sempre compartilho quando vejo, que é aquele vídeo que diz assim, tudo que seu jogador preferido fez, Pelé fez antes. Vários lances, vários dribles, vários passes, vários gols, e Pelé mostrando, fazendo antes. Não existirá um outro Pelé, assim como não existirá um outro Messi. Que bom que que eu pude acompanhar Ronaldo Fenômeno, Cristiano Ronaldo, Lionel Messi. Eu era

0: Era muito fã do Zidane também, adorava o Zidane jogando, gosto muito do Romário e outros jogadores, mas assim, melhor de todos os tempos, criançada, é o Edson. Desculpa,
1: é o verdade. Edson. Amanhã tem mais jogo, vamos acompanhar. O Mbappé também tá correndo atrás aí também, né?
0: Tá com 13 gols.
1: Tá na perseguição. Não marcou, ainda não balançou as redes, não, hein, Luiz?
0: Não, 0-0, 14 minutos da primeira etapa, bola rolando pelo grupo I da Copa do Mundo. A França, por enquanto, ainda 4 pontos. E o Iraque, pelo que eu tô vendo aqui, tá se segurando como pode.
1: Imagino. E amanhã tem mais jogos pela Copa do Mundo. Começa a ser. O primeiro jogo é meia-noite. Jordânia e Argélia, grupo J.
0: Tudo para ser o jogo mais divertido dessa segunda fase.
1: Provavelmente. Às 2 da tarde da terça, a gente tem Portugal e Uzbequistão, grupo K. Às 5 da tarde, Inglaterra e Gana, pelo grupo L. Às 8 da noite, Panamá e Croácia, também pelo grupo L. E às 11 da noite, Colômbia e República Democrática do Congo, pelo grupo K. Brenda, algum jogo desse te chama atenção? Você vai dedicar atenção maior?
2: Olha, eu acho que esse Portugal e Uzbequistão, acho que a seleção portuguesa está devendo um pouco ainda, né? Principalmente por ter um elenco ali com vários jogadores que jogam, atuam no PSG. Então, fico nessa expectativa por uma boa atuação de Portugal e, quem sabe, também Cristiano Ronaldo sendo a grande estrela dessa partida.
1: Falando em estrela, o Mbappé acaba de abrir o marcador, um belíssimo gol.
0: Só aquela coisa de 13 gols, esquece, 14.
1: É 14.
0: Ele trocou pro Olise do lado direito, o Olise, a bola repicou, ele virou pra esquerda, olhou, eu vou daqui mesmo, e foi. Golaço do Kylian Mbappé.
1: Ô Luiz, desses jogos de amanhã, eu já sei que você vai ver Jordânia e Argélia meia-noite.
0: Eu gosto desses jogos, me julguem.
1: Mas os outros jogos, tem algum jogo que você acha que a gente tem que olhar como jornalisticamente com mais interesse, tipo Inglaterra, Gana, Portugal e Uzbequistão?
0: Olha, eu ficaria de olho em Portugal e Uzbequistão, porque o bafafá que acontece aqui na seleção brasileira com relação ao Neymar não chega perto do bafafá que tá rolando em Portugal com o Cristiano Ronaldo. Não,
1: e o CR7 é super vaidoso, né? Ele deve
0: tá rolando uma DR entre os jogadores de Portugal, uns dizendo que o Cristiano Ronaldo é muito importante, mas o coletivo é mais importante. Aí a galera lembra do Messi, que o time joga pro Messi, o time joga pra deixar o Messi livre na Argentina. Por isso que ele faz a diferença. Cristiano Ronaldo recebeu muito poucas bolas contra a República Democrática do Congo. Portugal, pra mim, fez uma partida terrível do ponto de vista coletivo. E o jogo, pelo que eu estou ouvindo aí, a boca pequena, Bernardo Silva, Bruno Fernandes, Vitinha, a galera não tá muito afim de fazer a vida do Cristiano Ronaldo, não, tá?
1: Ô, Brenda, será que você... Com certeza, né? O CR7, do jeito que é vaidoso, deve estar super incomodado com o sucesso do Messi.
0: Amigo, acho que está se rasgando.
1: Deve até motivá-lo para tentar mostrar mais. Só que futebol precisa dos companheiros também ajudando.
2: Cara, eu acho que isso muito mais motiva o Cristiano do que propriamente causa ali algum tipo de inveja no sentido negativo da coisa, de ficar se mordendo. É claro que é um cara extremamente competitivo, isso ficou muito claro durante toda a trajetória dele. E assim, eu particularmente acho que a seleção de Portugal tinha que jogar mais pra ele, sim. O cara é o craque da seleção portuguesa. O nome da seleção portuguesa.
0: A gente tá falando de uma das gerações mais talentosas da história do futebol português.
2: Exatamente. Exatamente. E assim, eu acho que internamente pode estar rolando uma guerra de egos enorme. Mas não só por parte do Cristiano Ronaldo, não. Muito mais por parte dos outros jogadores que não querem dar o protagonismo total pro Cristiano Ronaldo. Então assim, tem a seleção mais estrelada dos últimos tempos, que dentro de campo não tá dando certo, eu acho que muito por causa de ego, vaidadezinha individual.
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4: Retornando às competições, a ginasta Rebeca Andrade ganhou a medalha de ouro no Campeonato Pan-Americano de Ginástica Artística na prova de salto sobre a mesa. A ginasta está preparando uma nova série para as barras assimétricas e também vai tentar aumentar a dificuldade do salto. Tudo isso para o Campeonato Mundial, que será em outubro na Holanda. Rebeca esteve afastada por 2 anos para cuidar da saúde mental e também do físico. A seleção brasileira de vôlei feminino terminou a segunda semana perdendo a invencibilidade para a Alemanha. O jogo terminou em 3-2. Com a derrota, o Brasil ocupa agora a segunda posição com 20 pontos, o mesmo número de pontos que os Estados Unidos, que lidera. A Itália vem em terceiro lugar com 18 pontos. A próxima etapa será a partir do dia 8 de julho no Japão. A estreia do Brasil

0: O Brasil será contra as donas da casa. No WTT Star Contender de tênis de mesa, Hugo Calderano não conseguiu o tricampeonato. Perdeu na final para o japonês Shunsuke Togami por 4-3, ficando na segunda posição. Calderano venceu em 2024 e 2025 e foi semifinalista em 2023.
1: O Comitê Paralímpico Brasileiro, CPB, vai levar um senhor time para a disputa dos Jogos Para-Sul-Americanos de Vale do Par. De toda a delegação, formada por 237 atletas, 50 já conquistaram medalhas em mundiais e 48 já subiram ao pódio em edições de Jogos Paralímpicos. Nomes como Alain Fonteles, medalhista de ouro nos 200 metros dos Jogos Paralímpicos de Londres, na classe TST62, amputados de membros inferiores com prótese, Cecília Araújo, medalhista de prata nos 50 metros livres na natação da classe S8, limitações físico-motoras em Tóquio e Paris. São alguns dos destaques. Dentre os 237 convocados, o atletismo concentra o maior número de atletas com histórico de conquistas nos principais eventos internacionais, com 19 medalhistas paralímpicos e 21 medalhistas mundiais. A natação aparece em seguida, com 8 medalhistas paralímpicos e 12 medalhistas mundiais. Os Jogos Para-Sul-Americanos 2026 serão realizados de 5 a 15 de julho na cidade de Vale do Par, na Colômbia. E falando de surf, dois brasileiros se garantiram nas semifinais do Championship Tour da World Surf League, a WSL, em Saquarema, no Rio de Janeiro. As disputas estão marcadas para quarta-feira, às 6 horas e 45, horário de Brasília. João Chianca encara o italiano Leonardo Fioravanti numa das semifinais. No outro lado da chave, Iago Dora enfrenta o australiano Ethan Wink. E o papo agora é seleção brasileira? Depois de vencer o Haiti por 3-0 na última sexta, a equipe comandada por Carlo Ancelotti se prepara para o jogo contra a Escócia. A bola rola na próxima quarta, às 19 horas, em Miami. Marrocos, que também tem 4 pontos, e Haiti, já eliminado da Copa, se enfrentam no mesmo horário em Atlanta. Na liderança do Grupo C, com 4 pontos, o Brasil quer fechar a fase de grupos na primeira posição. Objetivo tido como fundamental pela comissão técnica. O elenco foi a campo no início da tarde em Nova Jersey. O goleiro Alisson foi poupado da atividade por controle de carga e fez apenas trabalhos na academia. Ele, no entanto, não preocupa para a partida contra os escoceses. E assim como aconteceu no domingo, Neymar participou dos trabalhos normalmente com o restante do grupo. O camisa 10 está recuperado da lesão na panturrilha e liberado para atuar. O fato é que os 3-0 sobre o Haiti ajudou a diminuir as críticas sobre o desempenho da seleção. Para o meio-campo Lucas Paquetá, o Brasil fez um bom jogo contra os haitianos.
2: Bom, acho que a gente fez um bom jogo, dentro da nossa expectativa de melhorar a nossa qualidade técnica, o nosso jogo com bola. A gente conseguiu construir uma vitória, ao nosso ponto de ver, boa. E é um jogo que traz confiança para a gente seguir crescendo nessa competição.
1: Apesar do otimismo, a comissão técnica da seleção prega atenção e seriedade na partida contra a Escócia. O atacante Gabriel Martinelli fala sobre as dificuldades do próximo compromisso do Brasil na Copa.
3: Com certeza vai ser um jogo muito difícil. Eles têm muitos jogadores de qualidade ali, tem o Maguim que a gente enfrenta sempre ali contra o Aston Villa, o Robertson do Liverpool, muitos outros jogadores de qualidade. Com certeza eles vão vir com tudo para tentar ganhar da gente, mas a gente vem treinando bastante, a gente tá nos preparando bastante também, vai ser um grande jogo, espero que a gente consiga sair com a vitória.
1: O técnico Carlo Ancelotti já sabe que não poderá contar com Rafinha. O camisa 11 sofreu uma lesão muscular na coxa direita no primeiro tempo do jogo contra o Haiti e só deve ter condições de jogo a partir de uma eventual partida nas oitavas de final. Luiz Henrique, Rayan e Endrick são algumas das opções de Ancelotti. Além deles, Lucas Paquetá é mais um que pode exercer a função de Rafinha pelo lado direito da seleção. No entanto, ele garante que todo o elenco está preparado para entrar em campo.
2: Cara, acho que eu sempre me coloco à disposição para ajudar, para fazer o meu melhor. Essa é uma pergunta que, graças a Deus, eu não preciso responder, porque é uma dúvida pro professor, é ele quem decide. Mas acho que, independente de nome, está todo mundo muito bem preparado para entrar e fazer o seu melhor.
1: O nome de Gabriel Martinelli também corre por fora para substituir Rafinha contra a Escócia. O jogador do Arsenal se coloca à disposição de Ancelotti para jogar onde for necessário.
3: Primeiro a gente fica triste pelo que aconteceu com o Rafa. A gente reza para que ele consiga voltar o mais rápido possível. E ali a gente tem muitos jogadores de qualidade ali na frente. Eu, particularmente, eu prefiro jogar na esquerda, mas no Arsenal já fiz bastante à direita. Fiz um pouco também no jogo contra a França aqui com o Ancelotti pela direita. Então deixar isso nas mãos do professor, é ele que decide. Com certeza todos ali a gente está dando o nosso melhor dentro de campo ali para estar preparado, mas a decisão é do Mister.
1: É o Mister Carlo Ancelotti, é ele que vai decidir tudo. Brasil e Escócia se enfrentam na próxima quarta no Hard Rock Stadium em Miami, às 7 da noite, hora de Brasília. Brenda, quem você colocaria no lugar do Rafinha?
4: Difícil, né? Mas eu acho que eu iria de Rayan. Eu acho que o Rayan é um jogador com um potencial gigantesco, um garoto que até o momento, né, nos amistosos principalmente, mostrou não sentir essa pressão vestindo a camisa da seleção brasileira. Entrou no último jogo, né, contra o Haiti, achei que não foi tão bem assim, mas acho que é uma peça importante, uma peça que quanto mais tiver oportunidade, mais vai conseguir se adaptar e se sentir à vontade dentro de campo. É um jogador forte fisicamente, tem ali um contra um muito interessante também. Acho que pode ser um jogador para ajudar bastante a seleção brasileira, principalmente no sentido ali de finalização e de movimentação ali no último terço de campo.
1: Luiz Ferreira, iria de Rayan também no lugar de Rafinha?
5: Oi, boa noite. Será que vai ter gol do Rayan hoje? Vejo o garoto, eu confio no Rayan.
1: E tem muitas opções. A Raquel até ontem no programa falou que poderia ser o Danilo, né? Ou seja, o Brasil mudando um pouco o seu esquema, fortalecendo mais o meio de campo, tirando
5: seria
1: essa sobrecarga
5: da criação. 4-4-2 literal.
1: Ou 4-3-3, né?
5: Se você adiantar o Paquetá para um terceiro atacante.
4: Mas eu acho que o Paquetá, ele tem feito essa função de ser ali o cara que distribui as jogadas muito bem. No jogo contra o Haiti, inclusive, ele deu vários passos quebrando a linha que foram super importantes para o Brasil.
1: Sim, então, inclusive eu aquele belo passe pro Vini Júnior, né?
4: Exato.
1: Agora o Martinelli é o que tá correndo mais por fora. Agora pela esquerda não tem nenhuma chance de jogar, hein?
5: Eu acho que eu tenho percebido um modus operandi da CBF. Quem fala na coletiva, joga. O Ibanez falou na coletiva, ninguém entendeu nada, ele jogou. O Martinelli falou hoje, vamos ver se ele vai jogar na quarta.
1: Sei não,
5: vamos ver. Vamos ver.
1: Adora despistar.
5: Vamos ver.
1: Não sei não. Gente, boa noite pra vocês. Obrigado, Brenda.
4: Valeu.
1: Obrigado, Luiz Ferreira.
5: Até amanhã.
1: No Mundo da Bola vai ficando por aqui. Você relembra o golaço de Carlos Alberto Torres, que fechou a vitória sobre a Itália na grande final da Copa de 70. O tricampeonato mundial completou 56 anos ontem. E a lembrança é mais do que justa. A narração é de Jorge Cury. Logo depois vem aí o Repórter Nacional com as últimas notícias do Brasil e do mundo. Uma ótima noite para todos vocês.
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7: 41 minutos de luta. Bola estraga na direção de Clodoaldo. Dribla 1, dribla 2. É o epílogo de uma festa verde e amarela. Bola para Rivelino. Rivelino para Jair. Correu pela ponta esquerda, traiu o Paquete, passou por ele. Lança a pelota Pelé. Pelé dominou. Carlos Alberto está livre. Correu, caminha, tirou. Gol!

amigos, o passe de Pelé para Carlos Alberto, invadindo o gramado pelos fotógrafos, jogadores brasileiros emocionados com o gol de Carlos Alberto. É o tricampeonato mundial de futebol. Podem comemorar, chorem.

0: conosco. 41 minutos e 30 eram decorridos.
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1: Seis e meia no horário de Brasília. 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
2: Olá, muito boa noite para você que está sintonizado na Rádio Nacional em Brasília, São Paulo, Rio de Janeiro, Amazônia, Alto Solimões, São Luís e Recife. E também para você que nos acompanha em todo o Brasil, junto às emissoras parceiras da nossa Rede Nacional de Comunicação Pública. Eu sou Bianca Paiva e você vai ouvir a partir de agora as principais notícias desta segunda-feira, 22 de junho de 2026. Segundo lote de restituição do imposto de renda vai beneficiar 9 milhões e meio de contribuintes. Consulta abre nesta terça-feira. E mais.
3: Novo PAC Periferia vai destinar mais de 700 milhões de reais para a urbanização das três maiores favelas do Rio de Janeiro.
4: Ministro Alexandre de Moraes decide nesta quinta-feira se mantém em prisão domiciliar do ex-presidente Jair Bolsonaro.
5: Começou hoje em Guarulhos, na Grande São Paulo, o júri popular dos três policiais militares acusados de matar delator de facção criminosa.
6: Com Copa do Mundo e festa junina, a semana será esvaziada no Congresso Nacional.
7: Neymar está recuperado e à disposição para o jogo contra a Escócia nesta quarta, 19h.
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1: A Receita Federal abre amanhã, a partir das 9 horas, a consulta ao segundo lote de restituições do imposto de renda. É o maior da história em número de contribuintes. Saiba se você estará contemplado na reportagem de Gabriel Brum.
9: A consulta ao segundo lote de restituição do imposto de renda será aberta nesta terça-feira. De acordo com a Receita Federal, este vai ser o maior lote de todos os tempos na quantidade de contribuintes beneficiados. 9 milhões e meio de pessoas vão receber 16 bilhões de reais. Com esse pagamento, cerca de 80% das restituições devidas neste ano já vão ser quitadas. A Receita destaca o esforço para acelerar a devolução dos valores para quem tem direito. A consulta pode ser feita na página do Meu Imposto de Renda, no site gov.br/Receita Federal. Também é possível fazer essa verificação pelo aplicativo da Receita Federal para tablets e celulares. O segundo lote de restituições vai ser pago no dia 30 de junho. Do total, 4 bilhões e meio de reais vão para contribuintes com prioridade legal, como idosos, professores e pessoas com deficiências. E cerca de 7 milhões e 700 mil restituições vão para quem ganhou prioridade por usar a declaração pré-preenchida ou optou por receber via Pix. Segundo a Receita, o lote não contempla contribuintes não prioritários. Da Rádio Nacional em Brasília, Gabriel Brum.
1: 6h33. Agora vamos ao Rio de Janeiro, porque as três maiores favelas do estado vão receber 700 milhões de reais em investimentos do novo PAC Periferia Viva, Urbanização de Favelas. O anúncio foi feito hoje pelo presidente Lula. A repórter Carolina Pessoa acompanhou e conta tudo direto da capital fluminense. Oi, Carol, boa noite.
10: Olá, Bianca. Boa noite para você e para todos. Olha, esse anúncio foi feito durante evento em Guaratiba, zona oeste aqui da capital. Os recursos serão destinados à Favela da Maré e ao Complexo do Alemão, na zona norte, e à Rocinha, localizada na zona sul. São as três maiores comunidades aqui do estado do Rio, como você disse. As ações têm como objetivo ampliar o acesso à infraestrutura urbana, promover inclusão social e melhorar

0: para a qualidade de vida da população das periferias. Na Favela da Maré, algumas ações previstas são a construção do parque linear no lugar de uma área totalmente degradada e a implantação de um ecoponto. No Complexo do Alemão, ocorrerá a implantação de rede de esgoto sanitário e abastecimento de água, rede elétrica e iluminação pública, além de pavimentação, drenagem, construção de praças e ações de regularização fundiária. Já na Rocinha, a intervenção reúne ações integradas nas áreas de infraestrutura urbana, mobilidade, meio ambiente e qualidade de vida, abrangendo cerca de 280 mil metros quadrados. A expectativa é beneficiar diretamente cerca de 10 mil famílias que vivem no entorno das obras. O presidente Lula destacou a importância de os moradores ficarem atentos ao andamento das obras e denunciarem irregularidades.
1: Outra coisa importante é que eu queria que vocês fiscalizassem essas obras. Vocês não ficarem de olho em pé, se vocês não marcarem a data que nós tivemos aqui. O que que está acontecendo depois que esse Lula veio aqui? O que é que está acontecendo? Alguém está fazendo alguma coisa ou não está fazendo? As obras estão andando ou não estão andando? Porque se vocês não fiscalizarem e não denunciarem para a gente fica lá em Brasília achando que está tudo maravilhoso.
0: A cerimônia marcou também o início das obras do PAC Jardim Maravilha, localizado em Guaratiba, com intervenções que incluem a construção de um dique, reservatórios para retenção das águas das chuvas, obras de drenagem, urbanização e implantação de pavimentação em passeios. A previsão do projeto é de beneficiar cerca de 30 mil moradores da região e reforçar a proteção do bairro contra enchentes. Voltamos com você, Bianca.
2: Ok, Carol, obrigada pela sua participação. Agora são 6h36. Aqui em Brasília, Copa do Mundo e São João esvaziaram o Congresso Nacional. Nesta semana não terá sessão de votação no plenário das duas casas. Priscila Mazenotti.
3: Semana de São João e de Copa do Mundo provoca reflexos lá no Congresso Nacional. Serão dias esvaziados tanto na Câmara quanto no Senado. Tanto é que a PEC, que acaba com a escala 6x1, continua sem andamento. Nem foi despachada para a Comissão de Constituição e Justiça do Senado, que é o primeiro lugar para onde uma PEC vai. Aliás, a CCJ não tem nem reunião marcada para esta semana. Movimentação mesmo só na semana que vem. Quarta-feira, o plenário do Senado vai se reunir para discutir o fim da escala 6x1. Vai ouvir sindicatos, centrais sindicais, trabalhadores e empresários. Só a partir daí é que a proposta deve tramitar mesmo na casa. E ainda é preciso resolver muita coisa antes do recesso, que começa no dia 18. A principal delas, a escolha do relator. Na Câmara, esforço concentrado só a partir do dia 30. E aí vão estar na pauta os projetos de regulamentação da inteligência artificial, o da misoginia e o que trata dos MEI, que aumenta o teto para os microempreendedores individuais. Para os próximos dias, nesta semana ainda, nas duas casas, nada de votações em plenário, apenas sessões de debate e solenes e audiências públicas nas comissões. Da Rádio Nacional em Brasília, Priscila Mazenotti.
2: 6h37. Na próxima semana, vence o prazo de 90 dias da prisão domiciliar do ex-presidente Jair Bolsonaro. Ele está em casa desde 27 de março, quando deixou um hospital aqui do DF, onde tratou uma broncopneumonia. A decisão sobre a manutenção ou não do regime cabe ao ministro Alexandre de Moraes, do STF. Pedro Lacerda está aqui no estúdio com mais informações. Boa noite, Pedro.
4: Boa noite, Bianca. Boa noite, ouvintes. Bolsonaro cumpre pena de 27 anos e 3 meses por tentativa de golpe de Estado. Ele está em casa desde 27 de março, quando deixou o hospital DF Star, em Brasília, onde tratou uma broncopneumonia. Para a nova decisão, Moraes vai considerar laudos médicos, o comportamento do ex-presidente durante o período e um episódio recente envolvendo uma arma de fogo. Na semana passada, a Polícia Militar apreendeu, em uma blitz, uma pistola Glock de Bolsonaro com um militar da sua equipe de segurança. Segundo o agente, o armamento seria levado para reparos. A defesa alega que a arma foi tornada inoperante por iniciativa da própria segurança, sem conhecimento prévio do ex-presidente, devido a preocupações com sua saúde mental. Na prisão domiciliar, Bolsonaro usa tornozeleira eletrônica e só pode receber visitas de familiares, advogados e

0: médicos. Está proibido de usar celular ou qualquer meio de comunicação externa. Moraes pode prorrogar o benefício, impor novas condições ou determinar o retorno do ex-presidente a outro regime de cumprimento da pena. Bianca.
1: Obrigada, Pedro. E nesta segunda-feira, a Procuradoria-Geral da República defendeu que o ministro André Mendonça, do Supremo, deve assumir a relatoria do pedido para investigar os pagamentos do banqueiro Daniel Vorkaro para o filme Dark Horse, a cinebiografia do ex-presidente Jair Bolsonaro. Mendonça é o relator do caso Master na corte. O parecer foi solicitado pelo ministro Alexandre de Moraes, destinatário de uma petição solicitando que seja investigado o pedido de dinheiro feito pelo senador Flávio Bolsonaro, pré-candidato à presidência da República, a Vorkaro para o custeio das gravações. Diante do parecer que defende que o caso seja enviado a Mendonça, Moraes solicitou que o presidente do STF, Edson Fachin, dê a palavra final e decida quem deve ser o relator do pedido. 6h40. Começou hoje em Guarulhos, na Grande São Paulo, o júri popular dos três policiais militares acusados de matar o delator da facção criminosa PCC. Vinícius Gritsbach foi executado no Aeroporto Internacional de Guarulhos em novembro de 2024. Um motorista de aplicativo que passava pelo local também foi baleado e morreu. A repórter Sara Kines acompanha o julgamento, que deve se estender até sexta-feira. Ela está na linha com as informações desse primeiro dia. Boa noite, Sara.
2: Boa noite, Bianca, ouvintes. O julgamento acontece no Fórum Criminal de Guarulhos e deve durar até sexta-feira. Ao longo desses 5 dias, estão suspensas outras audiências no fórum e a área de segurança já conta com reforço de bloqueio de ruas no entorno. O juiz responsável pelo julgamento é Rodrigo Tellini de Aguirre Camargo, que também conduziu o caso do massacre do Carandiru. Neste primeiro dia, houve a seleção das 7 pessoas que vão integrar o júri popular, isto é, escolhidas entre a população geral, que vão decidir se os réus serão absolvidos ou condenados. Os 3 policiais militares que estão sendo julgados são Fernando Genauro da Silva, Denis Antônio Martins e Juan Silva Rodrigues. Eles estão no presídio militar Romão Gomes, na zona norte de São Paulo, e são acusados de participação na execução de Vinícius Gritsbach e também pela morte do motorista de aplicativo Celso Sampaio de Novaes, que passava pelo local quando foi atingido. Além dele, outras 2 pessoas ficaram feridas. E foram as sobreviventes, as primeiras testemunhas de acusação a serem ouvidas nesta segunda. As 2 vítimas disseram não conhecer os assassinados nem os acusados pelo crime e afirmaram que foram surpreendidas pelos disparos. A viúva do motorista de aplicativo também prestou depoimento. O empresário e delator Antônio Vinícius Gritsbach era réu por homicídio e por participação em esquemas de lavagem de dinheiro do PCC e havia feito um acordo de delação premiada com o Ministério Público de São Paulo para denunciar nomes ligados à facção, entre eles o de policiais. Gritsbach foi morto a tiros de fuzis no Aeroporto Internacional de Guarulhos em 8 de novembro de 2024. Denis Martins e Juan Rodrigues são acusados de usar os fuzis que mataram o delator e Fernando Genauro de ter transportado os colegas até o local e ter colaborado na fuga. A defesa dos réus conversou com a imprensa antes do julgamento começar e afirmou que os 3 são inocentes e seriam vítimas de uma manipulação da Polícia Civil. Os advogados disseram ainda ter provas de que os réus não estavam em Guarulhos no dia do assassinato. A Polícia Civil concluiu o inquérito da investigação em março do ano passado e indiciou 6 pessoas por envolvimento na execução e 2 por favorecimento. Emílio Carlos Gangorra Castilho, o Cigarreira, e Diego dos Santos Amaral, o Didi, ambos líderes do PCC, apontados como mandantes do crime, eles seguem foragidos. Cauê do Amaral Coelho atuou como informante, deve ser julgado em outra etapa, e os 3 policiais militares que estão em julgamento nesta semana e foram indiciados como executores do crime. Até o momento, foram ouvidas 7 testemunhas de acusação. A sessão de hoje deve terminar logo mais às 7 da noite e o julgamento será retomado amanhã às 10 da manhã. Bianca?
1: Bom trabalho para você aí, Sara. Obrigada. E a gente vai continuar acompanhando

0: esse julgamento ao longo da semana. Hora certa, 6 horas mais 44 minutos, pelo horário de Brasília. Você vai ouvir daqui a pouco.
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0: A eleição para presidente da República no Peru continua indefinida 2 semanas após a realização do segundo turno. Nesse momento, Keiko Fujimori lidera a corrida com 50,11% dos votos. Roberto Sanchez está em segundo lugar, com 49,89%, bem apertado. A diferença entre os dois é de cerca de 40 mil votos. E nesse fim de semana, também houve o segundo turno da eleição para presidente da Colômbia. E o César Reiser chega agora com os nossos destaques internacionais.
3: O candidato colombiano de direita, Abelardo de la Espriella, conquistou uma vitória apertada no segundo turno da eleição presidencial contra o oponente de esquerda Iván Cepeda, apoiado pelo atual presidente Gustavo Petro. De la Espriella obteve 49,66% dos votos e Cepeda 48,70%, uma diferença de pelo menos um ponto percentual. Em seu discurso de vitória, ele disse que todos os direitos dos cidadãos serão respeitados e que não haverá represálias durante o seu mandato. De la Espriella se colocou como um candidato fora do sistema político e prometeu tornar a Colômbia um país mais seguro. Mas para conseguir aprovar mudanças importantes no país, ele terá que se aliar à direita tradicional colombiana, já que seu partido tem minoria no Congresso. Iván Cepeda afirmou que a sua campanha está contestando os resultados de cerca de 33 mil urnas, de um total de 122 mil. Na República Democrática do Congo, passa de 1.000 o número de casos confirmados de ebola. 254 pessoas morreram vítimas da doença, incluindo um bebê de 6 meses, enterrado na última sexta-feira. A falta de saneamento básico e a resistência de parte da população à testagem têm dificultado o controle do surto. O vírus também ultrapassou as fronteiras do país. Em Uganda, autoridades já confirmaram 19 infecções e 2 mortes relacionadas ao surto. O primeiro-ministro do Reino Unido, Keir Starmer, anunciou que irá renunciar ao cargo. Ele permanecerá como premier até a escolha do sucessor. Em um comunicado à imprensa hoje, Starmer disse que estava claro que o partido queria sua renúncia depois dos resultados catastróficos das eleições locais, em maio, que tiraram dos trabalhistas mais de 1.400 cadeiras em câmaras municipais. O mais cotado para assumir a cadeira é Andy Burnham, ex-prefeito da cidade de Manchester e integrante da ala mais à esquerda do partido. Com informações da agência Reuters da TV Brasil, em Brasília, César Reiser.
0: Aqui no Brasil, em maio deste ano, nosso país recebeu quase 500 mil turistas internacionais, o melhor resultado para o mês em toda a série histórica. O número representa um crescimento de quase 5,5% em relação ao mesmo período do ano passado. Os dados de monitoramento são da Embratur, em parceria com o Ministério do Turismo e a Polícia Federal. E a gente quer saber mais. O Pedro Lacerda está de volta. Pedro.
4: Pois é, Bianca, no acumulado de janeiro a maio, mais de 4 milhões e 800 mil visitantes desembarcaram em solo brasileiro. O transporte aéreo foi o grande responsável por esse avanço, com pouco mais de 3 milhões de passageiros internacionais, uma alta de quase 15%. Entre os estados, São Paulo e Rio de Janeiro lideram a recepção de turistas estrangeiros, ambos com cerca de 1 milhão e 200 mil chegadas cada. Os destaques de crescimento ficaram com o Rio Grande do Norte, que registrou aumento de 151%, e Pernambuco, com expansão de mais de 103%. A Argentina é o país que mais envia turistas para o Brasil. São quase 2 milhões. Em seguida, Estados Unidos, Paraguai, França e Alemanha completam a lista dos países com o maior número de visitantes. China e Colômbia também merecem atenção. O número de turistas chineses cresceu 43%, enquanto os colombianos aumentaram 32%. Para o presidente da Embratur, Bruno Reis, o resultado reforça o posicionamento do Brasil como um dos destinos turísticos mais competitivos do mundo e demonstra a efetividade das estratégias de promoção internacional do país em mercados prioritários.
2: Imagina o tamanho.

0: o que é posicionar o Brasil nesse sentido. E aí, sabe como chama o nosso plano de marketing que a gente lançou no ano passado para comunicar todos os estados e municípios? Plano Brasis. Porque justamente é o que faz sentido, né? Regionalizar esse nosso, que eu brinco que é o nosso borogodó, né? Como é que a gente fala do nosso borogodó e do nosso soft power de uma maneira muito potente para poder, de fato, ter um diferencial competitivo de Brasil, né? Então, e é uma coisa muito única, é muito nosso.
1: A avaliação do dirigente da Embratur foi feita durante o ABERJ Trends 2026, um dos maiores eventos de comunicação corporativa do país. Bruno Reis falou sobre o Plano Brasis, que é o novo plano internacional de marketing turístico do Brasil para o biênio 2025-2027. O objetivo é posicionar o Brasil como um destino turístico reconhecido mundialmente pela sua diversidade e por experiências autênticas e sustentáveis. Bianca.
2: Obrigada, Pedro. Agora são 6 horas e 50 minutos pelo horário de Brasília.
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2: Nesta segunda-feira, Lionel Messi se isolou como o maior artilheiro das Copas do Mundo, ao marcar 2 vezes na vitória dos argentinos sobre a Áustria, por 2-0 em Dallas, nos Estados Unidos. A partida foi o segundo confronto dos hermanos na primeira fase, pelo Grupo J, que já garantiram a classificação para a fase do mata-mata. E hoje também tem notícia da seleção brasileira, uma boa e uma ruim. Começando pela boa, Neymar está recuperado e já pode jogar. Agora quem está lesionado é o Rafinha, que deve ficar fora de 2 rodadas do Mundial. André Luiz Mendes conta mais.
4: Uma boa notícia para o torcedor brasileiro, Neymar está recuperado da contusão que teve, o edema grau 2 na panturrilha da perna direita. Já treinou com bola, treinou com seus jogadores, falta só ritmo de jogo e para isso tem que jogar. A tendência é que Neymar fique no banco de reservas para o jogo de quarta-feira, 7 da noite em Miami, contra a Escócia, jogo que vale, inclusive, classificação para a seleção brasileira em primeiro ou segundo do grupo, que seria bastante importante. Técnico Ancelotti vai ter que mexer aí os parafusos para poder escalar a seleção brasileira. Sem Rafinha, quem que ele pode fazer? Entrar de cara com o Neymar? Pouco provável. Luiz Henrique, Endrick, o próprio Paquetá deslocado para aquele setor com Danilo no meio? Enfim, são coisas que ele vai ter que analisar. Com relação a cartões, Casemiro e Douglas Santos estão pendurados. Se tomarem cartões, ficam fora da segunda fase. E aí, o que que vai fazer o treinador? Se for fazer o simples para o lugar do Casemiro, ele pode ter aí o Fabinho ou ainda o jogador Danilo. Já para a lateral esquerda, uma mudança simples seria a entrada do Alexandre. O meia-lua Lucas Paquetá fala como o grupo recebeu a contusão do meia Rafinha.
5: Bom, acho que todos nós ficamos tristes, né? O Rafa principalmente, mas ele tem o apoio de todos nós, ele tem, né, o conforto do abraço, da gente estar ali ao lado dele nesses momentos também, é isso que faz uma equipe. A gente torce para que ele possa se recuperar o quanto antes e é um cara que se dedica muito, que trabalha muito e tenho certeza que ele vai fazer o possível e o impossível para estar de volta o quanto antes.
4: Da equipe de esportes da Rádio Nacional, André Luiz Mendes.
2: E não importa a fase, quando a Copa do Mundo chega, o amor pela amarelinha fala mais alto. Mas de onde vem essa fé diante de uma seleção tão contestada? Confira com o João Barbosa.
6: O ciclo do Brasil até a Copa foi conturbado, com 4 trocas de treinador, polêmicas na presidência da CBF, eliminação precoce na Copa América de 2024 e o pior desempenho de sua história nas eliminatórias sul-americanas. No Mundial, um futebol que levanta críticas e reacende a pergunta: o que leva o torcedor a acreditar na conquista do título? Alguns buscam referências em outros momentos de baixa da Canarinha, que terminaram com um final feliz em Mundiais. Um exemplo é a seleção de 94, que obteve a classificação na última rodada das eliminatórias e chegou desacreditada aos mesmos Estados Unidos que hoje sediam a Copa. O jornalista esportivo Rafael Marques relembra sua reação com a conquista do Tetra.
7: Momentos mais marcantes como torcedor de Copa do Mundo que eu vivi. E na final, quando o Roberto Baggio bateu o pênalti que ele isolou, eu dei 3 voltas no quarteirão, gritando, agarrado na bandeira nacional, e quando eu voltei, bebi de uma só vez uma garrafa inteira de cerveja.
6: Mas nem tudo é festa. Outras seleções brasileiras chegaram favoritas ao Mundial, mas acabaram frustrando os torcedores, como em 1982, na Espanha. O escritor e pesquisador de futebol Marcelo Abinader descreve o choque que a eliminação precoce causou em milhões de brasileiros.
8: A rua era uma festa, todo mundo cantando, gritando, buzinando, soltando fogo. E toda vez que acabava um jogo, a gente ia pra rua, ia pra beber cerveja, pra comemorar vitórias. Quando a Itália faz 3-2 no Brasil e o juiz acaba, a rua parecia estar completamente silêncio.

0: Você não ouvia um pássaro na rua. Eu, meu pai e meu irmão ficamos parados, hipnotizados, olhando para a televisão pelo menos um minuto, sem falar nenhuma palavra.
1: Seja feliz ou

0: Mas faz favor, não tira o bonequinho dali não, que nós estamos ganhando.
1: A esperança e o ceticismo entrarão em campo novamente contra a Escócia, às 7 horas da noite desta quarta-feira, na última rodada da fase de grupos. Um jogo que decidirá os rumos de um Brasil que, seja pela fé, superstição ou frieza dos dados, segue acreditando que após 24 anos, colocará a sexta estrela no peito. Sob supervisão de Fábio Cardoso, da Rádio Nacional no Rio de Janeiro, João Barbosa.
2: Vamos atualizar os jogos da Copa agora. Pelo grupo 1, a França. Pelo grupo I, a França enfrenta o Iraque. E o placar já foi aberto com o Mbappé. A partida está no intervalo. Então, está 1-0. 6h55. No Nordeste, o forró não embala apenas as festas juninas. Muitas canções também ajudam a preservar a memória, a cultura e a identidade das cidades retratadas nos versos. Vamos conferir na reportagem de Lise Lobo, da Rádio Educadora da Bahia, uma emissora da Rede Nacional de Comunicação Pública.

0: Entre as águas do Rio São Francisco e a ponte que liga duas cidades irmãs, a canção Petrolina Juazeiro, composta por Jorge Dialtinho e Chico Angra e lançada pelo trio nordestino na década de 1970, transformou duas cidades em um dos retratos mais conhecidos da música nordestina. Ao atravessar gerações, a música mostra como o forró também funciona como registro afetivo dos territórios, transformando paisagens, costumes e histórias locais em versos que seguem circulando muito além das fronteiras regionais.
1: 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Eu gosto de Juazeiro e adoro Petrolina.
0: Essa relação entre música e pertencimento ganhou espaço na trajetória do cantor e compositor Del Feliz, que já escreveu mais de 150 canções em homenagem a municípios brasileiros. A primeira delas foi dedicada à cidade baiana Amargosa, no Vale do Jiquiriçá. Segundo o artista, a iniciativa surgiu de forma espontânea e, com o passar do tempo, prefeitos, moradores e representantes de diferentes localidades passaram a solicitar composições que retratassem os municípios.
2: Eu comecei a pesquisar a cidade e aí falei, não, tem muita coisa boa aqui, eu vou querer juntar tudo que é relevante. Virou uma identidade da cidade, eu acabei me tornando cidadão de Amargosa. E aí veio o ciúme de algumas cidades ali próximas do pessoal, amigos, né, obviamente, que tiveram acesso. Ah, mas falta a nossa, não sei o que, a de Cruz, a de Santo Antônio. Eu comecei a fazer, eu recebi também os títulos de cidadão de lá. As músicas repercutiram também igualmente, muito positivamente no coração das pessoas. Acho que todo mundo é um tanto bairrista, né?
0: Outro exemplo desse movimento é Sertão de Curaçá, composta por Targino Gondim e Zé Adailton. Lançada em 1997, a música homenageia a cidade baiana, às margens do Rio São Francisco, conhecida como Capital dos Vaqueiros. Segundo Targino, a composição nasceu da convivência com a cultura sertaneja local e também da necessidade de registrar elementos que fazem parte da identidade do município.
3: Quando eu tive um encontro com Zé Adailton, que é um apelido de Zé de Lalinha, um senhor com um sonho de virar artista, e aí ele encontrou comigo e me mostrou algumas canções, tudo tal, e tinha essa ideia dessa música, Sertão do Curaçá, e foi quando eu tive a ideia de compor junto com ele e aumentar algumas coisas e transformando a música em uma espécie de, também de registro sobre o acontecimento com o Ararinha Azul. Na época o Ararinha Azul tinha estado em extinção, né? E aí eu resolvi compor essa música nessa época.
1: Lembro da Ararinha
4: Agora são 6h59 pelo horário de Brasília. O Repórter Nacional fica por aqui com trabalhos técnicos de Sanderson Freitas. Nos siga pelo Instagram, @RadioNacionalNoticias. A gente volta amanhã. Uma ótima noite para você. Tchau, tchau.
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2: Olá, boa noite.
1: Boa noite para você que nos acompanha em todo o país.
2: Segunda-feira, 22 de junho de 2026.
1: Vamos ao destaque do dia, Nova Indústria Brasil.
2: No Rio de Janeiro, o presidente Lula anuncia investimentos de mais 140 bilhões de reais para desenvolver o Parque Industrial Brasileiro.
1: Fertilizantes, máquinas agrícolas, medicamentos e vacinas, mobilidade e inteligência artificial estão entre os setores que receberão estímulos.
2: O presidente destacou que o desenvolvimento do país deve ser feito em parceria por setores público e privado.
3: O Brasil não pode comportar mais aquele discurso atrasado entre a competência privada e a competência pública. O que importa é que os dois produzam.
1: E ainda no Rio, o presidente também anunciou R$1 bilhão em investimentos para a urbanização de favelas e desenvolvimento de comunidades.
2: Recursos também serão investidos em educação e em obras de um dos maiores bairros da capital fluminense, Graziele Bezerra.
4: Serão mais de R$700 milhões do novo PAC para a construção de redes de esgoto, parques e praças, obras de pavimentação e melhorias na rede elétrica.
1: Você vai ouvir também acolhimento a refugiados.
2: Relatório mostra aumento do número de pedidos de asilo e de regularização de imigrantes no Brasil.
1: O país busca fortalecer mecanismos de acolhida e integração para pessoas que chegam em busca de proteção internacional. Caroline Blaut.
5: Como parte desse esforço, o governo do Brasil lançou uma consulta pública do primeiro Plano Nacional de Migrações, Refúgio e Apatridia.
2: Hoje, na apresentação da Voz do Brasil, Mariana Jungmann e Luciano Seixas.
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2: O presidente Lula cumpriu hoje uma série de agendas no Rio de Janeiro.
1: Entre elas, o anúncio de mais R$140 bilhões para o programa Nova Indústria Brasil.
2: Os recursos vão priorizar investimentos em setores essenciais para a economia do país, como fertilizantes, máquinas agrícolas e indústria da saúde.
6: Lançada em 2024, a Nova Indústria Brasil tem o objetivo de impulsionar o desenvolvimento industrial até 2033. No seminário sobre os 74 anos do Banco Nacional de Desenvolvimento Econômico e Social, foi anunciada a ampliação da NIB, com mais R$140 bilhões até o fim de 2026. São recursos do BNDES, da Financiadora de Estudos e Projetos e da Empresa Brasileira de Pesquisa e Inovação Industrial, o que eleva o investimento na política industrial para R$750 bilhões em 4 anos. O presidente do BNDES, Aloysio Mercadante, detalhou as prioridades.
7: As áreas prioritárias são fertilizantes e máquinas agrícolas, depois saúde, biofármacos, terapias avançadas, IFAs, vacinas, mobilidade sustentável e inteligência artificial e audiovisual. Toda essa indústria criativa que nós queremos olhar também com atenção.
6: A ministra da Ciência, Tecnologia e Inovação, Luciana Santos, anunciou que o Ministério vai liberar também R$440 milhões para que a Embrapi desenvolva projetos de inovação.
8: Os recursos vão alavancar investimentos privados e permitirão contratar 550 projetos de inovação de empresas em um valor total de R$1,2 bilhões.
6: Na área socioambiental, foi divulgado o resultado do primeiro processo público para a compra de créditos de carbono, o Profloresta Mais. O programa, uma parceria do BNDES com a Petrobras, financia projetos de restauração ecológica na Amazônia. As empresas vencedoras vão fornecer 5 milhões de créditos de carbono com replantio de espécies nativas, como detalhou a presidente da Petrobras, Magda Chambriá.
9: Nós recebemos 16 propostas, 3 foram selecionadas e cada um comprometido com a restauração de pelo menos 3 mil hectares de áreas degradadas no bioma amazônico.
6: Além disso, foi oficializada com a Petrobras uma parceria para pesquisas sobre minerais críticos essenciais para a transição energética. O presidente Lula destacou a importância dos investimentos públicos e privados para o crescimento do país.
3: O que nós estamos assistindo hoje é apenas uma demonstração de que o Brasil não pode comportar mais aquele discurso atrasado entre a competência privada e a competência pública. O que é público e que funciona tem que continuar público e funcionando. O que é privado e funciona tem que continuar a ser privado e funcionando. O que importa é que os dois produzam.
6: No evento, houve ainda o anúncio de financiamento de 340 milhões de reais a uma empresa de mobilidade urbana para a aquisição de 85 mil bicicletas elétricas, voltadas para entregadores de aplicativos. O projeto utiliza recursos do Fundo Clima. Reportagem Nazi Brum.
1: Obras também de drenagem, saneamento, pavimentação e melhorias da rede elétrica em comunidades do Rio de Janeiro.
2: E ainda um grande projeto que vai ajudar a conter as enchentes na região do Jardim Maravilha.
1: Investimentos do governo federal que somam mais de R$1 bilhão.
2: O presidente Lula fez os anúncios hoje no Rio de Janeiro e autorizou o início de obras que devem melhorar a vida de quem mora nas periferias.
4: Com a assinatura da ordem de serviço, está autorizado o início das obras para controle de enchentes no Jardim Maravilha, em Guaratiba, zona oeste do Rio de Janeiro. Um dique de mais de 3 quilômetros vai funcionar como uma barragem, evitando que as águas cheguem às áreas habitadas. O projeto conta com drenagem e construção de reservatórios. Serão investidos 340 milhões de reais por meio do novo PAC, o Programa de Aceleração do Crescimento, beneficiando cerca de 30 mil pessoas. Gente como a Ivone Abrantes, que sofre há décadas com as inundações.
10: Cada enchente que tem, a gente é mais uma perda de tudo, aí a gente fica sem nada novamente, então fica muito difícil. Eu passei aqui esse tempo todo, que são décadas e décadas, vivendo nessa situação.
4: As obras terão duração de 3 anos. O presidente Lula pediu atenção da comunidade na execução dos trabalhos.
3: Eu queria que vocês fiscalizassem essas obras. Alguém está fazendo alguma coisa ou não está fazendo? As obras estão andando ou não estão andando? Porque se vocês não fiscalizarem e não denunciarem para a gente fica lá em Brasília achando que está tudo maravilhoso. Essas obras precisam andar rápido.
4: Favela da Maré, Complexo do Alemão e Rocinha também vão receber obras de urbanização. Serão mais de 700 milhões de reais do novo PAC para a construção de redes de esgoto, parques e praças, obras de pavimentação e melhorias na rede elétrica. O ministro das Cidades, Vladimir Lima, comentou os investimentos.
11: Nós estamos trazendo aqui hoje também cerca de 170 milhões de reais para o Complexo da Maré, onde hoje damos ordem de serviço para início do parque linear e do ecoponto que vai auxiliar no descarte de lixo no Complexo da Maré, gente. Além disso, hoje nós concluímos aqui no mês de junho o endereçamento CEP de todas as ruas, becos e vielas do Complexo da Maré. Com isso, a gente trazendo a oportunidade de você receber uma encomenda em casa ou de você acessar um serviço social.
4: Na área da educação, o governo anunciou um novo campus do Instituto Federal do Rio de Janeiro, na Cidade de Deus, em Jacarepaguá. A construção de uma nova escola em Realengo e também autorizou o início das obras do campus do Instituto Federal no Complexo do Alemão. Serão criados ainda 10 MovCels, equipamentos de cultura itinerantes que contam com biblioteca, estúdios para produção e edição audiovisual. Reportagem Graziele Bezerra.
1: E o governo do estado do Rio de Janeiro aderiu hoje ao PROPAG, Programa de Pleno Pagamento de Dívidas dos Estados.
2: O Rio possui uma dívida de 210 bilhões de reais com a União e todo mês são cobrados sobre ela o valor da inflação oficial, o IPCA, mais 4% de juros.
1: Mas com a adesão ao PROPAG, o estado fluminense pagará agora apenas o IPCA e a dívida foi renegociada por 30 anos.
2: Isso significa uma economia para os cofres locais de 3 bilhões e 100 milhões de reais somente neste ano.
1: Em contrapartida, o Estado deve investir em programas sociais.
2: Ao assinar o termo de adesão ao PROPAG, junto com o governador em exercício do Rio, Ricardo Couto, o presidente Lula destacou os ganhos para a população.
3: que é importante é que vai sobrar mais dinheiro para o governador administrar o Rio de Janeiro. E esse dinheiro, uma parte dele tem que ser alocada em políticas sociais, de preferência em duas áreas que são cruciais: saúde e educação.
1: E agora à noite, ainda na capital fluminense, o presidente

0: Lula participa da cerimônia nacional de premiação da 20ª edição da Olimpíada Brasileira de Matemática das Escolas Públicas, a OBMEP.
1: A competição é voltada a alunos do sexto ano do ensino fundamental até o último ano do ensino médio de escolas públicas e privadas.
0: A repórter Thaís Antônio preparou uma reportagem para a gente sobre esse que é um dos principais estímulos ao estudo da matemática no Brasil.
2: Criada em 2005, a Olimpíada Brasileira de Matemática das Escolas Públicas, OBMEP, busca estimular o interesse pela matemática, descobrir novos talentos e incentivar estudantes a seguirem trajetórias nas áreas científica e tecnológica. Foi o que aconteceu com Luana Aparecida Costa, mestre em matemática pelo Instituto de Matemática Pura e Aplicada. Ela conquistou 5 medalhas na OBMEP, mas nunca se esqueceu da primeira, que despertou-a para o sonho de estudar essa disciplina.
3: Eu tenho uma irmã um ano mais velha que eu e ela ganhou uma medalha de bronze, então eu fiquei com vontade de ganhar medalha também e comecei a estudar. E comecei a me apaixonar pela matemática. E assim eu pude ganhar minha primeira medalha, que foi a medalha de ouro, tão sonhado ouro. Foi o melhor dia da minha vida, a cerimônia nacional de premiação da OBMEP. Eu lembro até hoje.
2: A iniciativa também contribui para fortalecer a educação básica, ampliar o acesso a materiais de qualidade e incentivar a formação e valorização de professores. Sanduel Vieira, professor da Universidade Federal do Piauí e medalhista da primeira edição da OBMEP, conta que descobriu sua vocação por meio da participação nas Olimpíadas.
4: Foi um divisor de águas na minha vida, me ajudou a escolher o curso que eu ia fazer. Fiz matemática, mestrado, doutorado em matemática e hoje sou professor da Universidade Federal do Piauí. Eu sou quem eu sou hoje, a pessoa que eu sou, por causa da OBMEP.
2: A OBMEP é realizada pelo Instituto de Matemática Pura e Aplicada, o INPA, com apoio dos Ministérios da Educação e da Ciência, Tecnologia e Inovação. Voltada para estudantes do sexto ano do ensino fundamental até o último ano do ensino médio, a Olimpíada segue mobilizando escolas de todo o país. Na edição de 2025, mais de 18 milhões de alunos se inscreveram para a prova, alcançando mais de 99% dos municípios brasileiros. Reportagem Thaís Antônio.
1: A plataforma de envio do Defesa Civil Alerta foi tirada do ar na madrugada do último sábado, após ter sofrido uma invasão e disparado alertas para diversas regiões do país.
0: A mensagem foi do tipo alerta extremo, que é disparado apenas em situações de risco iminente, e continha a palavra misantropia, que significa ódio à humanidade.
1: O alerta foi registrado nos estados de São Paulo, Rio de Janeiro, Mato Grosso do Sul, Distrito Federal e Paraná.
0: Ainda não é possível calcular quantos aparelhos móveis receberam as mensagens, de acordo com o secretário nacional de Proteção e Defesa Civil, Volney Wolff, mas ele já se encontra em desenvolvimento uma nova versão mais segura para esse sistema.
5: Temos que avaliar e ter informações bastante seguras de como é que aconteceu esse ataque, como é que essas pessoas conseguiram furar a nossa segurança, ver se está atendido por esse desenvolvimento que está em andamento no Ministério e no menor tempo possível, é uma questão de prioridade, né, do governo federal colocar essa nova versão que garanta mais segurança ao sistema e, enfim, aos usuários do Sistema Nacional de Proteção e Defesa Civil.
1: A Polícia Federal está investigando o caso e uma perícia técnica vai apurar o alcance dos disparos não autorizados.
0: O Ligue 180, canal de atendimento às mulheres, tem registrado aumento expressivo de violência nos ambientes digitais.
1: De acordo com o Ministério das Mulheres, o número de denúncias saltou de 5 mil para mais de 16 mil casos em 2026.
0: Isso representa tanto um crescimento nos casos, como também maior confiança da população no canal de denúncias.
1: Diante dessa realidade, a central passa a operar um novo protocolo para se adaptar às novas dinâmicas da violência digital.
6: O Ligue 180, Central Telefônica de Atendimento à Mulher, registrou 16.725 casos de violência contra mulheres em ambiente digital nos primeiros 5 meses deste ano. Esse número é 188% maior que o registrado nos 5 primeiros meses do ano passado, quando chegou à marca de 5.795 denúncias. De acordo com a ministra das Mulheres, Márcia Lopes, nos últimos anos, houve uma subnotificação dos casos. Com melhorias no sistema, o Ligue 180 passou a receber mais denúncias,

0: Segundo a ministra, isso é importante para investir nas políticas públicas de combate à violência.
1: A gente está percebendo que o grau de confiabilidade no 180 tem aumentado muito. Tem um espaço que não é só de denúncia, mas é de mapear a realidade.
0: Para lidar com o aumento expressivo, a central de atendimento Ligue 180 passou por atualizações. A ideia é aprimorar o atendimento para acolher e orientar vítimas de violência digital. Para isso, os atendentes passaram por capacitação. O sistema de registro também foi reformulado e passa a contar com um registro mais detalhado das ocorrências. Com isso, é possível especificar a atuação do governo federal, como detalha a ministra das Mulheres, Márcia Lopes.
1: Todas as medidas estão sendo pensadas a partir das realidades do Brasil. E nós estamos hoje num ambiente absolutamente favorável para a gente tomar as medidas. É só assim que a gente vai romper esse ciclo estarrecedor de violência contra as mulheres.
0: Central de Atendimento à Mulher, Ligue 180, funciona 24 horas por dia, todos os dias da semana. Também é possível falar com a central por mensagem de WhatsApp pelo número 61 9610 0180. Reportagem Márcia Fernandes.
2: Você já tirou a nova carteira de identidade nacional? Essa semana você deve receber uma notificação pelo WhatsApp e pela caixa postal do gov.br, avisando sobre a possibilidade de uso da versão digital do documento.
3: A versão digital fica disponível no aplicativo gov.br e tem benefícios, como a inclusão dos dados referentes ao título de eleitor e à carteira nacional de habilitação.
2: Além da carteira de identidade nacional, a conta gov.br também tem uma nova funcionalidade, um formato digital de procuração para que beneficiários do INSS sejam representados por outras pessoas.
3: A procuração eletrônica pode ser usada somente no aplicativo ou site do meu INSS e não tem validade se impressa ou compartilhada como documento.
2: Ao aceitar a procuração eletrônica, o cidadão deve também indicar quais serviços ele autoriza que o representante possa consultar e o período de validade da procuração.
3: Por enquanto, dois serviços estão disponíveis: consultas de documentos e de serviços online e consultas de pedidos e de benefícios.
2: Mas atenção com as fraudes. O governo do Brasil não envia mensagens por WhatsApp solicitando seus dados pessoais ou pedindo que você clique em nenhum link.
3: E tanto para a carteira de identidade nacional quanto para a procuração do INSS, você deve fazer os procedimentos dentro do site ou aplicativo do gov.br após inserir a sua senha.
2: Considerada a maior obra ferroviária do país, a Malha Norte teve concluído o trecho de 163 quilômetros entre Rondonópolis e Dom Aquino, no Mato Grosso.
3: O vice-presidente Geraldo Alckmin participou da entrega nesse fim de semana.
2: Integrado ao novo PAC, o empreendimento prevê 743 quilômetros de trilhos, ampliando a conexão das regiões produtoras de Mato Grosso com a Malha Ferroviária Nacional e o Porto de Santos.
3: A etapa entregue contou com investimentos privados de 5 bilhões de reais.
2: Alckmin lembrou que o avanço ferroviário é essencial não só para o escoamento da produção brasileira.
4: Reduz emissão de carbono, de gás de efeito estufa, diminui acidente. Então ajuda o meio ambiente, ajuda a saúde pública, reduz custo Brasil, melhora a competitividade e o país cresce mais, gera mais emprego e mais renda.
3: Conflitos, perseguições e crises humanitárias contribuíram para um aumento de pedidos de refúgio no Brasil.
2: Um estudo divulgado hoje pelo Ministério da Justiça e Segurança Pública mostra que o país recebeu quase 76 mil solicitações de refúgio em 2025.
5: Pela primeira vez, os cubanos lideraram os pedidos de refúgio no Brasil, superando os venezuelanos. Foram 41.919 solicitações feitas por cubanos e 21.233 por venezuelanos ao longo do ano passado. Os dados fazem parte do relatório Refúgio em Números 2026, apresentado durante evento realizado em Brasília, que marca os 75 anos da Convenção sobre o Estatuto dos Refugiados. O ministro da Justiça e Segurança Pública, Wellington César Lima e Silva, avalia que o documento continua atual diante do crescimento dos deslocamentos forçados em todo o mundo.
6: Essa data não marca apenas a assinatura de um tratado, mas a reafirmação da própria dignidade da pessoa humana diante do desafio do deslocamento forçado. É essa força da expressão direito a ter direitos. E é esse vazio que a política de refúgio busca enfrentar.
5: Por trás das estatísticas estão histórias de pessoas que precisaram abandonar suas casas em busca de segurança ou melhores condições de vida. É o caso da cantora iraniana Mamoni, refugiada no Brasil desde 2012.
7: Saí do Irã para falta de liberdade, para direitos mulheres. Eu saí do Irã, eu sou cantora, mas cantar no Irã para mulheres é proibido. Você não pode subir no palco cantar, porque você é mulher.
5: O aumento dos deslocamentos forçados tem exigido o aperfeiçoamento constante das políticas de proteção e acolhimento. Segundo a Secretária Nacional de Justiça, Maria Rosa Loula, o Brasil tem buscado fortalecer mecanismos de acolhida e integração para pessoas que chegam ao país em busca de proteção internacional.
8: Num mundo em conflito, num mundo em que os deslocamentos forçados crescem a cada dia, o Instituto do Refúgio precisa e deve se aprimorar também a cada dia. O acolhimento que o Estado brasileiro tem proporcionado com o resguardo dos direitos humanos, da identificação, da segurança, promovendo a tão desejada migração segura e ordenada, é um exemplo para o mundo hoje.
5: Como parte desse esforço, o governo do Brasil lançou uma consulta pública do primeiro Plano Nacional de Migrações, Refúgio e Apatridia. O documento vai orientar pelos próximos 4 anos, ações voltadas ao acolhimento, à proteção de direitos e à integração social e econômica de imigrantes, refugiados e apátridas no Brasil. Participe e contribua pelo site brasilparticipativo.presidencia.gov.br. Reportagem Caroline Blaut.
3: Pacientes que enfrentam câncer de mama avançado agora contam com uma nova aliada na luta contra a doença.
2: A Anvisa aprovou hoje um tratamento oral inédito com o uso do medicamento Inlurio, fabricado no Brasil.
3: A medicação é indicada para pacientes adultos cujo tumor já se espalhou ou não pode ser operado.
9: Foi registrado nesta segunda-feira pela Agência Nacional de Vigilância Sanitária, Anvisa, o medicamento de nome Inlurio, que é o tocilato de imlunestranto. Ele é indicado para adultos com câncer de mama avançado, que não pode ser removido por cirurgia ou que já se espalhou para outras partes do corpo. O novo medicamento bloqueia os receptores de estrogênio do tecido mamário, ajudando a impedir o crescimento e a disseminação das células cancerígenas. O produto, desenvolvido pela Eli Lilly, do Brasil Limitada, é oral e indicado como monoterapia. Segundo dados do Instituto Nacional do Câncer, o INCA, o câncer de mama é a neoplasia maligna mais incidente em mulheres. Entre 2023 e 2025, foram registrados 73.610 casos da doença, o que representa 30% dos cânceres em mulheres. Daniele Popov, para A Voz do Brasil.
2: Pais e responsáveis por crianças menores de 5 anos já podem procurar os postos de saúde e garantir a proteção contra doenças graves como pneumonia, meningite e otite.
3: O SUS começou a disponibilizar a nova vacina Pneumo20, que substitui a versão anterior e amplia a cobertura para 20 tipos da bactéria pneumococo.
2: O Ministério da Saúde já distribuiu mais de 570 mil doses para os estados e espera entregar mais de 6 milhões até o fim do ano.
10: Crianças menores de 5 anos que ainda não completaram a vacinação contra o pneumococo já podem receber a nova vacina Pneumo20 pelo Sistema Único de Saúde, o SUS. O imunizante passa a integrar o calendário nacional de vacinação e protege contra 20 tipos da bactéria responsável por doenças como pneumonia, meningite e otite. Segundo o Ministério da Saúde, mais de 570 mil doses já foram distribuídas nos estados e a previsão é entregar mais de 6 milhões de doses até o fim deste ano. A vacina amplia a cobertura contra os sorotipos mais associados aos casos graves da doença pneumocócica. Dados da Organização Mundial da Saúde, OMS, apontam que essa é uma das principais causas de morte infantil por doenças que podem ser prevenidas com vacinação. Além das crianças, a Pneumo20 também vai ser oferecida a povos indígenas sem histórico de vacinação pneumocócica, idosos acamados ou que vivem em instituições e pessoas atendidas pela rede de imunobiológicos para pessoas em situações especiais. Com redação de Diego Freitas, Gilson Santa Fé, para A Voz do Brasil.
3: E essas foram as notícias do Governo do Brasil.
2: Fique agora com as notícias do Poder Judiciário e do Congresso Nacional. Boa noite.
3: Boa noite para você e até amanhã.
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13: Supremo Tribunal Federal mantém critérios de distribuição de receitas do ICMS Educacional a municípios mineiros.
14: STJ decide que plano de saúde deve cobrir cirurgia robótica para câncer de próstata, mesmo fora do rol da ANS.
13: Dois municípios de Minas Gerais, dois de São Paulo e um de Goiás, elegeram novos prefeitos.
14: Boa noite, eu sou Marcela Luiz.
13: E eu sou Walter Lima.
14: O Supremo Tribunal Federal manteve critérios de distribuição de receitas do ICMS Educacional a municípios mineiros.
13: A ação foi julgada em sessão no plenário virtual. Marta Ferreira.
15: A controvérsia teve origem nas alterações promovidas pela Emenda Constitucional 108 de 2020, que autorizou os estados a definir critérios para a distribuição de até 35% da cota parte municipal do ICMS. Relatora do caso, a ministra Carmen Lúcia, votou pela improcedência do pedido. Em seu entendimento, a regulamentação da norma incorporou dados quantitativos relacionados ao número de alunos, afastando a afirmação de que o critério populacional teria sido ignorado. Os demais ministros acompanharam a relatora e assim validaram os trechos questionados.
14: Plano de saúde deve cobrir cirurgia robótica indicada a beneficiário para tratar câncer de próstata.
13: Essa decisão é do STJ. Fátima Uchoa.
16: O beneficiário ajuizou ação contra o plano de saúde pedindo o ressarcimento de despesas médicas e consultas, além de indenização por danos morais. O Tribunal de Justiça do Rio Grande do Sul reformou sentença que havia concedido os pedidos. Já no STJ, a quarta turma determinou a devolução de valores gastos com a cirurgia, mas entendeu que o dano moral deverá ser rediscutido no Tribunal Estadual por necessitar análise de fatos e provas. Segundo o relator ministro João Otávio de Noronha, nesse caso deve ser flexibilizado o rol de procedimentos da Agência Nacional de Saúde Suplementar e observados critérios técnicos fixados pelo próprio STJ e pelo Supremo Tribunal Federal.
14: Dois municípios de Minas Gerais, dois de São Paulo e um de Goiás elegeram novos prefeitos nesse domingo.
13: As eleições suplementares são reguladas pelo Código Eleitoral. Fábio Ruas.
17: No estado de São Paulo, Reginópolis elegeu João Paulo Veríssimo. E em Tuiuti, quem teve mais votos foi Alexandre Tadeu Gonçalves. Em Goiás, Elisberto Luz foi eleito prefeito de Joviânia. E em Minas Gerais, Amparo da Serra elegeu uma mulher para ser a nova prefeita. Quem ganhou foi Ayla Barbosa. Já em Bonito de Minas, Miqueias Mota Figueiredo foi o mais votado e se tornou o novo chefe do Poder Executivo do município.
14: Técnica de enfermagem consegue encerrar contrato após ser transferida de cidade.
13: Para o TST, a mudança foi considerada uma falta grave do empregador. Marla Lacerda.
18: A técnica de enfermagem passou em um concurso público para trabalhar em um hospital de Itanhaém, São Paulo. 3 anos depois, acabou o convênio entre o hospital e o estado, e ela foi transferida para outra unidade de saúde, em Pariquera-Açu, a 155 quilômetros de distância. Para os ministros, a mudança violou o edital do concurso, uma alteração ilegal do contrato de trabalho. Por isso, a técnica de enfermagem conseguiu a rescisão indireta, ou seja, ela pôs fim ao contrato de trabalho, mas com direito a todas as verbas trabalhistas, como se fosse uma demissão sem justa causa.
14: Tribunal Regional Federal da Terceira Região mantém decisão que obriga Estado de Mato Grosso do Sul a atender indígenas pelo telefone 190.
13: A ação foi proposta pelo MPF e pela FUNAI. Vanessa Pereira.
19: Segundo denúncias da comunidade indígena Guarani Kaiowá, não há atendimento policial nas reservas, situação que se arrasta no Poder Executivo de Mato Grosso do Sul desde 2009. Em decisão, o TRF3 manteve a obrigação de atuação das polícias civil e militar do Estado e fixou multa diária de R$ 1.000 ao governo de Mato Grosso do Sul em caso de descumprimento.
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14: Uma boa noite.
13: E até amanhã.
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20: Eu sou Paula Groba.
21: E eu sou Ricardo Nakaoka.
20: E estes são os destaques de hoje do Jornal do Senado, que começa agora.
21: O Congresso vai analisar veto ao projeto do contrato de primeiro emprego.
20: Parlamentares vão debater MP que exige prova nacional do MEC para exercício da medicina.
21: Lei garante até um ano para mulheres denunciarem violência doméstica e familiar.
20: Boa noite.
21: Boa noite.
20: Mulheres vítimas de violência doméstica e familiar passam a ter mais tempo para buscar a justiça. Uma nova lei ampliou de 6 meses para 1 ano o prazo para denunciar o agressor.
21: O objetivo da mudança é reforçar a proteção às vítimas, em sintonia com os princípios da Lei Maria da Penha. Repórter Bruno Lourenço.
22: A lei agora dá a vítimas de violência doméstica e familiar até 1 ano para tomar providências legais contra seus agressores. O prazo anterior era de 6 meses, com do dia em que a mulher tem conhecimento do autor do crime. A senadora Damares Alves, do Republicanos do Distrito Federal, afirmou que essa extensão do tempo se insere no espírito da Lei Maria da Penha e no tratamento mais protetivo às vítimas.
23: Neste sentido, apenas com o decurso do tempo, com a progressiva conscientização da violência vivida e o consequente fortalecimento moral, é que a mulher possui condições de denunciar seu agressor. Assim, nada mais razoável que o direito de queixa possa ser exercido dentro do período de 12 meses, ao contrário dos 6 meses ora vigentes.
22: Em caso de falha do Ministério Público, esse prazo também vai a 1 ano e começaria a contar a partir do término do período reservado à promotoria para o oferecimento da denúncia à Justiça.
20: O senador Randolfe Rodrigues, do PT do Amapá, afirmou estar confiante na votação da proposta que acaba com a escala de trabalho 6x1 antes do recesso parlamentar, previsto para começar no dia 17 de julho. Para o líder do governo no Congresso Nacional, a realização de uma sessão de debates sobre o tema, marcada para 1º de julho, demonstra que a matéria está avançando no Senado.
21: Randolfe também avalia que há tempo para que a proposta que reduz a jornada para 40 horas semanais, sem corte de salários, seja analisada pela Comissão de Constituição e Justiça e pelo plenário ainda neste semestre.
24: E eu estou otimista que nós não entraremos em recesso sem a apreciação do fim da 6x1.
20: E foi vetado integralmente pelo governo o projeto que criava o programa Contrato de Primeiro Emprego, voltado à ampliação das vagas para quem ainda não teve a carteira assinada.
21: A decisão presidencial agora será analisada por deputados e senadores em sessão do Congresso. Mais detalhes com o repórter Márcio Maturana.
25: O projeto que criava o programa Contrato de Primeiro Emprego para jovens de 18 a 29 anos foi vetado integralmente. O governo argumentou que a proposta prejudica os estudos com jornadas de até 44 horas semanais e cria uma categoria de trabalhadores com menos direitos porque diminui a parte do patrão para o FGTS e para a Previdência. O autor foi o senador Irajá, do PSD do Tocantins, que pretendia com a proposta reduzir um problema dos profissionais iniciantes.
26: Os adolescentes, os jovens, que tanto sonham e almejam ter uma profissão, ter a sua independência financeira, de poder ajudar com o orçamento doméstico da sua família em casa, de poder ter um trabalho digno, hoje não possuem nenhum tipo de perspectiva, porque o próprio mercado de trabalho justifica que esses jovens não têm experiência profissional. Ora, é um dilema. Se ele não tem oportunidade, como é que ele vai ter experiência?
25: O veto precisa ser analisado agora numa sessão do Congresso Nacional. nacional.
20: E para obter registro profissional nos conselhos regionais, estudantes de medicina deverão ser aprovados no Exame Nacional de Avaliação da Formação Médica, o ENAMED, no último ano da graduação. A exigência foi determinada por medida provisória publicada pelo presidente Lula.
21: A prova será aplicada pelo Ministério da Educação, mas a obrigatoriedade valerá apenas para os alunos que ingressarem no curso após a publicação da medida provisória. Os candidatos reprovados poderão refazer o exame em edições posteriores.

0: setores, que ocorrerão semestralmente.
1: No Senado, aguarda análise do plenário um projeto que também estabelece prova de proficiência como pré-requisito para obtenção do registro profissional. No entanto, nesse caso, a aplicação do exame seria feita pelo Conselho Federal de Medicina. O relator da proposta, senador Dr. Irã, do Progressistas de Roraima, defende a iniciativa.
2: De 100 médicos que se formam, 30 não sabem nada. E aí, esses médicos vão cuidar da gente. E isso deixa as pessoas que principalmente vão procurar os ambulatórios do SUS, os prontos-socorros, numa situação de absoluta fragilidade.
0: O projeto que cria regras para regularizar áreas rurais embargadas por infrações ambientais terá de ser analisado pelo plenário.
1: Um recurso apresentado por senadores derrubou a decisão terminativa da Comissão de Agricultura. Os detalhes com a repórter Marcela Cunha.
3: O texto tinha sido aprovado de forma terminativa pela Comissão de Agricultura e seguiria direto para a Câmara se não houvesse o recurso. O documento foi assinado por senadores do PT, PDT, PSB e PSD, que defendem uma discussão mais ampla, por entenderem que a proposta envolve proteção ambiental, fiscalização e responsabilização por infrações. O projeto do senador Sérgio Petecão, do PSD do Acre, cria termos de compromisso entre produtores e órgãos ambientais para cessar a infração, reparar o dano e permitir o retorno da área à regularidade. Se o órgão ambiental não responder ao pedido em 60 dias, os efeitos econômicos do embargo, como restrição ao crédito rural, poderão ser suspensos. O relator, senador Zequinha Marinho, do Podemos do Pará, defendeu que a proposta dá mais previsibilidade sem comprometer o meio ambiente.
4: O embargo não pode ser via satélite. O embargo tem que ser com a presença do técnico identificando a área e isolando aquela área para que não haja qualquer tipo de comprometimento no sentido inverso e liberando a área não embargada para a continuidade da produção.
3: Com o recurso, a proposta ainda não segue para a Câmara e terá que ser analisada pelo plenário do Senado.
0: Comprar um imóvel na planta pode representar a realização de um sonho, mas também envolve riscos para o comprador. Para aumentar a segurança de quem investe nesse tipo de aquisição, o Senado pode iniciar a análise de um projeto que cria novas garantias durante a execução da obra.
1: Entre as medidas previstas está a constituição de garantia até a conclusão do empreendimento. A reportagem é de Alexandre Campos.
5: Pelo projeto do senador Paulo Paim, do PT do Rio Grande do Sul, o valor da garantia correspondente a 5% do custo estimado do empreendimento deverá ser oferecido antes mesmo do início da obra, por meio de caução em dinheiro, seguro-garantia, fiança bancária ou em caução em títulos da dívida pública. Na opinião dele, isso pode evitar prejuízos aos consumidores em cenários de crise, por exemplo.
6: Além disso, os contratos deverão ser muito mais claros, apresentando o projeto completo, o cronograma e as datas exatas de início e entrega da obra. É mais respeito com o bolso do consumidor e é muito mais segurança para o patrimônio das famílias.
5: O projeto ainda torna obrigatório submeter o empreendimento ao regime de afetação. Assim, o terreno, direitos e bens relacionados a determinada incorporação imobiliária não poderão ser usados para, por exemplo, cobrir eventuais dívidas do incorporador sem relação com a obra em execução.
0: O Senado debateu em plenário a criação do Estatuto dos Cães e Gatos.
1: A proposta estabelece deveres e políticas públicas para a proteção e bem-estar desses animais. Repórter Patrícia Oliveira.
7: A proposta surgiu a partir de sugestões de entidades civis protetoras dos animais, após a repercussão da morte do cão Orelha. O texto define regras para o cuidado de cães e gatos comunitários, a responsabilidade do poder público no atendimento veterinário, castração em massa, microchipagem e apoio a ONGs e protetores. Fernanda Becker, presidente da Associação dos Amigos dos Animais, destacou o reconhecimento no texto de que cães e gatos são seres sencientes, que sofrem, sentem medo, prazer e afeto.
8: Eles não sabem o que é o Senado Federal, o que é uma lei, o que é um estatuto, mas eles conhecem na pele o que é a fome, o frio, a dor.
7: O estatuto prevê também penas de prisão para o assassinato de animais e criminaliza abandono, maus-tratos, zoofilia, omissão de socorro e comércio clandestino. O senador Paulo Paim, do PT do Rio Grande do Sul, destacou o compartilhamento de imagens de crueldade contra animais cometidas por jovens na internet.
9: quem comete uma crueldade

0: contra um animal, no futuro comete o mesmo tipo de crime contra um ser humano.
1: O Estatuto dos Cães e Gatos aguarda votação na Comissão de Constituição e Justiça.
2: Com edição de Paula Groba e trabalhos técnicos de João Lira, o Jornal do Senado fica por aqui. Acompanhe agora as notícias da Câmara dos Deputados. Boa noite.
3: Boa noite e até amanhã.
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5: Câmara define política para prevenção e tratamento de doenças da pele.
6: Deputados incluem robótica como matéria optativa no currículo escolar.
7: Comissão especial garante prioridade de direitos para a primeira infância.
8: Plenário pode sustar demarcações de terras indígenas em Santa Catarina.
9: Boa noite. O plenário da Câmara pode votar projeto que susta decretos de demarcação de terras indígenas em Santa Catarina. O repórter Antônio Vital acompanhou a discussão da proposta.
10: O plenário da Câmara aprovou o regime de urgência para um projeto que susta decretos do governo federal sobre demarcações de terras indígenas em Santa Catarina. O projeto susta dois decretos de 2024. Um deles demarcou a terra indígena Toldo Imbu, no município de Abelardo Luz. O outro demarcou a terra indígena Morro dos Cavalos, na cidade de Palhoça. A proposta também susta um artigo inteiro de um decreto de 1996 que trata de procedimentos administrativos a serem seguidos pela FUNAI, desde a identificação até a homologação de terras indígenas no país. O trecho trata do levantamento fundiário da área e dos estudos antropológicos necessários para a demarcação. Um dos dispositivos obriga municípios e pessoas atingidas a apresentarem provas como títulos dominiais, laudos periciais, pareceres, declarações de testemunhas, fotografias e mapas para questionar a demarcação ou pedir indenização. O projeto foi apresentado pelo senador Espiridião Amin, do PP de Santa Catarina, e já foi aprovado pelo Senado. Com regime de urgência, pode ser votado diretamente pelo plenário da Câmara, sem passar pelas comissões permanentes da Casa. Espiridião Amin argumentou que os decretos não seguem as determinações da Lei do Marco Temporal, que reconhece terras indígenas existentes antes de 1988. Segundo ele, famílias de agricultores da região ocupam as propriedades há mais de um século. Na Câmara, o regime de urgência foi pedido pela deputada Júlia Zanatta, do PL de Santa Catarina, que alegou irregularidades nos procedimentos de demarcação.
11: É garantir a propriedade privada e a segurança jurídica, porque esse decreto tem problemas gravíssimos, laudos antropológicos muito questionáveis, a população local não foi ouvida. O decreto não foi feito de maneira adequada.
10: O deputado Bongás, do PT do Rio Grande do Sul, criticou a proposta. Para ele, o Congresso sustar os dois decretos de demarcação fere as atribuições do governo federal. E o projeto também impede novas demarcações.
12: Então, o que nós estamos decretando aqui é que nunca mais o executivo possa fazer demarcações. Ora, se esta casa reclama que tem interferência de outro poder, interpoderes, esta é uma interferência do Parlamento sobre o Executivo. Então tem duas gravidades e duas inconstitucionalidades.
10: Ainda não há data para votação no plenário da Câmara do projeto que susta decretos do governo federal sobre demarcações de terras indígenas em Santa Catarina. Rádio Câmara, de Brasília, Antônio Vital.
4: Economia.
6: Capitão Alden, do PL da Bahia, defende a criação de uma política específica para o gás de cozinha destinado ao consumo residencial. Segundo o deputado, é necessário reduzir o impacto do preço do produto no orçamento das famílias brasileiras.
9: Capitão Alden argumenta que o Brasil possui produção própria de gás e que o consumidor doméstico não deve ser tratado da mesma forma que grandes usuários industriais e comerciais. Para ele, a proposta fortalece a proteção social e contribui para diminuir o custo de vida da população.
6: João Daniel, do PT, celebra os investimentos federais anunciados para Sergipe nas áreas de infraestrutura, saúde e energia. Na visão do deputado, os recursos representam uma oportunidade para impulsionar o desenvolvimento econômico e ampliar a oferta de serviços à população.
9: João Daniel ressalta a retomada de projetos da Petrobras, a ampliação da produção de fertilizantes e a execução de obras como a Adutora do Leite e a nova ponte entre Aracaju e Barra dos Coqueiros. Ele afirma que as iniciativas devem gerar empregos e fortalecer a economia.
4: Segurança Pública.
6: Câmara aprova projeto que prevê confisco de bens em crimes contra crianças. A repórter Sofia Peçanha tem os detalhes sobre a medida.

0: Dida.
1: A Comissão de Constituição e Justiça da Câmara dos Deputados aprovou o projeto que prevê o confisco de bens utilizados em crimes contra crianças e adolescentes. Apresentada pelo deputado José Medeiros, do PL de Mato Grosso, a proposta altera o Estatuto da Criança e do Adolescente. Segundo o texto, o projeto visa endurecer as punições e atingir os bens utilizados ou obtidos por meio de práticas criminosas como a exploração sexual, a pornografia infantil e o tráfico de menores. A medida permite que imóveis, veículos, dinheiro e outros bens sejam apreendidos e destinados à indenização das vítimas ou ao Fundo dos Direitos da Criança e do Adolescente. Durante a votação na Comissão de Segurança Pública e Combate ao Crime Organizado, o parecer foi lido pelo deputado da Vitória, do PP do Espírito Santo, e ele destacou a importância de fortalecer os mecanismos de combate a esses crimes.
2: É necessário o estabelecimento de políticas criminais que coloquem à disposição do Estado instrumentos e infraestrutura adequados para a repressão e prevenção dos crimes de tráfico de criança e adolescente ou contra a liberdade de dignidade sexual de criança ou adolescente.
1: O projeto também prevê que, ainda durante a investigação, o juiz pode bloquear os bens, evitando que sejam escondidos, vendidos ou transferidos. Além disso, equipamentos e veículos apreendidos poderão ser utilizados pelas forças de segurança em operações de combate a esses crimes, mediante autorização judicial. No caso de estabelecimentos que facilitem ou permitam esse tipo de prática criminosa, os responsáveis podem ser penalizados, com possibilidade de cassação da licença de funcionamento. A medida também foi aprovada pela Comissão de Seguridade Social e Família. A relatora, deputada Flávia Moraes, argumentou que a proposta aumenta a proteção de crianças e adolescentes. Em concordância na comissão, o deputado Dr. Zacarias Calil, de Goiás, ressaltou, com base na sua experiência como cirurgião pediátrico, o impacto dessas violações na vida das vítimas.
3: Tanto de criança que nós já atendemos vítimas de abuso sexual. É uma coisa assim impressionante. E com sequelas não só psicológicas, mas também com sequelas anatômicas que ficam ali para o resto da vida.
1: Agora, o projeto que prevê o confisco de bens em crimes contra crianças segue para votação no plenário da Câmara. Da Rádio Câmara de Brasília, Sofia Peçanha.
4: Habitação.
5: Reginaldo Lopes, do PT de Minas Gerais, exalta o programa Imóvel da Gente, do governo federal, que destina imóveis da União a estados e municípios para projetos de interesse público. Ele acredita que a iniciativa contribui para ações de mobilidade urbana, saúde e educação.
6: Uma das áreas citadas por Reginaldo Lopes é a antiga linha férrea Águas Claras, na região metropolitana de Belo Horizonte. Segundo o parlamentar, a medida vai permitir a implantação de um parque linear e de novas vias de acesso em Belo Horizonte e Nova Lima.
4: Ciência e tecnologia.
5: A Câmara aprovou um projeto que autoriza a inclusão da robótica como disciplina optativa nas escolas. O repórter Marcelo Lacher explica como isso será feito.
7: O plenário da Câmara aprovou o projeto que autoriza o governo a incluir a robótica como matéria optativa nos currículos de toda a rede de ensino. Isso vai valer para a educação pública e privada. A proposta também reconhece a robótica como esporte de competição. A robótica é uma disciplina que envolve conceitos de diversas áreas de conhecimento, como mecânica, elétrica, eletrônica e computação. E como o próprio nome diz, o objetivo é construir robôs capazes de desempenhar diversas tarefas. O projeto original do deputado Luiz Carlos Mota, do PL de São Paulo, incluía a robótica como disciplina obrigatória, o que foi retirado do texto pelo relator, deputado Saulo Pedroso, do PSD de São Paulo. Hoje, diversos sistemas de ensino já prevêem a robótica como disciplina optativa, o que é admitido pela Base Nacional Comum Curricular. A proposta foi criticada em plenário pelo deputado Tarcísio Mota, do PSOL do Rio de Janeiro, para quem sugerir disciplinas escolares não é papel do parlamento.
8: Esse parágrafo, esse artigo é inócuo, ele diz que o Poder Executivo pode fazer uma coisa que ele já pode, mas ele abre um precedente muito difícil. Porque não é papel nosso dizer que o governo pode ou não pode fazer disciplina no currículo escolar. Isso é papel da Base Nacional Curricular Comum e do Conselho Nacional de Educação, ouvindo o Ministério da Educação e no Plano Nacional de Educação votado aqui.
7: O projeto prevê ainda que a robótica educacional e a robótica como competição dependerão de recursos do orçamento, mas admite a participação de parcerias público-privadas. O relator Saulo Pedroso disse que o projeto pode ajudar a atrair investimentos.
9: O projeto de robótica já é uma realidade hoje, na atualidade, e o que nós estamos fazendo é, além da possibilidade de fazer parte da grade educacional de ensino, é que ela seja reconhecida como uma modalidade esportiva e a gente possa incentivar investimento nessa área no país. Investimentos vão acontecer.

0: acontecer, nós vamos ter a oportunidade de gerar emprego, gerar renda.
1: O projeto que autoriza o governo a incluir a robótica como matéria optativa nos currículos escolares e reconhece a modalidade como esporte de competição seguiu para análise do Senado. Da Rádio Câmara de Brasília, com informações de Antônio Vital, Marcelo Larcher.
2: Política.
3: Sâmia Bonfim, do PSOL de São Paulo, registra a decisão da primeira turma do STF que condenou o ex-deputado Eduardo Bolsonaro pelo crime de coação. Ela entende que responsabilizar agentes públicos por atos ilegais é importante para a defesa das instituições democráticas.
4: De acordo com Sâmia Bonfim, não deve haver tratamento diferenciado para autoridades investigadas pela justiça. A parlamentar considera que a aplicação imparcial da lei preserva o Estado Democrático de Direito e a confiança da população nas instituições.
3: Já cabo Gilberto Silva, do PL da Paraíba, repudia a decisão do Supremo que envolve Eduardo Bolsonaro. O congressista questiona a condução do processo e afirma que houve desrespeito a princípios constitucionais e ao devido processo legal.
4: Cabo Gilberto Silva manifesta solidariedade a Eduardo Bolsonaro e sustenta que a decisão tem motivação política. Na visão do deputado, o caso reforça a necessidade de debate sobre garantias individuais, independência entre os poderes e respeito às prerrogativas parlamentares.
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2: Direitos humanos.
3: A Comissão Especial da Primeira Infância aprovou a inclusão de prioridade para este grupo na Constituição. A repórter Maria Neves tem mais informações.
6: A comissão especial que analisou a proposta de incluir na Constituição a prioridade da primeira infância, período que vai de 0 a 6 anos no acesso a uma série de direitos previstos na Carta Constitucional, aprovou o texto da relatora, deputada Amanda Gentil, do PP do Maranhão. Ao apresentar o relatório, a parlamentar ressaltou que as experiências vividas nessa fase moldam o cérebro da criança por toda a vida, com consequências para o aprendizado e a saúde física e mental.
7: É um dado científico, foi através do ganhador do Prêmio Nobel, James Heckman. A cada dólar investido na primeira infância, nós temos um retorno 7 vezes maior. Então, isso aqui é muito mais do que pensar no hoje. A gente está aprovando um texto hoje que muda a realidade de muitas crianças na primeira infância, mas também muda a realidade de muitos jovens e adolescentes e adultos lá na frente.
6: Hoje, a Constituição determina que o Estado, a família e a sociedade devem assegurar a crianças, adolescentes e jovens direitos como saúde, educação, cultura e convivência familiar com prioridade absoluta. O texto constitucional também estabelece a obrigatoriedade de proteção integral desse grupo social contra a violência e o abandono. A proposta aprovada, que foi apresentada pela deputada Laura Carneiro, do PSD do Rio de Janeiro, inclui expressamente na Constituição a menção à primeira infância na garantia desses direitos. Para o presidente da Comissão Especial, deputado Osmar Terra, do PL do Rio Grande do Sul, não há prioridade maior que a primeira infância em qualquer política pública. O parlamentar, que é médico, sustenta que essa fase da vida representa um momento crucial em que o ser humano organiza todas as competências que vai usar pelo resto da vida. De acordo com ele, as vivências nessa idade têm consequências, inclusive para a saúde cardíaca.
8: Uma criança

Criança bem cuidada no início da vida tem menos chance de ter problemas cardíacos graves na idade adulta, embora possa ter até tendência genética, mas pode ser prevenido pelos estimuladores.

0: ao desenvolvimento infantil. O projeto também cria o Indicador Nacional de Desenvolvimento da Primeira Infância, como instrumento de monitoramento e avaliação das políticas públicas destinadas a pessoas nessa faixa etária. Da Rádio Câmara de Brasília, Maria Neves.
1: Saúde.
2: Os deputados aprovaram a Política Nacional para a Prevenção e Tratamento de Doenças Crônicas da Pele no SUS. O texto foi encaminhado para análise do Senado, como informa a repórter Daniele Lessa.
3: A Comissão de Constituição e Justiça da Câmara dos Deputados aprovou o projeto que cria uma Política Nacional de Prevenção, Tratamento e Controle das Doenças Crônicas da Pele dentro do Sistema Único de Saúde, o SUS. O autor do projeto é o deputado Cabo Gilberto Silva, do PL da Paraíba. A proposta prevê uma atuação mais ampla do SUS, com diagnóstico precoce, tratamento e acompanhamento contínuo dos pacientes. O relator da proposta na Comissão de Saúde, deputado Ismael Alexandrino, do PSD de Goiás, argumenta que essas doenças exigem um cuidado mais completo e humanizado, pois causam impactos profundos na qualidade de vida.
4: É a promoção de um atendimento integral e multidisciplinar, que inclui não apenas o tratamento clínico, mas também suporte psicológico, psiquiátrico e social. Esta abordagem reflete a compreensão de que as doenças crônicas de pele têm implicações que vão além do físico, afetando também a saúde mental e o bem-estar social dos pacientes.
3: Outras medidas da proposta incluem o incentivo às pesquisas científicas e à realização de campanhas educativas para conscientizar a população e reduzir o preconceito contra pessoas com doenças de pele. O projeto que cria a Política Nacional de Prevenção, Tratamento e Controle das Doenças Crônicas da Pele foi aprovado por três comissões da Câmara e foi para o Senado, sem necessidade de passar pelo plenário. Para virar lei, precisa ser aprovado pela Câmara e pelo Senado. Da Rádio Câmara de Brasília, Daniele Lessa.
5: Luiz Couto, do PT da Paraíba, manifesta apoio à criação da Frente Parlamentar de Apoio às Pessoas com Epilepsia. De acordo com o deputado, a iniciativa amplia o debate sobre a doença e combate o preconceito enfrentado por milhões de pacientes.
6: Ele defende ainda mais investimento em diagnóstico precoce, acesso a medicamentos e políticas públicas voltadas às pessoas com epilepsia. Para Luiz Couto, a Frente Parlamentar pode contribuir para garantir mais inclusão, dignidade e qualidade de vida aos pacientes e suas famílias.
5: Termina agora o jornal Câmara dos Deputados, produzido pela Rádio Câmara, com trabalhos técnicos de Alan de Souza e apresentação de Val Monteiro e Luciana Vieira. Uma boa noite para você.
6: Você fica agora com as notícias do Tribunal de Contas da União. Boa noite.
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2: Orlando Silva, Zezé Gonzaga, Quarteto Feminino, venham de lá com suas lindas vozes.
3: Depois de formar uma longa fila no acesso ao térreo do edifício à noite, na Praça Mauá, o público lota o auditório do 22º andar. Valia a pena. Orlando Silva, o cantor das multidões, estava ali em carne e osso e a plenos pulmões.
4: Seus lábios, duas joias de coral, no engás.
5: Além de Orlando Silva, os ouvintes da Rádio Nacional viam de perto Nuno Rolan, Francisco Alves, Marília Batista, Araci de Almeida, todos acompanhados pelas orquestras da emissora. O jeito nacional de apresentação e produção musical, sob comando do maestro Radamés Inátali, faz escola.
3: A música tem na Nacional uma grande vitrine e o aumento da visibilidade forma cada vez mais público.
6: Boa noite, ouvintes. Sim, aqui estou mais uma vez para anunciar com prazer um compositor por semana. Programa do Óleo de Amendoim Guanabara, que marca encontros semanais com os mais populares e mais famosos nomes da nossa música. Os de ontem, os de hoje, os modernos e os antigos estarão semanalmente conosco presentes pelas suas músicas, pelas criações magníficas.
5: A essa altura, a música brasileira já chamava a atenção das gravadoras internacionais, que abriram escritórios no Rio de Janeiro, muito em função do trabalho das primeiras emissoras de rádio.
7: O mundo do trabalho na música, ele foi completamente modificado pela chegada do rádio profissional. E a gente pode dizer que a Rádio Nacional, ela já é um passo adiante.
3: Esse é o professor e compositor Henrique Cazes. Ele ilustra com uma cena o quanto a Rádio Nacional contribuiu não só para que a música brasileira chegasse mais longe, mas também para o seu formato.
7: Noite de Ano Novo, de 1937 para 38. A Rádio Nacional prepara uma surpresa, um presente de Ano Novo para os seus ouvintes. Esse presente de Ano Novo é uma experiência que foi sugerida pelo baterista Luciano Perrone. O Luciano sugere ao Radamés que a orquestra também participe do ritmo do samba. Que a orquestra não faça só aquelas notas longas, assim, enquanto o ritmo ficava só com a percussão. Então, o Luciano e o Radamés compõem uma música chamada Ritmo de Samba na Cidade. Essa música é lançada na noite de Ano Novo, de 37 para 38, mostrando uma nova forma de orquestrar a música brasileira. Nós estamos falando aqui da vanguarda, né? Essa vanguarda que vai ser aproveitada um ano e pouco depois pelo próprio Radamés no arranjo original do Aquarela do Brasil, quando ele faz o pam pam pam pam pam pam pam pam pam pam pam pam pam pam 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

0: Pouco depois do presente de Ano Novo aos ouvintes da Nacional, descrito pelo professor Henrique Cases, uma nova contratação revoluciona o conhecimento sobre a música brasileira. Almirante, a maior patente do rádio, cria o programa Curiosidades Musicais.
1: A criação e realização de Almirante, a mais alta patente do rádio, apresenta hoje uma audição em que serão estudadas cantigas de capoeiras da Bahia.
2: Como nós já te contamos, Almirante vai fazer muita história na Nacional. O historiador e professor Luiz Antônio Simas destaca que é com a popularização da PRE8 e das outras emissoras de rádio que o samba é alçado a gênero representativo do Brasil.
3: E você vai ver até em programa de rádio, em rótulo de disco, o que alguns chamavam de samba tradicional e aquilo que começa a ser chamado de samba efetivamente. O samba de roda do Recôncavo Baiano, por exemplo, ele é um samba que vai ser taxado como samba tradicional, enquanto o samba produzido no Rio de Janeiro a partir do Estácio e redefinido pelos meios de difusão, de radiodifusão, ele vai começar a ser definido como o samba, a efetiva base da música brasileira.
0: É com esse espírito de vanguarda que a Nacional vai revelar artistas, profissionalizar o mercado, conectar a produção musical de vários cantos do país e inspirar novos músicos.
4: Quantas pessoas jovens ouviram aquilo e despertaram para a música, aquelas orquestrações, aqueles solistas, ficaram com vontade de tocar aquele instrumento que ele ouvia, porque o cara tocava muito bem, queria imitar aquilo.
2: E o público? Podemos dizer que a história da Rádio Nacional está intimamente ligada aos fã-clubes mais fervorosos que o país já viu, como o das rainhas do rádio, Emilinha e Marlene. Mas a gente te conta sobre isso mais adiante na nossa jornada.
0: Este episódio usou áudios do acervo da Empresa Brasil de Comunicação.
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7: Começa agora o Trio de Ataque, na sua Rádio Nacional. O Trio de Ataque está no ar, está em campo, está no mar, neste dia 22 de junho de 2026. Exatos 40 anos depois que Diego Maradona, no México, fez dois gols contra a Inglaterra, um com la mano de Dios, o outro considerado o gol mais bonito da história das Copas. Pois hoje, no Texas, que um dia foi do México, mas os estadunidenses tomaram na mão grande, Lionel Messi fez dois gols contra a Áustria e tornou-se o maior artilheiro das Copas do Mundo com 18 gols. Mas quem vai tratar disso também é José Trajano, o nosso decano.
8: Olá a todos e todas, Juca, Lúcio. Não dá para começar o programa sem falar do Messi, que nós acabamos de ver aí. É um negócio impressionante. Enquanto alguns jogadores, estrelas, estão já com quase dois pés do ostracismo, do ocaso de suas carreiras futebolísticas, caso do Cristiano Ronaldo e De Bruyne também, vamos dizer, colocar o Salah, apesar de ter feito um gol ontem, também está nessa leva. O quase quarentão Messi, faz aniversário 39 anos depois da manhã, nos brinda com uma performance inacreditável. Perdeu o pênalti, aí foi aquela comoção. Mas perder pênalti em Copa do Mundo, ele é mestre, já perdeu três Copas diferentes, e os maiores jogadores do planeta perderam pênaltis em Copas do Mundo. Zico, Sócrates, Platini, Baggio e tantos outros. Mas vamos lá. Ele superou com esse 18º gol o recorde da Marta, que é a recordista de gols, com 17 gols em Copa do Mundo. Superou o Klose, que estava empatado com ele, né? E vejam vocês, ele começou essa Copa do Mundo com 13 gols. Fez 3 contra a Argélia. Fez 2 hoje contra a Áustria. E já é, com 5 gols, o artilheiro desta Copa. Ele que havia sempre... Esses últimos anos, sempre houve uma desconfiança em relação a ele. E ele sempre também, de certa forma, ou a imprensa, a mídia, sei lá, ameaçava: Messi vai parar. Quando é que o Messi vai parar? Não pare agora, fique para depois e tal. Gente, é um negócio impressionante. A Argentina não jogou bem, mas jogou o suficiente para administrar o jogo e permitir que seu genial atacante perdesse um pênalti, mas fizesse 2 gols. O programa de hoje começa de um jeito muito enaltecedor, porque na hora que você vê em ação, o privilégio que nós temos de ver um gênio em ação, aí é um privilégio de tanto participar de um programa de futebol.
7: E agora é a hora e a vez de Lúcio de Castro.
9: Juca, seu Zé, todo mundo que está vendo a gente, que prazer imenso fazer esse programa hoje, né? É um recital do Messi, o Messi em plenitude, aos 39 anos. Isso é meio surreal. E quis o destino que nessa data de hoje, né? Nessa data dos 40 anos daquele histórico recital de Diego Maradona. E o meu destaque inicial é muito sobre isso, né? Porque nunca... E aí eu vou usar aqui as palavras de outro genial, talvez o maior pensador que o campo e bola deu para a gente, junto com o Tostão, que é o Valdano. O Valdano falou que nunca uma Copa do Mundo como essa foi tão cretina, tão sórdida, e nas palavras dele, a organização, a FIFA, com sua ambição enorme... E eu concordo muito com ele. Só que começa o campo e bola, a gente se vê obrigado a fazer essa ode ao futebol, e com razão. E aí é o meu destaque, quer dizer, quando começa o campo e bola, a gente tem noção um pouco da perversidade que é isso, né? Uma instituição como a FIFA capturou, é tão perverso isso, um jogo espetacular, um jogo se apropriou de um jogo que é magnífico, e a gente, independente das coisas que a FIFA faz, a gente se vê ali capturado por esse jogo, porque ele tem essa coisa do imprevisível, tão surreal. Então, essa ode ao futebol, apesar de tudo, apesar da FIFA, tudo, quando começa o campo e bola, não tem como não se render a tudo que a gente está vendo.
7: É isso aí. E veja como são as coisas. O futebol é um esporte tão maravilhoso que numa Copa, que também está chamando a atenção pelo fato de ter uma excelente média de gols, eu quero fazer um destaque para os goleiros e para goleiros de seleções menores. Primeiro foi o Vozinha, de Cabo Verde, não é? Que até contra o Uruguai mostrou-se menos o goleiraço que a gente imaginou que ele fosse, mas foi no jogo de estreia. E isto não se discute contra a Espanha. Agora, nós vimos, primeiro, o mesmo goleiro que tomou 7 da Alemanha fechar o gol, o goleiro de Curaçao, o Eloy Rum, que fechou o gol contra o Equador. A linha do Equador não foi capaz de passar por Eloy Rum. E outro goleiro que chamou muito a atenção, o goleiro Alireza Benravandi, do Irã, que parou a Bélgica. Fez, talvez não, seguramente, a maior defesa até agora dessa Copa do Mundo. Então, eu queria chamar a atenção para isso. A gente também reclama quando os atacantes perdem muitos gols, mas temos que reconhecer que goleiros pelo mundo afora hoje surpreendem pelo tamanho, pela elasticidade, pelos reflexos, e são muito importantes na hora de fechar o gol. Muito bem. Nós vamos tratar, evidentemente, dessa expectativa do jogo do Brasil contra a Escócia na quarta-feira. Parece que Neymar vai estar em campo. Não sei se vai jogar, mas vai estar em campo. Claro, vamos falar mais do recorde de Messi. Claro, vamos falar sobre a necessária crítica, e tem a ver com o que disse o Lúcio, destas paradas para hidratação, que na verdade se transformaram em paradas para publicidade. E tem uma enquete para você responder. Quem é maior, Messi ou Maradona? Veja bem, nós não estamos pondo o Rei Pelé, porque não cabe o Rei Pelé em nenhuma enquete sobre quem é maior. Estamos perguntando, quem é maior?

0: Messi ou Maradona? Vamos fazer um intervalo, você aproveita para responder a enquete e, se quiser, nos agraciar com o seu joinha, com o seu positivo, faça isso que a gente já volta.
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0: Estamos de volta na sua Rádio Nacional. Decano José Trajano, duas perguntas em uma, como dizem os repórteres espertos nas coletivas. Duas perguntas em uma. Primeira pergunta: com a eventualidade da presença de Neymar contra a Escócia na quarta-feira, você diria que agora vai? E a segunda pergunta, em relação à enquete: se você tivesse que responder, e você terá, Messi ou Maradona? Faz favor, na ordem que você quiser, as duas respostas.
2: Primeiro vou pela enquete. Eu tenho enorme curiosidade dessa enquete ser feita lá na Argentina. Aí que o bicho ia pegar, né? Agora, é evidente que vai ganhar o Messi. Porque o grande feito dele foi hoje, acabou de acontecer. E também, quem está beirando os 40 anos, como o próprio Messi, pouco viu o Maradona. O nosso público, o pessoal que nos assiste, fosse um público de mais de 60 anos, talvez o Maradona vencesse. Então, pela idade, pelo acontecimento de hoje, certamente vai dar Messi disparado. Agora, eu votaria. Uma pergunta dessa é uma pergunta sacana, vamos dizer assim, não é? Eu não sou de ficar em cima do muro, mas digo a você: nessa eu fico em cima do muro. E me respeite, por favor, entenda o meu posicionamento, né? É difícil cair para pender para um lado, pender para o outro. Quanto ao menino Ney, está anunciado que ele tem treinado, treinou duas ou três vezes com o restante do elenco, que está se aprimorando, está se esforçando. O próprio Ancelotti disse que vai aproveitá-lo. Não deve jogar muito tempo, vai ficar no banco. Agora, Juca, ser crítico, comentarista de futebol, é um negócio meio terrível. Porque se o Messi entra e arrebenta, não no jogo de quarta-feira contra a Escócia, mas no decorrer da hora que o Brasil vai avançando, avançando, avançando, seja até campeão do mundo, ou vá para a final, e o Neymar presente. Pois, tá vendo? Vocês que falaram mal do Messi, está aí o menino Ney arrebentando, dando passo, fazendo gol. E o Mister também ser considerado o técnico, o maior técnico da história do mundo. Agora, se você tem personalidade, acredita no que diz, eu acho que é o caso de nós três aqui, eu vou falar em meu nome, mas não acredito que esteja falando em nome dos três. A gente tem enorme desconfiança da presença do menino Ney, porque ele pode ser capaz de ajudar, e desconfiança em relação ao trabalho do Mister italiano. Então, por personalidade, por firmeza, eu vou dizer: não estou gostando do trabalho do Mister, não estou confiando no trabalho dele, e acredito que o Ney, Neymar, menino Ney, não vai contribuir em nada.
0: Lúcio de Castro, Messi ou Maradona, e agora vai com o menino Neymar? Vamos ver o que que ele está procurando ali. Até
2: Então
0: agora
2: vamos falando
0: funcionava
2: nós
0: com
2: dois enquanto
0: pessoas,
2: ele não
0: fez?
2: volta, enquanto ele não volta. E você diz o que sobre
0: Exatamente.
2: isso, Juca? O que o Juca Kfouri diz sobre isso?
0: Então, Zé, gol da França, Zé. Mbappé. 13 minutos, Mbappé. Olha lá. Tem gol! Gol da França! Ah, que maravilha! A bolinha está rodando! A bolinha
2: Agora, eu queria,
0: do
2: antes de você
0: nosso.
2: falar, eu queria fazer uma observação sobre esse primeiro comentário sobre os goleiros. Não estou querendo desmerecer, não, jogar água na fervura. Mas geralmente, Juca, essa é a história. Goleiro de time pequeno aparece mais
0: Verdade.
2: porque a bola vai muito lá no gol dele. Ele pode engolir três perus, mas vai fazer umas 10 defesas sensacionais, não é? Só para constar.
0: É verdade. Respondendo às duas perguntas que eu fiz, começando

0: pelo Neymar. Eu assino embaixo o que você disse. Futebol pode acontecer tudo. Agora, será das maiores surpresas da minha vida e para fazer entregar todos os diplomas para a medicina esportiva da seleção brasileira, conseguir fazer nessa Copa disputada com a intensidade que nós estamos vendo e no calor que nós estamos vendo, fazer um cara que não é que não joga há 40 dias, é um cara que não joga bem há 3 anos e que está esse tempo todo se recuperando
1: Alô, você
0: de
1: me
0: uma
1: escuta?
0: lesão na panturrilha.
1: Não me escuta?
0: Agora escutamos, faz favor. Você responde antes
1: Ah!
0: de mim.
1: Então eu respondo aquela, né? Messi ou Diego?
0: Sim.
1: Messi ou Diego? Vamos que vamos. Primeiro, eu louvava aqui o autor da enquete porque não botou Pelé nessa história. Isso, para mim, é da ordem do sagrado. E assim, eu sempre falo o seguinte. Para você, para Pelé entrar nessa discussão, tem que aparecer alguém que entre numa Copa do Mundo com 17 anos e decida uma Copa com 17 anos, sendo protagonista, fazendo o que ele fez em final de Copa do Mundo e tendo os números dele. Então, assim, não podia deixar aqui de louvar essa enquete não ter entrado Pelé nessa história. Quanto a Diego e Messi, sou Maradona, apesar de reconhecer e vibrar com toda a excelência do futebol do Messi. Estou aqui em estado de graça vendo, etc. Mas acho que o Diego tem um componente histórico maior ainda, além de ser genial também, de tudo que ele fez com o Napoli também. Mas aqui, eu acho que a Copa de 86 bota ele num patamar acima por todo o caráter histórico e por toda a questão das Malvinas, etc. O cara ser protagonista e decidir naquele momento tem muito mais do que futebol. Então, acho que Diego, no campo e bola, fora, ele é maior em tudo do que o Messi, embora o Messi seja monstruoso. A outra questão era, até me desconcentrei aqui com esse áudio aqui, agora está tudo certo.
0: Com o Neymar agora vai?
1: Vai para onde, né, julgar essa grande questão? É, eu estou com o seu Zé nessa, é tudo muito ingrato, porque aí ele entra, faz alguma coisa, vamos falar. Mas a lógica era dele não estar tá aí, né? Um cara que está há 3 anos sem jogar futebol, há muito tempo sem condição, e está aí com um mistério em torno de uma contusão que ninguém sabe exatamente o que foi, que omitiram. Então, assim, não tem nada que indique para a gente que o Neymar vai, fora a imensa pressão dele ser convocado. E aconteceu, acho que, algo mais grave, que dá conta dessa convocação. A lesão do Rafinha. Se o Neymar não se mostrar em condição, deixa o Brasil numa Copa do Mundo com 2 a menos, né? Então, acho que assim, não tem nada que indique que o Neymar pode se confrontar em altíssimo nível diante de grandes adversários. Vamos ver o que que diz no campo e bola, mas não tem nada que indique, a não ser uma coisa dos deuses, etc., que o Neymar vá.
0: Bom, em relação ao Neymar, estamos de pleno acordo, não vou acrescentar mais nada, é exatamente isso que eu acho, né? Não acredito em milagres. Vai que acontece. No creio en las brujas, pero que las hay, dizem os espanhóis. Quanto à questão Messi Maradona, doutor Zé, na dele. Diego, por todos os justos motivos que elencou. E apenas pelo gosto até de empatar o jogo, eu vou ficar com o Lionel Messi. Eu faço a seguinte pergunta para mim mesmo. Se você tivesse que contratar para o seu time Messi ou Maradona, sabendo da história de ambos, quem você contrataria? E eu respondo: contrataria o Messi porque é mais longevo, porque é menos problemático, por isso tudo em relação ao Maradona. E faço justiça a ele, lembrando que ele fez na Copa do Catar mais ou menos o que Diego Maradona fez na Copa de 86 no México. Tem muito mais gols do que Diego Maradona, não tem a personalidade midiática, né, progressista que teve Dom Diego, mas é esta coisa genial que a gente mais uma vez viu. Então, como se para contratar para o meu time eu contrataria o Messi, eu fico com o Lionel Messi. E coloco uma outra questão na mesa.
1: Seu Zé ou eu?
2: Você.
1: O Zé também pediu a palavra. Tá.
2: Não, não pedi a palavra. Estou falando que empatou aqui. Estou falando que empatou. 1-1
1: no do meio. Comentar aqui que eu li uma matéria espetacular, que eu adorei na imprensa argentina semana. Vou ficar devendo crédito, tá? Grave erro meu. Mas eu vou comentar uma coisa aqui que eu acho que fala muito sobre o nosso assunto e que mostra o quanto... Eu vou ter que consultar aqui os números, que são alguns números, mas dessa vez números dizem muito. A matéria mostrava os números do Messi na temporada, no Mundial anterior, comparando. E a matéria chega a uma seguinte conclusão que é genial, e é bom que seja argentino, um argentino falando, o Messi ganhou a última Copa caminhando. É tão, no futebol de hoje, nessa loucura do futebol que a gente vive, é tão inacreditável a gente imaginar que um cara ganhou uma Copa do Mundo na correria do futebol, etc., caminhando, e ele mostra com números isso. O Messi jogou o último Mundial, em que ele foi protagonista absoluto, andando a 7 km por hora. É muito menos do que qualquer outro jogador. E nessa temporada atual, ele está andando muito, embora na Copa ele tenha sido muito ativo, mas ele está andando muito mais do que nas outras, e ainda assim fazendo isso tudo. Então, por exemplo, e na atual temporada, o Messi é um cara de 3 sprints por jogo. Na final de 2022, o Messi fez 16 sprints. E hoje ele caiu totalmente esse número. O que mostra o que esse cara hoje é tão mais econômico, mas é capaz de fazer o que ele está fazendo. E na última temporada, agora que a gente terminou, que ele terminou, a concentração perto da área do Messi foi de... Ele fica mais próximo à área, 35,4%. No auge da carreira, a média dele próximo da área era de 21%. Então, ele aumentou consideravelmente o tempo que ele fica perto da área. Ou seja, se faz de morto ali perto da área. São números que falam muito. Ou seja, o Messi não é nem de perto a performance física do que ele já foi, mas ele é capaz disso tudo. Acho que poucas vezes assim, números falaram tanto e valeram tanto para a gente ter conhecimento.
0: Eu tive a grata satisfação de, no Catar, contra a Croácia, na semifinal, vê-lo fazer dentro da área um lance de Mané Garrincha. Escrevi uma coluna, o chamava de Mané, Messi ou Lionel Garrincha. Fez um drible num lenço e deu o passe para o companheiro fazer o gol. Esse é gênio, sem dúvida nenhuma. Zé Trajano. Outra questão.
2: Não.
0: Muito bem. Temos um jogo, quarta-feira, contra a Escócia, fundamental para que o Brasil seja o primeiro do grupo e não altere, não é, o seu planejamento. Quem você poria no lugar de Rafinha, Zé Trajano? E te pergunto, lesão de Rafinha é solução ou é problema?
2: Não, pode ser uma solução, porque o Rafinha não jogou nada, né? Nas duas partidas que o Brasil fez. Eu colocaria o Rayan, que é ponta, é forte, é jovem, deve estar com a vontade. Ele falou que tremeu nas pernas, eu não gostei muito, que ele bambeou as pernas antes de jogar. Mas como ele bambeou no jogo passado, eu acho que esse tremelique aí nas pernas já passou. Eu colocaria o Rayan, que poderia dar um gás forte ali na direita, até ajudar um pouco o Danilo. Danilo não sobe muito. Agora, a cabeça do Ancelotti, ele sabe como é que é. Na hora que ele barrou o Matheus Cunha no primeiro jogo para botar o Igor Thiago, ninguém esperava. Há uma dúvida, o Luiz Henrique sumiu, vai ter chance de ser titular? Ele vai colocar o Endrick, que é tão pedido pelo torcedor, que também pode jogar na direita, não sendo um jogador de ponta e tal. Mas eu colocaria o Rayan, que não jogou bem, não entrou bem, bambeou as pernas no jogo contra o Haiti. Mas isso foi uma coisa episódica. Eu acho que o rapaz, criado na barreira do Vasco, pode dar conta do recado.
0: E você, Lúcio, antes fazendo um registro, hein? O MAP fez o 15º gol. O Messi tem 18. O MAP terá mais Copas pela frente. Vamos ver como caminha isso aí. Vamos lá. Como é que você resolveria a questão Rafinha da seleção brasileira, Lúcio?
1: Que loucura essa Copa. É tanto protagonista, né? Eu resolveria com o Luiz Henrique, eu daria mais uma chance. Eu não gosto da ideia do Luiz Henrique ter sido... ele começa na seleção muito bem, aquilo que o Tite chamava de o externo desequilibrante, ele realmente, na carreira dele, ele tem sido esse externo desequilibrante, e ele começa na seleção muito bem e agora faz um jogo ruim. Eu acho muito pouco para barrar o Luiz Henrique, acho ele diferente, acho que ele é um cara no futebol tão concentrado, no futebol dos esquemas táticos tão rígidos, ele é o cara capaz de ser diferente. Entraria com ele, daria mais uma chance a ele, por gostar muito do futebol dele e achar ele a coisa do diferente. E o Brasil ainda tem um problema, né? O Brasil vem de um sacrifício enorme naquele lado direito. O lado direito que vem sacrificando, teve Estevão, Wesley, todo mundo ali foi caindo. Então acho que o Brasil precisa, e o Rafinha não tem sido nem de longe um cara desequilibrante ali. Então eu apostaria, por gostar muito do Luiz Henrique, daria mais uma chance a ele.
0: Você se referiu ao lado direito, foi Rafinha, foi Wesley, foi Estevão e foi o Militão, né? Porque o Militão era uma opção para jogar na lateral direito,
2: que
0: também se machucou. Eu, em resumo, vou divergir dos dois, tá? Você que nos vê, você que nos ouve. Eu iria de Hendrick, sem dúvida nenhuma. Eu acho que o Hendrick é o cara diferente que nós temos na seleção, além, evidentemente, do Vini Júnior, que é o dono do time com todos os méritos e está mostrando por que é o dono do time. Mas você sabe que aqui no nosso trio de ataque, nós temos uma permanente questão. O que vai dar ruim? E eu sugiro aos companheiros que nós debatamos por alguns minutos. Eu acho que vai dar ruim, e tomara que não pegue a moda, essa coisa da pausa, que o jogo de futebol está virando basquete. Basquetebolizaram o jogo de futebol na FIFA para dar espaço para publicidade. Porque se justifica, quando você está com um jogo disputado a mais de 30 graus de temperatura, não justifica quando o jogo está sendo disputado abaixo de 30%. Favorece o time que esteja perdendo, prejudica o time que está ganhando. E o jogo de futebol parou de ter dois tempos, passou a ter quatro tempos, que nem no basquete. Isso é um perigo. Porque não é possível que se esqueçam que o jogo que nos apaixonou é um jogo de dois tempos de 45 minutos. E eu quero fazer coro ao Bielsa, louco Bielsa, e também ao Scaloni, que estão criticando, e aos torcedores que estão vaiando as paradas para hidratação quando elas não se justificam pelo calor. O torcedor é sensível o suficiente, eu acho, para entender, quando está muito calor, que o atleta precisa de um descanso. Mas, quando não, não. Eu duvido que a Premier League, que faz reverência ao futebol, assuma essa nova moda que a FIFA quer impor, para ganhar dinheiro. Queria te ouvir, Decano, e depois queria ouvir o Lúcio.
2: Ah, pela primeira vez no programa de hoje, vamos concordar com o Juca, viu? Assino embaixo com o que ele falou. Concordo, eu ia citar o Bielsa também. A única coisa que eu concordo com o Bielsa é essa atitude dele, não só em relação à parada, à hidratação, como também à organização da Copa, de modo geral. Ele foi um crítico, mesmo de cabeça baixa, olhando para baixo, ele criticou a torta e a direita. Quatro tempos não fazem parte do futebol. O futebol tem dois tempos, né? A FIFA quer estipular agora. Até estádio climatizado com ar-condicionado tem parada para hidratação. É um negócio muito louco, né? E a gente imaginava que a parada por hidratação fosse realmente para repor. Né? Os jogadores estão ali extenuados, muito calor, muito sol, aquela coisa toda. Mas, na verdade, é mais um ganho para os patrocinadores, né? Mas, olha, o futebol é um grande negócio. E essa parada faz parte do grande negócio.
0: E você, grande Lúcio?
1: Eu acho que a senha para a gente entender essa parada foi aquele jogo do Japão, em que o juiz segura a volta do jogo porque não tinha acabado o comercial, né? Ali está tudo dito, está tudo explicado por que está tendo essa parada comercial. É uma cena bizarra. Um jogo de futebol, os times estão voltando da parada, o juiz segura e fica esperando

0: darem a deixa que acabou o comercial. Acho que, antes de tudo, é uma quebra no sagrado, né, cara? O futebol tem o seu ritual sagrado, que ali nos seus dois tempos, etc. Então, antes de tudo, a gente está falando dos vendilhões do tempo, né? São os vendilhões do tempo quebrando o sagrado, o ritual sagrado do futebol. E isso é a cara dessa FIFA, né? É perverso, porque você está quebrando toda a tradição, uma história. Agora, você falou da Premier League, só acho importante destacar. Por tudo que a gente ouve, comenta, assim, de bastidores, e fala-se de bastidores, o grande autor intelectual de todas essas coisas, quem manda nessa parte técnica da FIFA, e hoje está notoriamente, você vê que é aberto para tudo que os patrocinadores inventam, é o seu Arsène Wenger, né? Então, o seu Arsène Wenger, ele assina tudo isso com o costado da FIFA ali dando suporte para ele, ou vice-versa. Agora, é de uma perversidade, como eu falei, a quebra de um ritual e a quebra do sagrado.
1: Muito bem, é hora de falar da nossa Rádio Nacional, que faz 90 anos neste ano de 2026.
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3: Mais um jogo da Copa de 70, viu, Juca? Joguinho duro. A Romênia tinha um bom time. 3-2. Tinha um jogador chamado, se não me engano, Dimitrache, na frente, que era um
1: Isso.
3: perigo. E jogou o Fontana aí de quarto zagueiro. E eu tenho aquela história famosa com o Fontana que eu vou contar pós-jogo, pós a narração do Jorge Cury. Vamos ouvir.
4: Vai bater Pelé na entrada da área perigosa. Apita o árbitro. Correu Tostão, saiu, atirou. Pelé, gol!

outra vez a Paulo César, ajeitou para a perna direita, atingiu a boca da meta, vai ali no fundo, atirou, entra para o jogador, Jair, é gol!

0: Entregou curto, Carlos Alberto, Jair para Tustão, para Pelé, cutou, gol!
1: Brasil!
0: Gol do Brasil! Pelé, o teu!
2: Aí deu para ouvir que foi uma parceria da Rádio Nacional com a Rádio... Porque o Valdir Amaral que narrou esse último gol aí. A voz é inconfundível. Jorge Cury narrou os primeiros, o Valdir Amaral o último. A história do Fontana é o seguinte. O Fontana, houve um torneio de futebol entre jornalistas lá no México, brasileiro, tinha um time do Brasil, tinha um time da Inglaterra, time do México. E alguns jogadores ficavam para ver o jogo da gente, só para sacanear a gente. Ah, não joga nada. Reclama da gente, já não sabe nem dar um chute na bola. Aí o Fontana se aproveitou que eu estava jogando e calçava o mesmo pé, tamanho do pé, 43, emprestou a chuteira dele para mim, para lacear, que chama, para amaciar a chuteira dele. Então eu joguei com a chuteira do Fontana e ele usou essa chuteira nesse jogo aí contra a Romênia. Veja o que é a natureza.
3: Pô, seu Zé pode falar que é tri, hein?
4: A gente vai acreditar na história de Zé Trajano, porque Zé Trajano não é pescador, Zé Trajano é um jornalista de absoluta credibilidade. Eu quero apenas lembrar que Jorge Cury narrou o segundo gol, gol de Jairzinho. Jairzinho, ao lado de Just Fontaine, era o único jogador a fazer gols em 6 jogos. Na Copa de 70 ele fez... nos 6 jogos. Fontaine também fez em 6 jogos na Copa de 58. Agora, Messi em 2 Copas. 4 jogos do Catar, mais 2 nos Estados Unidos, faz gol em 6 jogos seguidos em Copa do Mundo. A gente vai fazer mais um intervalo e já volta.
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4: Olha nós aí outra vez depois da pausa para hidratação, mas você vê que aqui na pausa para hidratação...
2: Em homenagem à hidratação aqui, uma aguinha, água aqui, ó.
4: Na publicidade. Olha lá, o que...

0: Água da bica, água que o Juca Kfouri indica,
1: Água.
0: é isso?
1: Exatamente, água da bica.
0: Muito bom, muito bom. Olha aqui, vamos falar do nosso gol de letra. Temos um gol de letra especial hoje. Eu quero. Zé, lembra daquele livro que eu te falei, do Ricardo Roca, que comparava
1: Foi,
0: jogadores a
1: foi.
0: grande personagem da história? Pois é, ele agora está lançando esse livro aqui. Esse livro aqui, que se chama Linha de Impedimento. E é outro livraço, Zé, outro livraço. Ele mistura ficção e realidade com Copas já acontecidas e faz da segunda parte do livro uma Copa do Mundo entre grandes seleções que nunca se encontraram. Por exemplo, ele faz um jogo entre a seleção de 82 do Brasil contra a seleção de 70, com sacadas maravilhosas. Livro lançado pela editora Livros de Futebol. Ele que já tem esse livro, Crônicas do Gramado Invisível. Eu recomendo muitíssimo Linha de Impedimento, onde a história e a lenda se encontram. Mais uma obra de Ricardo Roca. E quero
1: Ô,
0: avisar a
1: Juca.
0: todas e todos que o. Oi, diga.
1: Não, queria dizer que é a vitória do jornalismo, da literatura esportiva. Porque durante a Copa são lançados tantos livros interessantes, salvo a literatura esportiva. Muita coisa legal está
0: Sem
1: sendo
0: dúvida
1: lançada.
0: nenhuma. E esse vale muitíssimo a pena. E o Ministério do Esporte está lançando nesta terça-feira, dia 23, o documentário Brasil 88, Depois do Silêncio, uma obra inédita sobre a primeira seleção brasileira feminina. Vale a pena acompanhar este documentário, este filme Brasil 88, Depois do Silêncio. Vocês sabem que o futebol feminino esteve proibido no Brasil por um tempão. E uma porção de heroínas acabaram rompendo com o preconceito e hoje temos o futebol de mulheres no Brasil da qualidade que temos. E eu queria falar também, sempre em homenagem ao nosso Alberto Diniz, no Observatório da Imprensa, sobre uma reportagem publicada no portal Sportlight, que se você não conhece, eu lhe diria: conheça, procure, bote um Google, Sportlight. Você vai ler nesse site, nesse portal, coisas que você não lê em lugar nenhum da imprensa esportiva brasileira. Por acaso, vou dizer para você aqui, só entre nós dois, o autor, o dono desse portal, é meu amigo, mas não é por isso que eu estou recomendando que você veja. Lúcio de Castro, você poderia falar sobre o que o Sportlight fez nessa semana que passou, numa reportagem exclusivíssima sobre o presidente Samir Chaudhry? Nada de namoricos, nada de fofoca, coisa grave. Você podia contar o que fez o Sportlight?
2: Fez o Sportlight, generosamente republicada pelo senhor Juca Kfouri, ao qual agradeço muito, sempre generoso. E hoje a agência pública também pediu, a grande agência pública pediu também para republicar a autorização. Não sei se já está no ar ou sendo republicada, então está no meu site, está no blog do Juca e vai estar na agência pública. Em resumo, é a nova CBF, né? Acho que todo mundo. Até gente boa, acho que andou se encantando um pouco pela chamada nova CBF, e acho que a gente dá mais um passo mostrando que de nova CBF não tem nada. Resumindo a reportagem, toda é feita com documentos públicos, não estamos falando de nada de fofoca, e estamos falando de interesse público. Eu comecei a fazer um levantamento um pouco sobre a vida profissional do senhor Samir Chaudhry, que é médico infectologista, e aí eu comecei a constatar. Ele passa num concurso para o Estado, em Roraima, como médico do Estado, em 2014. E fica até 2025, quando ele pede a atual licença de 2 anos para assumir a CBF. Nesses 11 anos, o senhor Samir Chaudhry pediu 16 licenças. Então, eu tenho todos os documentos, as licenças, etc. Ou seja, do total, em dias, de 4 mil dias que ele ficou.

0: no cargo até pedir essa última licença, ele ficou 51% fora, desse tempo fora. Sendo que algumas dessas licenças são muito peculiares. No mesmo dia que ele estava pedindo licença para e alegava depressão, eu fui muito cuidadoso, porque depressão é uma coisa muito séria, então eu consultei especialistas, etc., para saber como eu trataria disso. Então, eu boto principalmente o foco nos atestados e nas coincidências de datas em que ele alegava depressão. Tem, nos dias que ele está em depressão, tem ele correndo de kart, tem tudo que você imaginou. Ele festejando um dia maravilhoso, no dia que ele está lá, em atestado médico, ausente do trabalho por depressão. Está lá, ele no pódio comemorando corrida de kart, saudando dias maravilhosos. E tem um momento que eu particularmente acho especial. Em plena pandemia, o médico infectologista foi cedido ao tribunal de Roraima. Quer dizer, se já é um contrassenso total, né? Em plena pandemia, você tem um médico infectologista cedido para prestar seus serviços, ou seja, nada, né? Num tribunal. Acontece que, depois de 7 meses, que era o período da licença, ele tem que voltar e se apresentar, ainda pandemia, ao hospital. E aí, nessa volta, no dia que ele volta, ele cai em depressão. Que ele é devolvido do tribunal, ele cai em depressão. Então, os números são muito impressionantes, assim, sobre a história do seu Samir Chaudhry no serviço público. Então, fica o convite aqui para todo mundo comparecer e ver quem está à frente da nova CBF.
1: O deprimido Samir Chaudhry, que não tem nada, nem um pouco deprimido durante a Copa do Mundo, ou talvez tenha ficado, não sei. Muito bem, vamos ao nosso prêmio Osmar Santos. No caso, e para ser coerente, não é Equigol não, senhor Osmar Santos. É que goleiros. O meu prêmio Osmar Santos vai para Eloy Room, goleiro, e para Alireza Benravande, outro goleiro. Um do Curaçao, outro goleiro do Irã. O Benravande do Irã, o Eloy Room do Curaçao. Para esses dois, eu dou o prêmio Osmar Santos. É claro que Zé Trajano dirá, ai, não vai dar para o Lionel Messi. É óbvio que também vou dar para o Lionel Messi. É evidente. E o prêmio João Saldanha, para quem irá?
2: Meus amigos.
1: O prêmio João Saldanha vai para Lamine Yamal, mas quem explica é Zé Trajano.
3: Não, ele fez um gol agora, né? Ele jogou pouco na primeira partida, entrou na segunda partida, que a Espanha foi. A Espanha entrou na Copa nesse segundo jogo, né? Ganhou de 4. E depois da comemoração, ele exibiu uma bandeira da Palestina. Ele já tinha exibido essa bandeira da Palestina anteriormente. E foi super atacado pela imprensa espanhola, por torcedores, mas fez questão de repetir o gesto. Ele tem raízes palestinas, ele é fruto de um bairro onde a maioria da população é palestina. O pai dele já sofreu muito com isso, entrou em briga, agressão física e tal, defendendo os palestinos do bairro, o bairro pobre lá de Madrid. Então, o nosso prêmio João Saldanha é muito bem dado para esse garoto de 18 anos que vai ser um dos grandes nomes dessa Copa.
1: Ele faz, você está vendo na foto, o gesto do código postal do bairro dele, 304.
3: 380.
1: 304 é o código postal. Ele comemora o gol homenageando o bairro dele, que é o bairro pobre. E isto causa enorme irritação naqueles racistas, chauvinistas, espanhóis de extrema direita. E ele faz questão de toda vez fazer homenagem ao próprio bairro. Então, é isso. João Saldanha adoraria dar esse prêmio a Yamal. Diga.
0: Só lembrar que no último amistoso da Espanha, ali pré-Copa, um Espanha-Egito, a torcida, mesmo tendo ele em campo, da Espanha, gritava que quem não saltar é muçulmano. E ele é muçulmano, de origem.

0: muçulmana, e ele proferiu para a torcida toda: idiotas. E ele fica muito marcado por esse momento, e ele vai e sustenta tudo isso. Quer dizer, além do mais, ele tem uma personalidade imensa, foi agredido pela própria torcida da Espanha no último amistoso e respondeu assim, firmemente.
1: Hora dos nossos parabéns para os aniversariantes da semana. Sabe quem faz 39 anos depois de amanhã? O cara tá em
2: É
1: todas,
2: ele,
1: né?
2: é ele. Doutor Lionel.
1: Lionel Messi, 39 aninhos fará esse argentino genial, artilheiro das Copas do Mundo. Que presentaço que ele deu para todos nós e para si mesmo. Outro que faz anos. Mas amanhã, nesta terça-feira, é outro herói de Copa do Mundo, Zinedine Zidane, que merece também todas as homenagens, descendentes de argelinos, que fez com que aquela família Le Pen engolisse todo o seu chauvinismo ao dizer que a seleção francesa não representava a França, exatamente por exemplos como de Zinedine Zidane. Quem também faz aniversário no domingo, 71 anos, é outro francês famoso, Michel Platini, que é do grande time da França de 1982, do grande time da Juventus da Itália, e foi presidente da UEFA, acabou caindo em desgraça no escândalo da FIFA, mas foi redimido, né? Acabou sendo absolvido. Parece que, na verdade verdadeira, ele foi vítima de um golpe. Sabe de quem? De Infantino, que era o seu secretário-geral e que, ao que tudo indica, fez todas as artimanhas para derrubar. E, bom, quem fez anos? Chico Buarque de Holanda. Começo com você, Lúcio de Castro.
0: Pô, que aniversário, né? Não bastasse a obra imensa desse cara, desse brasileiro maior. O que me pega no Chico, que eu gostaria de destacar aqui, vocês vão destacar outros aspectos dele, cada um tem o seu Chico Buarque de estimação. Aliás, ontem, várias rodas de samba do Rio de Janeiro foram em homenagem ao Chico Buarque, e mais do que merecida. Mas o que me pega muito no Chico é a coerência dele histórica, assim, um cara tão discreto como ele, mas assim, na hora H, o Chico sempre se apresenta, um cara que fica ali no cantinho dele, mas na hora H, na hora que o bicho pega, o Chico sempre se apresenta. E ninguém espera ver a figura do Chico, de repente, foi assim no impeachment da Dilma, naquele momento de solidão absoluta da Dilma, quem estava lá sentadinho? Chico Buarque. Foi assim agora, no momento em que Cuba está tão solitária no mundo, do nada quem aparece em Cuba para gravar com o Silvio Rodrigues, a gente está vendo aí as imagens, Chico Buarque. E tem vários outros momentos, um cara tão recatado, tão quietinho no canto dele, na hora H, ele está sempre presente. Esse é o meu Chico Buarque, fora o artista genial.
1: Zé Trajano.
2: Não, eu vou destacar, eu até coloquei no meu Instagram o grande centroavante, né, do Politeama, né, que o time que jamais perdeu, é uma cascata, mas o hino diz que jamais perdeu. Time que ele é dono, proprietário, artilheiro e preserva lá na Barra da Tijuca jogando de centroavante. Começou como time de futebol de botão, virou um time de verdade. Ele reúne amigos, até o Bob Marley já jogou lá no Politeama. Então, ele só perde em termos de eficiência, de qualidade, de centroavante, para o Pagão, que ele diz que foi o grande. Pagão foi ex-jogador do Santos, jogou ao lado do Pelé, que, segundo ele, no futebol é o seu grande ídolo.
1: Ele até naquela música dele sobre futebol escala a linha, né? Garrincha, Didi, Pagão, Pelé e Canhoteiro, né? Ah,
2: Exatamente,
1: bom,
2: é.
1: eu devo dizer a vocês que ouviram o Zé Trajano contar o episódio da chuteira do Fontana. Eu não apenas já joguei ao lado de Chico Buarque de Holanda numa partida no Recife para angariar fundos para a campanha de Miguel Arraes, como já apitei um jogo dos Amigos de Lula e Chico contra o MST, lá na escola Florestan Fernandes, apitei um jogo com ele, expulsei Lula de campo, e ele dava gargalhadas com a expulsão do Lula de campo. Fartamente documentado, devia ter mandado essa foto para o Rubão pôr no ar. Mas a minha
0: Não,
1: homenagem para o
0: peraí,
1: Chico
0: Juca, eu e
1: se
0: seu Zé
1: limita.
0: estávamos presentes. Eu e seu Zé
2: Já vamos
0: estávamos
2: lá, vamos
0: presentes
2: lá.
0: nesse dia. É.

0: De Juca Moro. Tantas injustiças eu cometi durante o jogo. Expulsei o Lula, expulsei o Stedley. Aí a torcida obrigava eu fazê-los voltar a campo. Mas temos mais ainda, e eu quero dizer isso. Se o Chico Buarque de Holanda, além dos belíssimos livros que escreveu, premiado com o Prêmio Jabuti, com o Prêmio da Academia Brasileira de Letras, tivesse se limitado na vida a escrever a letra de construção, bastaria. Alguém que tenha feito a letra de construção não precisa fazer mais nada na vida. E ele fez tanto, e tanto, e tanto. Fez até um Juca, foi atuado em flagrante como meliante, pois sambava bem diante da janela de Maria. Vamos ao chuveiro! Meus amigos, como diria José Trajano, aliás, como diria João Saldanha, vai para o chuveiro por proposta de José Trajano, muito bem feita, o senador Romário, que a gente devia estar lembrando aqui pelas façanhas em Copa do Mundo. Mas, infelizmente, temos que registrar que ele simplesmente virou as costas para o Senado Federal e está na Copa do Mundo como comentarista. Ele é aquele Nicolas, sabe aquele tipinho lá de Minas? Esse é deputado federal. O senador e o deputado estão simplesmente ganhando seus salários pagos por nós como comentaristas. O Romário, esse Nicolas, não, esse não comenta nada a não ser cloroquina. Mas pode, senador Romário, virar as costas para o seu eleitorado desse jeito? É muita confiança que virá a ser reeleito? Ou vai tomar um corretivo, Lúcio, nas próximas eleições?
1: Não, ele não será candidato, porque ele tem um mandato ainda em
2: Ele não
1: vigor,
2: será, ele tem
1: né?
2: 8 anos, ele ainda está no ar.
1: E tem
2: E
1: 8 anos, veja você, ele se assentou na cadeira e ficou. É, gozado.
0: Então, ele conta com esquecimento, né? Antes da
1: Exatamente.
0: próxima eleição, ele não fará isso. Que coisa feia, né? Muito feio. Zé Trajano, temos 1 minuto. Cabo Verde, vai adiante na Copa?
1: É a grande sensação da Copa, porque vejamos, empatou com a Espanha, empatou
0: Uruguai.
1: a Uruguai. Quer dizer, não é qualquer seleção que empata com a Espanha e empata com o Uruguai. Não é mole, não. A festa que foi, as imagens mostraram lá no arquipélago, são emocionantes, delirantes. Salve o Vozinha e salve o elenco completinho do goleiro à ponta esquerda lá de Cabo Verde.
0: Cabo Verde não se deixou tomar pelo Valverde. A gente volta segunda que vem na Rádio Nacional. Até lá.
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